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Jesus, pois, lhes disse, na verdade vos digo, que se não comerdes a carne do Filho do Homem e não beberdes o seu sangue, não tereis vida em vós mesmos. Segura a minha mão, Jesus. Amém.

Se uma verdadeira igreja fosse ordenada por Deus, realmente cheia do Espírito Santo, se aparecesse pecado na igreja, seria outra vez como Ananias e Safira. Ouvintes, esta é uma afirmação do profeta desta era na sua mensagem Perseverança. Você sabe o que significa ser outra vez como Ananias e Safira? Leia Atos dos Apóstolos, capítulo 5. E você então vai encontrar um casal que entrou de acordo para mentir para o Espírito Santo. Morreu. Ananias e Safira morreram dentro da igreja. Vocês notem que eles não mentiram para São Pedro, mas sim para o Espírito Santo. Isso tira toda religiosidade, todo zelo, todo legalismo, todo fanatismo da frente da igreja. Porque o santo da igreja, o Espírito Santo, não é o homem que está ali na frente, nem mesmo a própria igreja, diz o profeta, nenhuma igreja é santa. Quem é santo é o Espírito Santo. E quem santifica a igreja para Deus é o Espírito Santo, não é o homem. Com seu fanatismo, com suas boas intenções, com seu azorrague, a maneira dele pegar a mensagem ao pé da letra é morte. Na verdade, o Espírito Santo usa a letra para vivificar, não para matar. Mas quando o homem quer fazer o que o Espírito Santo faz, ele mata. Então é quando a letra mata. É quando ela é usada pelo homem, pelo entendimento humano. Você sabe que qualquer espírito religioso forma igreja religiosa, legalista, fanática. E ela é tal qual o seu pastor. Até se ele mexe assim com a cabeça para o lado, para cá, a igreja também o faz. Diz o profeta: isto são espíritos dentro da igreja. E ele é muito religioso. E ele consegue

0: Colocar mulheres vestindo com saias lá embaixo, arrastando no chão, cabelos compridos, e aquele ar religioso, santo, não é? Mas o que produz a verdadeira igreja é o Espírito Santo. Foi ele quem gerou a Jesus no ventre de Maria, e é ele quem gera Cristo na igreja. O resto é fanatismo, é legalismo, é força própria. Pode-se colocar uma igreja numa aparência santa. E você vê uma mulher de aparência santa. Um homem de aparência santa. E aquilo é fabricado por um espírito religioso que usa a letra da mensagem. Mas quando o Espírito Santo usa a letra, isto é de dentro para fora, leva a pessoa para véu adentro. A arca que estava lá, véu adentro, significa o nosso coração. E as tábuas da lei, escritas não em tábuas de pedras, mas sim em tábuas de carne, no nosso coração. A glória da Shekinah, a vara seca se reverdecendo e dando fruto, isto é a própria vida do Espírito Santo na igreja. É ela comendo da carne e bebendo do sangue do Filho do Homem. Porque ele disse, na verdade vos digo que, se não comerdes a carne do Filho do Homem e não beberdes o seu sangue, não tereis vida em vós mesmos. Agora a questão é vida em vós mesmos. Nós temos um exemplo na natureza. A pomba. A pomba é uma ave sem fel, e por isso ela não come carniça. Ninguém tem que estar cercando a pomba, vigiando a pomba para que ela não pouse num monte de carniça. Olha, pequena pomba, você não pode comer coisas podres, porque você não tem fel e você vai passar mal depois. Você não pode fazer isto, você não pode fazer aquilo. Não, ninguém tem que estar cercando uma pomba para não pousar num monte de carniça. É certo que o urubu está sempre atraído por aquilo. Aquilo é o prato do dia. Aquilo lhe atrai. Mas a pomba não, ninguém tem que estar cercando. É sua própria natureza que faz a disciplina, a autodisciplina. Porque ela não tem fel. Você vê que ela também nem toma banho sequer. O que faz a pomba? Ela tem um óleo dentro de si. E ela por si mesma se limpa com aquele óleo que sai de dentro para fora. Ora, o profeta tomou esse tipo na natureza a ponto de dizer que ninguém deve matar uma pomba a não ser se estiver passando fome. Porque ela é o tipo do Espírito Santo. E ela sempre esteve presente no seu ministério, dando sinal de cura, sinal da presença de Deus. E o Espírito Santo desceu sobre Jesus em forma corpórea de uma pomba, não de uma pessoa distinta. Porque lá estava o Cordeiro de Deus. Vou chamar de o Cordeiro de Deus. E a natureza da pomba combinava com a natureza do cordeiro, porque o cordeiro obedece o leve toque. Ele não precisa de pancadas, mas ele é dirigido, ele não tem liderança própria. Jesus era o cordeiro que foi guiado pela pomba. Agora a pomba se limpa de dentro para fora. A ênfase é esta. E o profeta diz na mensagem Perseverança que Deus colocou apóstolos, profetas, mestres, pastores, evangelistas, este quíntuplo de Efésios na igreja, são homens de Deus, chamados por Deus, enviados de Deus, não por grupos, homens inspirados para conservarem a igreja em ordem. Mas uma coisa é certa, é a própria igreja que dá a luz a estes ministérios. Ele diz como aquela mulher lá no tempo do Egito, lá no tempo de Israel, quando dava à luz o filho, ela chamava pelo seu nome e com aquilo ela posicionava aquele filho. Então a igreja terá dores de parto para dar à luz a este ministério que a levará à perfeição. Isso está naquele batismo tremendo que Jesus ansiou por ele. Ela terá que ser torneada. Cada um terá que ser torneado para tirar tudo quanto é religiosidade, toda moral social, religiosa, dada por vãs tradições de nossos pais, tem que cair por terra. Para então entender que só o Espírito Santo é que pode fazer a obra. Porque então a igreja será como a pomba. Ela se limpará de dentro para fora. Não há nenhum ser ali, raro, ali na frente, dizendo: você não tem que fazer isso, você não pode fazer isso. Aquela igreja não é isto, aquela igreja é aquilo outro. Isso mostra que é falso. Isso não é obra do Espírito Santo. A pomba, por si mesmo, demonstra a presença de Deus na igreja. E ela se limpa de dentro para fora. Quero sempre repetir, se cai um corpo estranho no mar, o mar se encarrega de jogá-lo na praia. Ele não fica com aquilo lá dentro. Assim também é a igreja. Não há nenhum legalismo. A mentira não ia ficar dentro da igreja primitiva. Você diz assim: Ananias e Safira morreram. Mas quantos falsos irmãos não morreram? Alexandre Latoeiro e tantos outros, e mesmo falsos obreiros, eles tinham que prosseguir o ministério, mas eles estavam mortos espiritualmente. Ainda hoje está acontecendo isto. Neste presente momento, nós vamos ver uma coisa muito importante. Pregando na igreja que está em Goiânia, nós tivemos uma mensagem sobre esta vida em si mesmo que a pomba tem. Ela se limpa de dentro para fora. E olhando estas coisas à luz da mensagem, logo no fim, ao terminar, depois de cantarmos aquilo que a velha pomba cantava lá no cemitério de Jeffersonville para o profeta: há uma terra além do rio. Nós pedimos a Deus um sinal. Eu pedi a Deus um sinal. Que se a pomba estivesse ali naquela igreja, que ele, de fato, confirmasse aquilo que ele me mostrou: um esôfago em ferida, um estômago com úlcera. E era uma pessoa estranha para mim. Eu sabia que era um homem, embora não tenha dito. E logo em seguida o Senhor confirmou que a pomba estava ali.
1: Eu peço a Deus um sinal para mim, em nome de Jesus Cristo. Nesse instante, se a sua presença está aqui, Senhor, se o Senhor está no nosso meio, se o Senhor tem falado estas poucas palavras, em síntese, Senhor, desses sentidos em acordo com as coisas certas, ó Pai, se o Senhor tem falado desta pomba, ó Deus, que traz o azeite de dentro para fora, e a igreja levar isso de uma maneira simples, me diga, Senhor, há uma pessoa aqui no nosso meio com uma ferida no esôfago, queira chamar de chaga, úlcera, o que seja? Há uma pessoa? Levante sua mão. Isso está comprovado? Venha cá, por favor. É um rapaz aqui, já vem chorando. Graças a Deus. Você pediu a Deus para fazer isso? Você pediu a Deus?
2: Eu vim de Tucuruí, parado, porque só aqui eu sei que eu fui contra a minha cura.
1: Eu falei seu problema? Falei?
2: Eu estou tomando remédio, eu comprei outro. Falta de glóbulos brancos, então estou com úlcera. Eu vim de ontem.
1: Veio de Tucuruí com esse problema. Eu pedi a Deus um sinal. Se ele está aqui presente, se a pomba está aqui, que ele me mostrasse esse problema, Senhor. E ele mostrou. Você crê somente?
2: Eu creio.
1: Fale com Jesus.
0: Ouvintes do rádio, que estejam sofrendo de problema de úlcera no estômago, no esôfago, seja onde for, aí no intestino delgado, receba a oração da igreja com fé nesse instante e sejam curados também.
1: Deus, a igreja levanta as mãos em favor desta vida preciosa. O sinal foi dado.
2: Tema.
1: A igreja está expulsando essa úlcera no esôfago. Esse mal terrível que está te matando. Crê somente, não deixe o inimigo fazer barreira através dos sentidos. Em nome de Jesus Cristo. Aleluia, aleluia. Aleluia. Aleluia. Então, creu?
2: Creio.
1: Creu?
2: Creio.
1: Recebeu sua cura, sua bênção?
2: Recebi.
1: Graças a Deus. Vai glorificando a Deus. Aleluia. Graças a Deus. Aleluia. Ele tem compaixão da pessoa que está com o coração aflito, abatido. Ele faz isso por amor dos que estão abatidos, aflitos e necessitados. Ele é o mesmo ontem, hoje, eternamente.

0: cruz.
1: O profeta, quando foi orar por uma senhora esquelética, tão magra que os seus ossos podiam ser vistos, o seu crânio podia ser visto, assim que ele entrou no quarto ali em Londres, na Inglaterra, uma pomba veio e sentou na janela e cantou. E logo saiu com a neve intensa mesmo, forte, caindo sobre Londres. E ele pôs as suas mãos sobre aquela mulher. E está aí no livro Um Profeta Visita a África, a sua foto antes e a sua foto depois. Ele disse que quando a sua vovó estava entregando seu espírito, uma pomba veio, assentou na cabeceira da cama e cantou. A pomba é a presença do Espírito Santo. E nós pedimos a Deus que esta vida em si mesmo que há na pomba, que é o azeite, que a limpa de dentro para fora, esteja também em nós. É o que desejamos para a igreja, para as moças, moços, as mulheres, os homens, as crianças. É vida em si mesmos. Nada de legalismo, nada de pássaro raro, nada de farisaísmo, mas é o Espírito Santo fazendo aquilo de dentro para fora. Ninguém tem que fazer força para ser um cristão. A ovelha não se esforça para ser uma ovelha. Uma pomba não tem que estar sendo cercada daqui e dali para não se assentar, não pousar num monte de carniça. Não, porque a sua própria natureza não permite. Isto é que trará aquilo, a verdadeira igreja, ordenada verdadeiramente por Deus. E realmente cheia do Espírito Santo, havendo curas, milagres, maravilhas, e o pecado sendo condenado, como foi o de Ananias e Safira. A mentira de Ananias e Safira não foi pior do que uma torção da mensagem. Não é pior do que pedir dinheiro. Eles estavam dando, mas o profeta dispensou quem pede. O Espírito Santo dispensou quem pede também. Não é só quem dá, não é só quem pede, mas também quem dá morre. E assim por diante. Isso depende do objetivo, do motivo. Em que espírito estamos falando? Em que espírito estamos vivendo? Que Deus agora possa ter tomado desta maneira simples e humilde, mas eu creio que esta que é a unção do Espírito Santo. Cada coração, cada lar, cada célula do corpo, sendo abençoado de dentro para fora, pelo Espírito Santo de Deus, o azeite divino, em nome de Jesus Cristo. Amém.
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o Senhor proverá, onde se diz até o dia de hoje, no monte do Senhor se proverá.

Nós lemos no livro de Gênesis, capítulo 22, o versículo 14. O profeta de Deus para esta era, o irmão William Marjo Brana, na mensagem Jeová Jiré, primeira parte. O profeta de Deus, no parágrafo 41 em diante, ele diz: e agora nós nos chamamos de semente de Abraão, sua semente real, não a semente de Isaac, a semente real dele, Cristo, e cambaleamos diante de qualquer promessa, discutimos e dizemos que não é assim, e na mente duvidamos disso? Duvido que sejamos a semente de Abraão quando temos esse tipo de pensamento em nós. A semente de Abraão não hesita em nada. Chama coisas que não são como se fossem. Porque Deus disse isso. Ele é um Criador. Ele pode fazê-lo assim. Ele prometeu. E basta. É só isso. Quando Deus diz, isso resolve tudo. Agora, lembre-se, ele queria, não podia, ele disse. Outra coisa que ele lhe disse para fazer foi separar-se então da sua parentela e de todo o seu povo. Deus, para fazer que um homem ou uma mulher, moço ou moça, o obedeça, eles têm de se separar de toda incredulidade, isso mesmo, até se separar totalmente de qualquer coisa contrária a essa palavra e crer nela. Deus requer uma separação total. Que diferença há hoje em nossas escolas que estão enviando ministros? Eles apenas os instruem com todos os tipos de incredulidade e teorias que não são mais escriturísticas do que algum tipo de credo que inventam, e então os envia baseado nisso. Não é para menos que tenhamos crido um monte de Oswaldes e de Jack Rubins e tais, e todo o país. O comunismo está engolindo o país porque temos seminários e pregadores incubados em vez de filhos de Deus, enviados por Deus, nascido de novo, cheio do Espírito Santo, nascidos pelo fogo, filhos de Abraão, que creem que a palavra de Deus é enfaticamente a verdade e nada menos que a verdade, robustos e podem ficar firmes nas promessas diante de qualquer coisa e sustentar que é a verdade, é a palavra de Deus. Muito bem. Agora ele disse: separa-te de toda a tua parentela, de todo o teu povo, de tudo, e segue-me. Deus não mudou sua maneira. Deus é o Deus imutável. Da forma que Deus faz qualquer coisa uma vez, ele tem de fazer igual na segunda vez. Lembre-se, quando puder ver a ação de Deus em qualquer tempo, se um homem estava perdido e ele salvou esse homem segundo certa decisão que ele tomou, ele tem de fazer sempre e para sempre com essa mesma decisão. Ele não pode mudá-la, está vendo? Ele é infinito,
salmos finitos, posso ter mais conhecimento amanhã do que hoje. Vocês também podem ter mais conhecimento no ano que vem do que neste ano. Você tem mais conhecimento este ano do que no ano passado, mas Deus não. Ele é perfeito, infinito, tudo o que Ele faz é perfeito. Ele não pode tomar uma decisão hoje e tomar outra melhor amanhã. A primeira dele é perfeita, portanto, pode confiar de alma em qualquer coisa que ele diga, é a verdade. Deus foi chamado certa vez para tomar uma decisão, como salvar um homem, e a maneira como ele fez isso foi com base no sangue derramado de um inocente. No jardim do Éden, e o homem tentou de tudo para salvar o homem, por outros meios, construíram cidades, construíram torres, tiveram organizações, instruções e tudo mais, e tudo isso é um fracasso total. Só há uma forma pela qual Deus salva um homem, que é através do sangue derramado do inocente. Essa é a única forma. Essa foi a primeira decisão de Deus. Ele sempre fica com isso. Se Deus alguma vez curou um homem baseado naquilo em que ele o curou, ele tem de curar o próximo quando chegares a esse ponto. Se não o fizer, ele agiu errado quando da primeira vez tomou a decisão. Se ele toma uma decisão, ele sempre tem de ficar com ela. Se não, então ele tomou a decisão errada. Está vendo? E quem pode dizer que Deus tomou uma decisão errada? Está vendo? Não poderíamos dizer isso. Assim, Deus tem de permanecer sempre com a sua decisão. Então, quando decide, é final. Então ele disse: separa.

Então, quando decide, é final. Então ele disse: separa-te de toda a tua parentela, tudo, toda a incredulidade que veio lá da Babilônia. A primeira grande organização do mundo foi a Babilônia, quando organizou todas as cidades para prestar homenagem a esta cidade. O tipo exato de todos esses ismos e coisas novas vistas hoje, se você já leu as duas Babilônias de Esope e tal, voltar a Gênesis, você verá que Gênesis é o princípio, a semente. Vocês veem todos esses ismos e coisas tais bem ali se encontravam. Vejam os fariseus formais que vieram de lá, daquela mulher com aquelas raízes esquisitas e tal, que vieram nos dias de Jesus. Os fariseus não cria em espírito ou em nada mais, importunavam Jesus. Jesus disse: deixai-os, se o cego guiar o cego, ambos cairão na cova, deixai. Ele continuou pregando e curando os enfermos e realizando milagres, e de igual modo isso não o deteve, porque ele era a palavra prossegue independente do que aconteça. Assim, vemos que essas coisas continuam e por fim florescem aqui nos últimos dias. Como Janes e Jambres resistiram a Moisés, será a mesma coisa agora. Separação total de toda incredulidade. E lembre-se, Abraão, o patriarca, nunca foi totalmente abençoado até que obedeceu exatamente o que Deus disse para fazer. E nunca, nunca, nunca seremos abençoados e teremos as bênçãos até que obedeçamos o que Deus disse para fazer. Outra coisa que quero que notem aqui no capítulo 12 é que a aliança era totalmente incondicional, não havia qualquer condição. Eu já, não se tu, não havia se nisso, eu já fiz isso. Ele deu a aliança a Abraão incondicionalmente. E agora saibam que na aliança adamânica foi: se não tocares nesta árvore, então farei assim e tal, mas se o fizer, então terei de fazer assim e tal. Vejam, tinha lei ligada a isso. Mas nesta aliança, eu já te constituí por pai de muitas nações, e ele já é tudo incondicional. A aliança é pura graça, de fato graça. A única coisa que tinham de fazer para manter essa aliança era ficar e morar na terra. Toda a bênção que acompanhava a aliança estava com eles. A única coisa que tinha de fazer era ficar naquela terra. Agora, vemos que quando foram para o Egito, perderam sua bênção, mas não sua aliança. A aliança ainda estava lá. Perderam a bênção, mas não sua aliança, porque sua aliança era graça incondicionalmente. E em Êxodo, capítulo 19, Israel fez uma das coisas mais irrefletidas que já fez, quando recusou a graça.

e aceitou a lei. Veja o que a graça tinha feito. A graça teve de prover-lhes um libertador, teve de prover-lhes um profeta com uma coluna de fogo para vindicá-lo com uma palavra confirmada. Foi o Cordeiro sacrificial. A graça lhe deu um grande reavivamento. A graça os fez passar, abrir o Mar Vermelho, os fez atravessar isso, os livrou com sinais e prodígios, e tudo pela graça. Mas eles queriam algo para poderem tornar seus nomes importantes. Agora as pessoas são assim mesmo hoje, é a mesma coisa, tem de ser. O homem tem de se envolver com isso em qualquer lugar. E foi aí que Israel cometeu seu grande erro, quando rejeitou a graça em vez disso. Escolheu a lei e, ainda assim, mas a aliança que ele fez com eles, ainda assim era incondicional. Vemos que ainda é a mesma coisa hoje. Abraão, então, depois que lhe foram dadas a estas condições, ele começou sua jornada indo em frente. Agora vemos que ele se mudou e no capítulo 13 ele por fim chegou ao ponto de plena obediência a Deus. Agora vemos no capítulo 13 que Ló, primeiro, ele levou seu pai, e o velho sempre estava atrapalhando, e ele tentou fazer com que um grupo se demorasse com ele. E quando você faz isso, é aí onde se enrosca. Deus disse: separa. Bem, vou lhe dizer, eles não creem exatamente, mas então afasta-se disso. É a única coisa, fique longe disso. E então o velho, por fim, depois que o enterraram, então Ló se tornou um incômodo, por assim dizer. Vemos que ele começou a murmurar, e ambos ficaram ricos e tinha muito com que se dar bem. E vemos então que Ló começou a brigar seus pastores contra os pastores de Abraão. E vemos que Deus não tinha achado plena fidelidade em Abraão para obedecer o que ele disse para fazer. Separe-se por completo de todos os seus parentes, de todo o seu povo, e servi-lo. Agora vemos que Deus, falando com Abraão aqui no altar, ele disse o que fazer. Por fim, Ló, quando surgiu a questão entre Abraão e Ló, ele era filho de seu irmão Arã, e ele seria seu sobrinho. E por fim disse: seja, somos irmãos agora, não teremos brigas entre nós. Agora você, se for para o leste, eu irei para o oeste. Se você for para o oeste, eu irei para o leste. Agora apenas nos separemos, e não há muito espaço aqui para todos nós. Você vai, você só faz a escolha. Agora, esse foi o verdadeiro espírito cristão em Abraão, de dar ao inimigo até o benefício da escolha. E assim ele o deixou seguir seu caminho. E Ló, como tantos hoje, viu a oportunidade. Se ele alguma vez se afastasse desse rigor, ora, poderia ganhar alguns dólares, poderia ser um homem popular. Assim olhou para Sodoma, e era uma terra bem irrigada, uma cidade grande e uma excelente indústria
de sal e assim por diante. Eles tinham exportações lá e então novamente estava cheio de diversão, mulheres com toda a sua pintura de Jezabel e tudo mais, deleitavam-se, sua esposa também se sentiu um pouco assim, porque vemos depois que ele se tornou prefeito lá, que ela meio que gostava do jeito das pessoas. E essa é a única coisa que você tem que fazer, é se misturar com algo, está vendo? Deus quer que você se separe e fique tão longe dessas coisas e que nem as veja, para que você queira ver uma coisa que ele é o que ele prometeu. Mas a senhora Ló, ela meio que gostava, e sem dúvida ela disse: querido, agora eu estive lá e vendo como as mulheres estão se vestindo lá e vendo aquelas moças, veja como nossas moças se vestem. Então, não acha que elas são mais modernas? Oh, que coisa! Se não voltarmos a ser outra Sodoma, não sei o que vemos aí. Mas Abraão ficou com a promessa. Então vemos, prosseguindo, ao se separarem, e Ló e Abraão escolheu as terras mais pobres. Um pouco ficou onde não havia muito pasto para seu gado, e mais, ele estava pronto para tomar o caminho, porque Deus o tinha colocado naquela terra, e era lá que ele queria ficar pronto para tomar. Agora, quando por fim obedeceu a Deus plenamente, quando por fim obedeceu a Deus em sua plenitude, separou-se por completo. Foi então que o Senhor lhe apareceu de novo. Até que ele fizesse isso, o Senhor ficou longe de Abraão, mas quando obedeceu plenamente, então Deus lhe apareceu. Ele disse: Abraão, levante os olhos, olhe para o leste, olhe para o oeste, olhe para o norte, olhe para o sul, tudo isso pertence a você. Amém. Agora, eu gosto disso. Deus os abençoe, em nome do Senhor Jesus Cristo. Amém.

Boa noite, ouvintes da Web Rádio do Tabernáculo da Fé de Campinas. Agradecemos por ter nos acompanhado em mais este dia cheio de bênçãos de Deus. Estamos certos que você foi abençoado. Durante a madrugada, teremos uma mensagem completa do profeta de Deus prometido em Malaquias capítulo 4, versículo 5. Amanhã, temos mais bênção para vocês aqui na Web Rádio Tabernáculo da Fé de Campinas. Boa noite com Jesus. Deus vos abençoe.

Amém. Bom dia com Jesus. Vamos todos juntos. O Senhor é a força da nossa vida. Graças a Deus por mais um dia. Olha para o seu irmão e fale a ele: Shalom, meu irmão. Shalom. Shalom. Paz seja convosco. Graças a Deus. É maravilhoso estarmos na casa do Senhor. E nós vamos marcar a Escritura, São João, capítulo 21, versículos 3 e 4, Escritura que será lida esta manhã. São João, capítulo 21, versículos 3 e 4. Enquanto vocês encontram a Escritura, vamos cantando este corinho: Estou destinado ao céu. Vamos todos juntos.

Hino de número 315, mesma melodia do Achei a Fonte Carmesim. Eu creio sim. 315.

0: Então eu ficava mais forte, maior o tempo todo.
1: And when I got about 22, you also, I still eat the same food and getting older and weaker all the time, putting new life in my body.
0: E quando alcancei os 22, você também, continuei comendo o mesmo alimento e ficando mais velho e mais fraco o tempo todo, colocando vida em meu corpo.
1: Explain to me, scientists.
0: E me expliquem, cientistas.
1: If I'm pouring water out of a jug into a glass, and when it gets half full, I keep pouring more, and it keeps going down.
0: Se estou derramando água de uma jarra em um copo, e quando ele fica quase cheio, e continuo derramando mais água e continua derramando.
1: Scientifically, tell me about that.
0: Cientificamente, me fale sobre isto.
1: What it is, it's an appointment that God made.
0: O que é isto? É uma ordem que Deus determinou.
1: When you get that age, he's got you just where he wants. You say, come on, death, set in.
0: Quando você alcança aquela idade, ele te tem exatamente onde ele deseja que você esteja e diz, venha, morte, entre.
1: Ask science if you don't start dying after you're about 22 years old.
0: Pergunte à ciência se você não começa a morrer depois dos seus 22 anos.
1: No matter how good you eat, you're dying, walking right away.
0: Não importa quão bem você coma, você está morrendo, andando nesta direção. Finalmente,
1: death's on your track, right there.
0: A morte, então, estará exatamente em seu encalço.
1: But you're growing till you get that age, from about...
0: Mas você crescerá até alcançar aquela idade, de cerca de...
1: You're your best from about 15 till about 22.
0: Você está em sua melhor forma dos seus 15 até por volta de 22.
1: That's right.
0: É isto mesmo.
1: These people look to be just at their peak, just at their best.
0: Aquelas pessoas pareciam estar simplesmente em seu apogeu, simplesmente no melhor deles.
1: And looking at them there and how they were looking.
0: E eu olhando para elas ali e como elas estavam olhando.
1: So that,
0: então aquilo,
1: I thought, isn't that wonderful?
0: Eu pensei, não é isto maravilhoso? E quando eu vi a minha garotinha, 8 anos de idade, quando...
1: You remember the night, you met at my story.
0: Vocês recordam da noite e vocês leram isto em minha história.
1: When I met her, she was a young woman.
0: Quando eu me encontrei com ela, ela era uma jovem.
1: She said, "Hello, Dad."
0: Ela disse, "Oi, papai."
1: And I said, "Dad, well, you're as old as me. I don't understand."
0: E eu disse, "Papai, ora, você tem a minha idade? Eu não compreendo."
1: She said, "Dad, in Earth, I was your little Sharon."
0: Ela disse, papai, na terra eu era sua pequena Sharon.
1: I said, where's your mother?
0: E eu disse, onde está sua mãe?
1: Said, she's up at your home waiting for you.
0: Disse, ela está em sua casa esperando por você.
1: She said, I'll wait here for Billy Paul, my brother.
0: Ela disse, eu esperarei aqui por Billy Paul, meu irmão.
1: And when I come out of the vision,
0: e quando eu saí da visão,
1: Hope had her arm around me there, and when I come out of the vision, standing in the room, she still had her arm around me.
0: Hope estava com seu braço ao meu redor ali, e quando eu saí da visão, de pé no quarto, ela ainda estava com seu braço ao meu redor.
1: Now, I wasn't in no vision, no coma, standing like I am now.
0: E eu não estava em nenhuma visão, nenhum coma. Eu estava em pé como estou agora.
1: And she was patting me on this shoulder.
0: E ela estava me dando tapinhas neste ombro.
1: God is...
2: Bom dia com Jesus. O Senhor continue nos abençoando. Após a escola dominical, haverá batismo. Estará se batizando Sander Oliveira. Está aqui dentro? Poderia se colocar de pé, por favor? Está ali atrás, irmão Sander Oliveira, ele é sobrinho da irmã Moseli, Deus o abençoe, estará se batizando hoje. Muito obrigado, irmão. Pode se assentar. E você também que deseja ser batizado em nome do Senhor Jesus Cristo, a oportunidade está aberta. Basta procurar um dos diáconos e você também vai receber este nome, que é sobre todo nome. Amém. Avisos, irmãos. Bastante atenção aos irmãos de todas as igrejas para os avisos, a programação das Santas Ceias. E um aviso especial também para os jovens. Nós não vamos ter as reuniões especiais com os jovens devido ao cancelamento aí dos feriados. Então, os feriados foram cancelados. Aqui o estado de São Paulo optou por cancelar o feriado. Então, não vai ter aquela semana de atividades especiais. Mas, o Senhor permitindo, nós, assim que voltar ao normal, a gente vai sim ter esse momento especial com os jovens. Então, as reuniões especiais estão canceladas devido a esse feriado que também foi cancelado. Santa Ceia do Senhor. Domingo próximo, aqui em Campinas, é a Santa Ceia do Senhor, já avisado, né, da outra vez. E nas seguintes cidades: Americana, no próximo sábado, dia 13, Mogi Mirim, próximo sábado, dia 13, e atenção aos irmãos de Americana e Mogi Mirim, o culto iniciará no sábado próximo com a transmissão do culto de Campinas, às 18 horas. Então, às 18 horas, tem aquele culto especial daqui, transmitido de Campinas. Então, o culto no sábado, em Mogi Mirim, Americana, começa às 18 horas com a transmissão do culto aqui de Campinas. Indaiatuba, no próximo sábado também, o Senhor permitindo, Indaiatuba. Em Pouso Alegre, será no dia 16, na terça-feira. E em Boa Esperança, na quarta-feira, dia 17. Amém? Então, essa é a programação para Santa Ceia do Senhor na próxima semana. Vou só repetir para reforçar. Americana e Mogi Mirim, no próximo sábado, dia 13, iniciando às 18 horas com a transmissão do culto de Campinas. Em Campinas, no próximo domingo. Em Indaiatuba, no próximo sábado. Pouso Alegre, dia 16. E Boa Esperança, dia 17. O Senhor assim nos permitindo. Esta é a programação da Santa Ceia do Senhor para a próxima semana. E agora nós vamos orar. Se você tem um pedido, uma necessidade, o evangelista irmão Antônio Miguel estará orando agora pelos nomes no livro de oração, por você também que tem a sua mão levantada em favor de alguém ou uma necessidade, apresente perante o Senhor. Ore também por Cristiane e Larissa do Amaral.
3: Amado Jesus Cristo, no nome do Senhor e Salvador, unimos a nossa fé nesta manhã, todo o povo de Deus, sua igreja, rogamos pelo nosso pastor, por sua família, que o Senhor esconda ele na mais alta rocha das eras, esconda de todo ruído, esconda do mal. Ó Deus maravilhoso, há muita gratidão neste lugar, gratidão pela cura divina, gratidão pelo bom companheirismo que temos aqui, Senhor. A gratidão por esse lugar, por essa casa de oração, Senhor. Oh Deus maravilhoso, toma o controle deste culto, Senhor. Dá unção necessária para o nosso pastor, Pai, nesta manhã, para o pregador desta manhã, Senhor. Irmãos, Senhor, os ofertantes, os dizimistas, Senhor, repreenda Satanás, Pai. Repreenda o inimigo, Jesus, porque ele está furioso, Senhor. Mas nós temos aqui o sangue do Senhor Jesus Cristo, que está sobre cada filho do Senhor nesta manhã. Nós temos a maior arma, Senhor, que é a revelação da tua palavra, Pai. No nome do Senhor e Salvador Jesus Cristo, dai, Senhor, aqueles que não puderam ouvir aqui, por um motivo ou outro, vá até a ele, Senhor. Vá até o acamado. Essa igreja, ela foi colocada na terra para interceder. Ela sabe fazer isso, porque o anjo do Senhor nos controla. Obrigado, Jesus, em nome de Jesus Cristo. Amém, Deus vivo, e amém.

Vamos ver as igrejas que nos acompanham nesta manhã. A igreja de Mojimirim, Deus os abençoe. Igreja de Pouso Alegre, Deus abençoe aos irmãos. Igreja de Americana, Deus abençoe a todos os irmãos. Igreja de Indaiatuba, pastor Wesley Rodrigues, Deus abençoe aos irmãos. Igreja de Santo Antônio do Amparo, Deus os abençoe. Também a igreja de Pirassununga está nos acompanhando, Deus abençoe a cada um dos irmãos. E também Madalena Machado, Lúcia, Eliseu Marcondes e família, Rogério e família, Márcio de Jesus e família, irmão Pedro Araújo e Cleonice, Davi Almeida e família, Sadraque Borges e família, Tito e Cainã, Luana Bossard e Cia, Edmara e Darian, Regiane e suas filhas, Abimael Cardoso e família, um total de 90 computadores, aproximadamente 158 irmãos que estão nos acompanhando nesta manhã. Deus os abençoe a cada irmão, a cada igreja, Deus abençoe a cada um. Já estamos sendo ricamente abençoados. E agora, antes de nós ouvirmos a voz do profeta, nós vamos fazer uma apresentação de uma criança. O nome da criança, qual que é? Rui Gustavo? Ravi Gustavo. Nós vamos fazer a apresentação e logo após a gente vai ter a voz do profeta e na sequência o Somente Crer para recebermos a palavra do Senhor. Então pode vir aqui à frente.

Senhor, vamos nos colocar de pé, por favor. Senhor nosso Deus, está aqui nos meus braços, Senhor, esta criança, Ravi Gustavo, ó Pai, sua mãe, sua avó, a apresentam, Senhor, diante de Ti. Dos meus braços, Senhor, eu entrego ele nos Teus braços, ó Pai. E essa mãe, Senhor, essa mãe faz este propósito, Senhor, de criar esta criança no Teu caminho, Senhor. Nós entregamos ele nos Teus braços, ó Pai, que ele possa ser uma bênção, Senhor, através da unção do Teu Espírito Santo, e que o Senhor possa também abençoar, Senhor, seus pais, para criar no caminho do Senhor, ó Deus. Ravi Gustavo, você está apresentado diante de Deus, no nome do Senhor Jesus Cristo. Amém, Senhor Jesus. Amém. Ele já quer falar, já. Podeis assentar.

E agora vamos ouvir e acompanhar na voz do profeta a mensagem Qual Atração Sobre a Montanha, do parágrafo 28 ao parágrafo 59.

0: Matthew 21:1-11. I said that so you could be watching further or turning to the scriptures.
1: Mateus 21:1-11. Eu disse isso para que vocês pudessem estar observando pela ou achando as escrituras.
0: And when they drew nigh unto Jerusalem and were come to Bethphage unto the mount of Olives.
1: E quando se aproximaram de Jerusalém e chegaram a Betfagé, ao Monte das Oliveiras,
0: Jesus sent two of his disciples and saying unto them,
1: Jesus enviou dois dos seus discípulos e dizendo-lhes,
0: go into the village over against you, and straightway you shall find an ass tied and a colt with her.
1: Ide à aldeia que está de fronte de vós, e logo encontrareis uma jumenta presa e um jumentinho com ela.
0: Loose them and bring them to me.
1: Desprendei-a e trazei-mos.
0: And if any man say aught unto you, you shall say, the Lord has need of them, and straightway he will send them.
1: E se alguém vos disser alguma coisa, direis que o Senhor os há de mister, e logo os enviará.
0: This was all done, that it might be fulfilled which is spoken by the prophet, saying.
1: Ora, isto tudo aconteceu para que se cumprisse o que foi dito pelo profeta que diz.
0: Tell ye the daughters of Zion.
1: Dizei às filhas de Sião.
0: Behold, thy king cometh unto thee meek, setting upon an ass, and a colt, the foal of an ass.
1: Eis que o teu rei aí te vem, manso, assentado sobre uma jumenta e sobre um jumentinho, filho de animal de carga.
0: And the disciples went and did as Jesus commanded them.
1: E indo os discípulos e fazendo como Jesus lhes ordenara,
0: and they brought the ass and the colt and put on them their clothes. And they set him thereon.
1: Trouxeram eles a jumenta e o jumentinho, e sobre eles puseram os seus vestidos, e fizeram-no assentar em cima.
0: And a very great multitude spread their garments in the way.
1: E muitíssima gente estendia os seus vestidos pelo caminho.
0: And others cut out branches from the trees and strew them in the way.
1: E outros cortavam ramos de árvores e os espalhavam pelo caminho.
0: And the multitude that went before and that followed cried, saying, Hosanna to the Son of David.
1: E as multidões que iam adiante e a que seguia clamava, dizendo, Hosanna ao Filho de Davi.
0: Blessed is he that cometh in the name of the Lord. Hosanna in the highest.
1: Bendito o que vem em nome do Senhor. Hosanna nas alturas.
0: And when he was come into Jerusalem, all the city was moved, saying, who is this?
1: E entrando ele em Jerusalém, toda a cidade se alvoroçou, dizendo, quem é este?
0: And the multitude said, this is Jesus, the prophet of Nazareth of Galilee.
1: E a multidão dizia, este é Jesus, o profeta de Nazaré da Galileia.
0: Now if I would take a text from that for about 30 minutes before the prayer line begins.
1: Agora, se eu tomasse tema disto por cerca de 30 minutos antes que a fila de oração comece,
0: I would like to take this for a text. What is the attraction on the mountain?
1: Eu gostaria de tomar isto para o texto. Qual é a atração sobre a montanha?
0: Now, it had been a very weary, nervous day. And it's an unusual day.
1: Agora, esse havia sido dia muito exaustivo, muito nervoso, e foi dia incomum.
0: We find Jesus here coming up to Jerusalem, ready to attend the Passover.
1: Nós encontramos Jesus aqui subindo para Jerusalém, pronto para participar da Páscoa.
0: And the Passover is where the Paschal lamb was killed and the blood was spread upon the mercy seat for the atonement for the people.
1: E na Páscoa era onde o cordeiro pascual era morto e o sangue era espalhado sobre o propiciatório para a expiação para o povo.
0: And he had come up from Bethphage and had come to the top of the Mount of Olives.
1: E ele tinha vindo de Betfagé e tinha vindo ao topo do Monte das Oliveiras,
0: which looks down upon another little hill where Jerusalem was built.
1: Abaixo do qual está outra pequena colina onde Jerusalém foi construída.
0: As he looked to know that this was his final visit.
1: E assim que ele olhou, e sabia que esta era a sua visita final.
0: This was the time that when he would be delivered into the hands of sinful man and they would kill him.
1: Este era o tempo quando ele seria entregue nas mãos de homens pecadores e eles o matariam.
0: He'd die the horriblest death that was ever died by a mortal and be buried.
1: Ele teria a morte mais horrível que algum mortal já teve. E seria sepultado.
0: He'd be betrayed by his own, some of them standing right with him.
1: Ele seria traído pelos seus, alguns dos que estavam bem ao lado dele.
0: And him being God knew what was in their hearts and knew from the beginning who would betray him.
1: E ele sendo Deus, sabia o que estava em seus corações e sabia desde o princípio quem o trairia.
0: And know that man was with him who sat by his side and counted his money to him and so forth.
1: E sabia que aquele homem estava com ele, o qual se assentava ao seu lado e contava seu dinheiro para ele e assim por diante.
0: Know that man would betray.
1: Sabia que aquele homem o trairia.
0: And knew that a cruel Roman cross waited for him out there.
1: E sabia que uma cruel cruz romana esperava por ele lá.
0: He knew that his water and his body and the blood of his body would separate.
1: Ele sabia que a sua água em seu corpo e o sangue de seu corpo se separariam.
0: And the blood would drop off of his forehead, great big drops like perspiration.
1: E que o sangue cairia de sua testa, grandes gotas como suor.
0: He knew all that was before him.
1: Ele sabia que tudo isso estava diante dele.
0: And he stands upon the mountain looking over to Jerusalem.
1: E ele de pé lá no monte, olhando sobre Jerusalém.
0: The people of that day, what they called that day a better religious class of people, hated him.
1: As pessoas daquele dia, os que eles chamavam naquele dia de classe melhor de pessoas religiosas, o odiavam.
0: The churches of that day hated him and denounced him and denounced all that listened to him.
1: As igrejas daquele dia o odiavam e o denunciavam e denunciavam a todos que o ouviam.
0: If they went and attended his campaigns, they were immediately excommunicated from the fellowship of the church.
1: E se eles fossem assistir suas campanhas, eram imediatamente excomungados do companheirismo da igreja.
0: No wonder the scripture said he came unto his own. And his own received him not.
1: Não é de se admirar que a Escritura disse, ele veio para os seus, e os seus não o receberam.
0: The ones who ought to have loved him, the ones who ought to have been for him, was his bitterest enemies.
1: Aqueles que deviam tê-lo amado, aqueles que deviam estar a favor dele, foram os seus implacáveis, mais implacáveis inimigos.
0: And he had made up his little group out of a bunch of poor people, fishermen, tax gatherers, uneducated.
1: E ele tinha formado seu pequeno grupo de um grupo de pessoas pobres, pescadores, coletores de impostos, incultos.
0: The Bible said some of them was even ignorant, unlearned.
1: A Bíblia diz que alguns deles eram mesmo ignorantes, iletrados.
0: Some could not even sign their name.
1: Alguns não podiam nem mesmo assinar o nome.
0: He never went to the churches to get his people.
1: Ele nunca foi às igrejas para conseguir seu povo.
0: And he never agreed with any of the church leaders.
1: E ele nunca concordou com nenhum dos líderes da igreja.
0: And besides that, he followed the very trend of a prophet.
1: E além disso, ele seguiu a própria tendência de profeta.
0: He condemned everything that they done, as the ones before him had.
1: Ele condenou tudo o que eles faziam, como aqueles antes dele tinham feito.
0: Because they were a portion of the word, and he was the word in its fullness.
1: Porque eles eram uma porção da palavra. E ele era a palavra em sua plenitude.
0: But in the midst of all of it, through every age and every prophet that had been or would be.
1: Mas no meio de tudo isso, através de cada era e de cada profeta que tenha havido ou que haverá,
0: there's going to be a certain amount of people that's predestinated to hear that message. And they'll follow it.
1: Haverá um certo número de pessoas que está predestinado a ouvir essa mensagem. E elas a seguirão.
0: Ignore the crowds. They ignore the criticism of the unbeliever.
1: Essas ignoram as multidões. Elas ignoram a crítica dos incrédulos.
0: They have no argument with them.
1: Elas não discutem com eles.
0: They've got one thing to do, that's believe. And to get every bit of it they can.
1: Elas têm uma única coisa a fazer, é crer e conseguir cada pouquinho disso que puderem.
0: Soak it in. Like Mary who sat at the feet of Jesus.
1: Embeber-se nisso, como Maria que se assentou aos pés de Jesus.
0: And Martha was fixing his dinner. And Jesus said to her.
1: E Marta estava preparando o seu jantar e Jesus disse para ela.
0: But Martha, you are so concerned about the things of life.
1: Mas Marta, você está tão ansiosa quanto as coisas da vida.
0: But Mary has sought the better things. See? The things of eternal life.
1: Mas Maria escolheu as coisas melhores, vejam, as coisas da vida eterna.
0: Now we find that many of the people that had understood.
1: Agora nós encontramos que muitas das pessoas que tinham entendido.
0: They didn't have literature as we have today. They didn't have television or telephones or anything in that day.
1: Elas não tinham literaturas como nós temos hoje. Elas não tinham televisão ou telefones ou nada naquele dia.
0: But it been kind of breezed around that he was going to be at the Passover.
1: Mas tinha havido uma espécie de boato por ali que ele estaria na Páscoa.
0: For many of the people being spiritual minded knew that he was that Passover lamb.
1: Para muitas pessoas que tinham mente espiritual, sabiam que ele era aquele cordeiro da Páscoa.
0: Because he'd already told them the things that was going to happen.
1: Porque ele já lhes havia dito as coisas que iriam acontecer.
0: And then, of course,

0: era aquele cordeiro da Páscoa.
1: Because he'd already told them the things that was going to happen.
0: Porque ele já lhes havia dito as coisas que iriam acontecer.
1: And then, of course, knowing that he was to be there and loved him the way they did, they was waiting for him.
0: E então, naturalmente, sabendo que ele ia estar lá e amando-o da maneira que o amavam, eles estavam esperando por ele.
1: There was a crowd that was probably pushing, shoving from one gate to the other.
0: Havia uma multidão que provavelmente estava no empurra-empurra de um portão para o outro.
1: Watching out in every way, for they knew that one of the hours he would appear. They were watching.
0: Observando de todas as maneiras, pois eles sabiam que qualquer hora daquelas ele apareceria. Eles estavam observando.
1: Others were wondering what was the matter with these people, running from gate to gate. What's the attraction?
0: Outros estavam querendo saber o que havia com aquelas pessoas correndo de um portão ao outro. Qual é a atração?
1: And they would look this way and look that way to find out.
0: E elas olhavam para esse lado e olhavam para aquele lado para descobrirem.
1: Look like they were looking for something. Under expectation of something going to happen.
0: Parecia que estavam esperando algo sob a expectativa de algo acontecer.
1: Oh, how I would like to change my text for a few minutes and say this, that that's what's the matter today.
0: Oh, como eu gostaria de mudar o meu tema por alguns minutos e dizer isto, que esse é o problema hoje.
1: The people who are looking for him coming is under great anticipation and expectation.
0: As pessoas que estão esperando que ele venha estão sob grande antecipação e expectações.
1: We can feel it. The pressure.
0: Nós podemos sentir isso, a pressão.
1: And they're seeking, watching every move and every sign, comparing it with the scriptures.
0: E eles estão procurando, observando cada movimento e cada sinal, comparando isso com as escrituras.
1: And when they've seen all those things that was predicted of him, right up to the end, they know the end was nigh.
0: E quando eles viram todas aquelas coisas que foram preditas sobre ele, bem no final, eles sabiam que o fim estava próximo.
1: They wanted to be there. So they watched.
0: Eles queriam estar lá. Então eles observavam.
1: Or the crowds was falling in the minority.
0: Parte da multidão estava a favor dele, na minoria.
1: Some was against him, most of them. 90% was against him.
0: Alguns estavam contra ele, a maioria deles. 90% estava contra ele.
1: And that's about the way it is today.
0: E isso é mais ou menos como é hoje.
1: In the religious crowds, when it really come down to the word and Christ, there's about 1% that would believe it.
0: Nas multidões religiosas, quando realmente se trata da palavra de Cristo, há cerca de 1% que creria nela.
1: The other part wouldn't pay attention to it, no matter what was done.
0: A outra parte não daria atenção a ela, não importa o que fosse feito.
1: Pass off some kind of a joke or throw a slam about it.
0: Eles fariam algum tipo de piada ou criticariam, né?
1: Just about the same.
0: É quase a mesma coisa.
1: Things don't change very much. History just repeats itself around.
0: O tempo, as coisas não se modificam muito. A história simplesmente vai se repetindo.
1: Well, we find that drawed a nervous tension. It had to. It must do it.
0: Bem, nós encontramos que aquilo trouxe uma tensão nervosa. Tinha que fazer, devia fazê-lo.
1: They were waiting, they were wondering what he would do when he got there.
0: Eles estavam esperando, eles estavam querendo saber o que ele faria quando ele chegasse lá.
1: They wanted to be there to get anything that he'd done. They wanted it.
0: Eles queriam estar lá para conseguirem qualquer coisa que ele fizesse. Eles desejavam isso.
1: They wanted to see it, they believed him.
0: Eles queriam vê-lo, eles criam nele.
1: Others had heard he was coming and they went up there to make fun of him.
0: Outros ouviram que ele vinha e foram lá para caçoarem dele.
1: So after all the nervous anticipation, very unusual day, very unusual time.
0: Então, depois de todo o pressentimento nervoso, um dia muito incomum, numa hora muito incomum.
1: Church is asleep. The people's nerve was on edge. There were so many people there. Then it happened.
0: As igrejas adormecidas, o nervo das pessoas estava à flor da pele. Havia tanta gente ali. E então sucedeu.
1: On top of Mount Olive, come a little white donkey. Coming walking down the hill.
0: De cima

0: do Monte das Oliveiras, vinha um burrinho branco descendo a colina.
1: With a group of people fanatically screaming, pulling off palms, leaves off the trees.
0: Com um grupo de pessoas fanaticamente gritando, tirando folhas das palmeiras.
1: Throwing their clothes in the road, screaming, Hosanna to the Son of David that comes in the name of the Lord.
0: Jogando as suas vestes no caminho, gritando, Hosanna ao filho de Davi que vem no nome do Senhor.
1: This little mule, his rider was none other than God's anointed Messiah of the hour.
0: Oh, essa pequena mula, seu cavaleiro não era outro senão o Messias ungido de Deus para a hora.
1: God then, what was he doing?
0: Deus então, o que estava ele fazendo?
1: What is that attraction up there on the hill?
0: Qual é a atração lá em cima do monte?
1: It's God making history and God fulfilling prophecy.
0: É Deus fazendo a história e Deus cumprindo profecia.
1: And that always causes an attraction.
0: E isso sempre causa uma atração.
1: It brings all the critics up, the vultures of this morning's message, and the eagles also. See?
0: Isso faz levantar todos os críticos, os abutres da mensagem desta manhã e as águias também. Estão vendo?
1: They come together to find out what's going on?
0: Eles se ajuntam para descobrir o que está acontecendo.
1: Some coming for curiosity. Some coming to find fault. Others coming to criticize.
0: Alguns vêm por curiosidade. Alguns vêm para encontrar falhas. Outros vêm para criticar.
1: There's all kinds gathered, as we said this morning, believers, make believers and unbelievers.
0: Ali estão todas as classes reunidas, como dissemos esta manhã, crentes, crentes manufaturados e incrédulos.
1: What's on the mountain? Prophecy is being fulfilled.
0: O que está sobre a montanha? A profecia está sendo cumprida.
1: Now, we'll see what takes place.
0: Agora, veremos o que acontece.
1: Now, in the book of Zechariah, in the ninth chapter, in the ninth verse.
0: Agora, no livro de Zacarias, no capítulo 9, e versículo 9.
1: Zechariah, one of the prophets, spoke in the spirit saying this.
0: Zacarias, um dos profetas, falou no espírito dizendo isto.
1: Rejoice greatly, O daughters of Zion.
0: Alegra-te muito, ó filhas de Sião.
1: Shout, O daughters of Jerusalem.
0: Exulta, ó filhas de Jerusalém.
1: Behold, thy king cometh unto thee.
0: Eis que o teu rei virá a ti.
1: He is just, having salvation.
0: Justo, salvador.
1: Lowly, and riding upon an ass. Upon the foal, a colt, the foal of an ass.
0: Pobre e montado sobre um jumento, sobre o filho, um asninho, filho de jumenta.
1: Now, what was the matter with those scribes?
0: Agora, o que havia com aqueles escribas?
1: What was the matter with those priests?
0: O que havia com aqueles sacerdotes?
1: What was the matter with those religious people?
0: O que havia com aquelas pessoas religiosas?
1: This was wrote 487 years before it happened. By a vindicated prophet.
0: Isso foi escrito há 487 anos antes de acontecer, por um profeta vindicado.
1: And was already put into writings and called the Bible. The scrolls of the Old Testament.
0: E já havia sido colocado em forma de escritos e chamado de Bíblia, os rolos do Velho Testamento.
1: Why couldn't they see that that's prophecy being fulfilled?
0: Por que não podiam eles ver que aquilo era profecia sendo cumprida?
1: The same reason they can't see it today.
0: Pela mesma razão que não podem ver isto hoje.
1: They took the word of God and made it of none effect to the people by teaching for traditions, for doctrine, the traditions of man.
0: Eles tinham tomado a palavra de Deus e a tinham tornado sem efeito para as pessoas por ensinar por tradições como doutrina as tradições do homem.
1: And if scribes, preachers, ministers, spiritual men so-called, anointed ones, would only read the Bible, they wouldn't be wondering what's taking place. They would know what it is.
0: Esses escribas, pregadores, ministros homens espirituais, assim chamados, ungidos, somente lessem a Bíblia. Eles não se perguntariam o que está acontecendo. Eles saberiam o que é isto.
1: God fulfilling his word.
0: É Deus cumprindo sua palavra.
1: History was being made. Prophecy was being fulfilled.
0: A história estava sendo feita. A profecia estava sendo cumprida.
1: Salvation to the world was arriving.
0: A salvação para o mundo estava chegando.
1: The great day that all the prophets had looked forward to.
0: O grande dia que todos os profetas tinham buscado.
1: All that was in the grave was waiting for that day.
0: Todos que estavam no sepulcro estiveram esperando por aquele dia.
1: Think of it.
0: Que coisa! Pense nisto.
1: All that had died. All the righteous of the blood of the martyrs and the prophets.
0: Todos que morreram. Todos os mártires de sangue justo e os profetas.
1: But you just screamed out, Jerusalem, oh, Jerusalem.
0: O que ele havia acabado de clamar, Jerusalém, oh, Jerusalém.
1: You that stone every prophet that ascend to you, and kill the righteous.
0: Que apedrejas cada profeta que eu te envio e matas os justos.
1: How often I have hovered you as a hen that would have brewed, but you would not, but now. Your hours come.
0: Quantas vezes quis eu te ajuntar como a galinha ajunta os seus pintainhos, mas tu não quiseste. Mas agora a tua hora tem chegado.
1: Everything that was in the grave, Abraham, Isaac, Jacob, all the prophets were waiting for this hour.
0: Todos que estavam na sepultura, Abraão, Isaac, Jacó, todos os profetas estavam esperando por essa hora.
1: And the church was blind to it.
0: E a igreja estava cega a isso.
1: Who is this? Causing all this noise.
0: Quem é este que está causando todo esse barulho?
1: Who is that fellow that said one time? Is not that the carpenter's son over here?
0: Quem é esse indivíduo? Eles disseram uma certa vez. Não é aquele o filho do carpinteiro aqui?
1: We know him.
0: Nós o conhecemos.
1: Where did he get this wisdom?
0: Onde ele obteve essa sabedoria?
1: Well, we don't see him connected with any of our schools.
0: Ora, nós não o vimos ligado a nenhuma de nossas escolas.
1: We don't know any books he ever learned from.
0: Nós não conhecemos nenhum livro com o qual ele aprendera.
1: Who is it?
0: Quem é ele?
1: He was the answer of the prophet's prophecy.
0: Ele era a resposta da profecia do profeta.
1: Here he comes, riding upon the fold. Of an ass.
0: Aqui vem ele, montado sobre a cria de uma jumenta.
1: What an attraction!
0: Que atração!
1: God was fulfilling his promised word, the hour that had been waiting since 4,000 years.
0: Deus estava cumprindo sua palavra prometida, a hora que havia sido esperada desde 4,000 anos.
1: And Genesis, the third chapter and the 15th verse. God had made the prediction.
0: Em Gênesis capítulo 3 e versículo 15, Deus tinha feito a predição.
1: The seed of the woman shall bruise the serpent's head, but his head shall bruise her heel.
0: A semente da mulher ferirá a cabeça da serpente, mas a sua cabeça lhe ferirá o calcanhar.
1: That prophecy down through the Bible that had been predicted of this man coming.
0: Aquela profecia através da Bíblia havia predito a vinda deste homem.
1: Here, just recently, there was a prophet who stood up among them that was vindicated, the prophet Zechariah, and he said that.
0: E aqui, recentemente, tinha havido um profeta que se pôs de pé no meio deles. Aquele era um profeta vindicado, Zacarias. E ele disse que:
1: You daughters of Jerusalem and you daughters of Zion, rejoice, shout, scream out.
0: Filhas de Jerusalém e filhas de Sião, alegrai-vos, exultai, clamai.
1: For your king comes to you, meek and lowly and humble, riding upon the foal of an ass.
0: Eis que vosso rei virá a vós, manso e pobre e humilde, montado sobre um filho de jumenta.
1: And here those people that read that scripture day by day watched him come riding in and cried, who is this?
0: E aqui aquelas pessoas que liam aquela escritura dia a dia observaram vir montado e clamavam, quem é este?
1: God fulfilling his word to the people that should have known what it was, but they didn't know it.
0: Estão vendo? Deus cumprindo sua palavra para o povo que deveria ter conhecido o que era ela, mas não a conheceram.
1: When God fulfills His word, it always causes an attraction. Always does.
0: Quando Deus cumpre sua palavra, ela sempre causa uma atração. Sempre causa.
1: Causes an attraction. For it is the unusual.
0: Causa uma atração, pois ela é incomum.
1: So unusual when He fulfills His word to the modern trend of the day.
0: Tão incomum que, quando Ele cumpre sua palavra para a tendência do dia moderno,
1: cause the modern trend of the day don't believe in it. They have their own way.
0: Faz com que a tendência do dia moderno não creia nela. Eles têm suas próprias maneiras.
1: Now, we see, and let us go back in the scriptures and take some other unusual events. Just for a few more minutes. When God fulfilled His prophecy.
0: Agora, nós vemos, e vamos voltar às escrituras e tomar outros eventos incomuns. Só por mais alguns minutos. Quando Deus cumpriu sua profecia.
1: God says anything, He's going to do it.
0: Quando Deus diz alguma coisa, Ele o fará.
1: All heavens and earth will pass away, but that word can never pass away.
0: Todos os céus e a terra passarão, mas aquela palavra nunca pode passar.
1: So, it usually causes a scene, an unusual scene.
0: Então, ela geralmente causa uma cena incomum.
1: Notice how ridiculous that the word of God to a people who's supposed to believe it, and yet it's so unusual, they cried, well, what's this?
0: Observe quão ridículo que a palavra de Deus seja para um povo que se espera crer nela, e ainda assim ela é tão incomum que eles clamam, bem, o que é isso?
1: Where'd you get that stuff? Who is this? What is this?
0: Onde você conseguiu essa coisa? Quem é este? Que é isto?
1: When they ought to have been screaming, Hosanna! To the King that cometh in the name of the Lord.
0: Quando eles deviam estar gritando, Hosanna! Ao rei que vem no nome do Senhor.
1: But there's just a little group doing that. Just a little group.
0: Mas havia somente um pequeno grupo fazendo isso. Só um pequeno grupo.
1: Of 4,000 years of prophecy. For the greatest thing that could ever happen to the nation.
0: De 4,000 anos de profecia, pois era a maior coisa que poderia alguma vez acontecer à nação.
1: For all the hope of the dead rested upon it.
0: Pois toda a esperança dos mortos repousava sobre ele.
1: All the future laid in it.
0: Todo o futuro estava sobre ele.
1: And the religious people that claimed they believe it were screaming out, who is it?
0: E as pessoas religiosas que alegavam crer nele estavam gritando, quem é este?
1: What's this attraction?
0: E que atração é esta?
1: Something unusual. Not the same. Just don't change. Not unusual.
0: Algo incomum. Mais ou menos é a mesma coisa. Simplesmente não muda. É incomum agora.
1: Let's see some of the unusual.
2: Graças a Deus. Glória a Deus. Graças a Deus. E agora vamos receber a palavra do Senhor ao toque de somente crer.

Amém. Até aqui, Ebenezer, até aqui o Senhor tem nos ajudado. Bom dia com Jesus a todo o povo de Deus que estão sendo abençoados por Deus através da sua mensagem, mensagem que está nos preparando não para ser cidadãos, bons cidadãos, mas está nos preparando para o maior evento da história mundial, que é o grande arrebatamento da noiva que ansiosamente estás como Maria nos pés de Jesus, como ouvimos nesta manhã. Maria está nos pés de Jesus. Nós hoje estamos servindo a Deus como Maria, na palavra, nos pés da palavra. Para nós, Jesus, para muitos, não passava de um Beuzebu, de um fanático. Mas para outros ele era Deus. E a mensagem do entardecer, do fim, para muitos não é nada. Mas para um povinho é Deus. Nós estamos inclinados a ela. Muitos não daria valor em Jesus, como não dão valor na sua palavra hoje. Mas há um povinho. E eu, você, nós fazemos parte desse povo. E graças a Deus que nós somos elegidos para isso.

escolhido. Somos os piores, mas Deus viu antes da fundação do mundo, como ouvimos ontem, viu o valor, viu a presciência de Deus, viu nós amando isso, porque Ele nos fez para isso. Então Ele elegeu. E estamos aqui juntos por uma... Era para estar aí, mas está lembrando de Martim. Martim, seus amigos capturaram ele e levaram ele para um palácio e prendeu ele lá. Ficou preso, não foi pelos inimigos, foi pelos amigos. E lá ele, porque ele estava correndo risco, ameaçado, naturalmente correndo risco, e os amigos dele para ajudar ele, capturaram e levaram para um palácio e prenderam. Em favor do povo da era, em favor da igreja. E lá ele compôs o hino Castelo Forte ao Nosso Deus. Você fala assim, oh, hino Castelo Forte ao Nosso Deus. Vamos cantar ele depois da leitura da Bíblia? Um som de marcha. Vamos cantar ele, junta aí o conjunto, cantar ele. E assim toda a igreja e todo o povo. E o certo é que todo o povo até hoje foi beneficiado. E às vezes você está passando por algo e os amigos vê, consegue ver e te captura pelo argumento, pelo bom senso e o espírito confirma. Coisa boa é isso. E o espírito diz, amém, é isso mesmo. E você faz aquilo que Deus manda em benefício do povo de Deus e o povo é abençoado, é ajudado. Então eu agradeço, meus amigos. Deus os abençoe. Meu amigo Isaac Borges, meu amigo, minha amiga Sara Borges, minha amiga Zilmar Borges, e pastor Wesley, e todo mundo, irmão Francisco que está aqui também, irmão Adriano, e todo o povo de Deus, todos, Deus os abençoe, em nome do Senhor Jesus. E como diz o irmão Brana, quando você não tiver ninguém para orar mais, ore, lembra de mim. Irmão Moacir, Deus abençoe, está orando por mim. E você, irmão Brana, diz, uma pequena oração que você faz por mim, você não sabe isso, o tanto que isto significa. Que isto significa, você vai saber tanto que significou lá do outro lado. A pequena oração que você fizer por mim, fizer um pelo outro, pelo pastor, isso tudo. Eu me lembro do irmão Luizinho. Ter uma experiência com Deus e eu estar falando para ele, ore por mim, irmão Luizinho. Tudo

Eu me lembro do irmão Luizinho ter uma experiência com Deus e eu estava falando para ele: ore por mim, irmão Luizinho. Aí ele disse: mas ele não precisa de oração, não. Ele ora tanto, não precisa de oração, não. Mas algo diz para ele precisa da sua oração. Então eu preciso das vossas orações. Amém? Então nós vamos ver o pão diário. A fé é o firme fundamento pregado no dia 8 de 5 de 51. Nossos corpos estão gemendo e temos uma herança e somos filhos agora, herdeiros do reino. Oh, que coisa! Reis e sacerdotes para Deus, oferecendo sacrifícios espirituais. O que faz um sacerdote? Faz um sacrifício. O que é um sacrifício espiritual? Isso é o que estes filhos e filhas fazem, os quais são reis e sacerdotes, não em plena posse ainda, mas estão fazendo sacrifícios, oferecendo a Deus sacrifícios espirituais, os frutos dos lábios, dando louvor a Ele. Amém. Frutos dos lábios. Você diz: Brana, simplesmente não tenho vontade de louvá-lo. Esse é o momento de fazer o sacrifício. Louve-o mesmo assim, reis e sacerdotes, filhos e filhas oferecendo sacrifício espiritual, os frutos dos lábios, dando louvor ao seu nome. Vamos fazer um pouco de sacrifício com os lábios? Louve a Deus. Amém. Amém. Muito bom. Vamos ver aí, dia 17 do 2 de fevereiro, ó. De 65, um homem correndo da presença do Senhor. E nesta poesia, apenas observe como ocorre sentado lá, um menininho com uma folha de papel emprestada. Eu disse: saudoso estou, ó, tão saudoso daquele longínquo sudoeste, onde as sombras caem mais profundas além do topo da montanha. Posso ver um coiote andando pela névoa avermelhada. Posso ouvir o lobo uivar lá onde o gado pasta. E algum lugar no desfiladeiro acima, posso ouvir o gemido de uma onça naquelas distantes montanhas cantalinas, nos confins do Arizona. 40 anos mais tarde, encontrando-me bem naquele desfiladeiro, aquela onça me encarando: ó Deus, há um cordeiro.

Além do rio, em algum lugar, amigos, é apenas, tem que estar lá, está vendo? Há muito que fala disso, todas estas coisas não são simplesmente muitos, elas são reais. Elas são realidades. Estou tão contente em estar aqui hoje à noite, de estar com essas pessoas com as quais espero viver lá para sempre, onde não haverá mais doença, ou morte, ou separações, e o viajar não será nada para nós então. Graças a Deus, não haverá mais morte, doença, separação, nada. Graças a Deus. Dia 22 do 12 de 63. Os dons de Deus sempre encontram seus lugares. Maria, a mãe de Jesus, na cidade de Nazaré, a cidade mais desprezível que havia na terra, mas de lá Deus escolheu uma pequena dama para dar à luz o seu filho, uma incubadora, um ventre que tinha de pelo qual um bebê tinha de nascer. Ele pegou tal pessoa para fazê-lo. Deus opera através de seres humanos para redimir seres humanos. Ele pode pegá-lo, operar através de você para redimir a humanidade. Se você dedicar completamente tudo que você é. Se você é um jovem, dedique sua moral. Se é um jovem, dedique sua moral, dedique sua mente, dedique seu pensamento, dedique seu coração, dedique sua alma, dedique tudo que você é e deixe Cristo operar através disso. Que coisa gloriosa! Jovens, o jovem que vai batizar nesta manhã, faça isso, dedica tudo a Deus. Dia 20 do 1 de 62, o Deus imutável operando de forma inesperada. Ele conhece suas necessidades. Pastor Ezequias leu quinta-feira em Mujimirim. Ele conhece suas necessidades. Ele sabe como trazê-las a você. Mas o problema é que, quando não acontece do jeito que você pensa que deveria, então você fica todo desanimado e se desenvolve para ele. E devolve para ele. Pensamos-lhe e creiamos que ele o enviará exatamente da maneira que deseja enviar. E aceita-as baseado nisso. Isso mesmo, está vendo? Se você lhe pede, não faça dele um mentiroso. Ele não pode mentir. Ele prometeu. Pedi ao Pai qualquer coisa em meu nome, eu farei. Agora, Deus não pode mentir. Peça-lhe e será feito. Buscai e encontrareis. Batei, abrir-se-vos-á. Nós cremos nisso, certamente cremos. Não devolva para ele
Apenas creia. Deixa da maneira que Ele vai dar. Ele sabe como fazer. 27/11/63. O mundo está novamente caindo em pedaços. E os profetas sempre falaram as palavras que deveria acontecer ao longo de cada era. E quando Deus, o povo passa por problemas e Deus lhe responde, Ele lhes envia um profeta ungido ou algum tipo de mensageiro, porque Ele não pode voltar atrás em sua palavra que destinou para aquela era. Mas o que Ele faz, Ele envia um mensageiro para fazer aquela parte da palavra viver para aquela era. Sempre faz isso. Vejam, Ele formou sua palavra no princípio. Ele conhecia o fim desde o princípio. Ele falou sua palavra. E cada era, quando eles passavam por problemas, eles iriam. Eles oravam. E Deus enviava um ungido. E aquele ungido, com toda certeza, fazia aquela promessa daquela era. E que foi predito para aquela era viver. E isso é o que Ele faz o tempo todo. Deus nunca muda seu plano. Agora, nunca encontramos Deus mudando. Graças a Deus, Ele disse, eu sou Deus e não mudo. 7/8/55. Orgulho. Entre o povo americano, por meio da televisão e por meio dos cinemas, eles têm visto tanto fingimento que eles próprios se tornaram fingimentos. É uma pena. E nós temos isso na igreja. Atores. Deus não os quer. Longe esteja de nós sermos atores. Seja você mesmo. Deus quer que você seja assim. Eu detesto ver alguém tentando fazer algo que não consegue fazer. Que vergonha! Tenho notado isso muitas vezes. E belas vozes que Deus deu às pessoas, um talento, e então elas as treinam excessivamente. Odeio ouvir uma voz excessivamente treinada. Quando se levanta para cantar e pega algum tipo de nota e a seguram por tanto tempo até ficarem com o rosto roxo, apenas para mostrar à congregação por quanto tempo consegue ficar sem tomar fôlego. E quando descem, aquelas pessoas não estão louvando a Deus. A mente delas está em sua nota. Oh, irmãos, irmãs, a sua voz é natural. A sua voz, Deus me fez assim com essa voz, seja rouca, seja feia, seja grave, aguda. Não treine, deixe o seu coração, cantores, para com isso. Deixe o seu coração louvar a Deus.
não é na nota, mas louvar a Deus, subir ali com aquele espírito contrito, de louvor. Não é por isso que Jesus disse, as crianças é o perfeito louvor, porque eles não estão ali com a mente na nota e a voz dele e ficar sem tomar fôlego, dizer, oh, que voz de anjo. Mas o coração, importante é Deus. Nem que a minha voz não seja boa, a sua também, mas o Deus está aceitando aquilo, aquilo mexe, aquilo é louvor. Graças a Deus nós temos profeta, viu? Graças a Deus. O 18/8/57, é a última de hoje, domingo. O nome da mensagem é Memórias de Deus, Memoriais de Deus testados pelo tempo. Veja, o caráter de um homem é demonstrado por suas obras. O que quer que você seja, suas obras provam o que você é. Não importa o quanto testifique, o que quer que diga, a favor ou contra, não tem nada a ver com isso. Suas obras diz o que você é, diz o que você é por dentro. Todo trabalho que você faz manifesta o que você é. Se vocês, homens de negócios, se apenas fazem um trabalho remendado, estão vendo o que quero dizer? Apenas um trabalho pela metade, não faça isso. Se não pode fazer o direito, não faça em absoluto. Isso mesmo. Quando você vem a Cristo, se não puder se entregar completamente e vir a Cristo, não venha de modo algum. Mas quando realmente quer ser cristão, ponha-se em evidência, torne isso real. É isso que Deus quer que você seja. É isso irá provar suas obras, provarão qual é o seu caráter. Seu caráter é conhecido pelas obras que você faz. Aleluia! Vamos dizer graças a Deus por esses parágrafos e palmas para Jesus. Louvado seja Deus, Deus abençoe, e domingo próximo a nossa Santa Ceia do Senhor, e nós vamos ler a Bíblia, e após a leitura, castelo forte é o nosso Deus, castelo forte é o nosso Deus. Isso foi, os amigos de Martim capturaram ele para aquele palácio. E lá ele, Deus deu para ele esse belo hino. São João, capítulo 21. Versículo 3 e 4. Disse-lhe Simão Pedro, vou pescar. Diz-lhe eles, também nós vamos contigo. Foram e subiram logo para o barco e naquela noite nada apanharam. E sendo já manhã, Jesus se apresentou
na praia, mas os discípulos não conheceram o que era Jesus. Ó Senhor, deixe-nos te conhecer em cada lugarzinho, ó Pai, em cada atitude, Senhor, em cada momento da vida, o Senhor prometeu estar conosco, ó Pai. E ajude-nos a entregar mesmo, ó Deus, entregar e o Senhor refletir através de nós, como acabamos de ouvir, quando for fazer alguma coisa, fazer bem feito, Pai. E quando vimos para Cristo, entregar completamente, e o Senhor comandará doravante, ó Deus. É o Senhor que comanda. Em nome de Jesus Cristo, abençoa todos nós nesta manhã e dá-nos um bom ensinamento para a glória do Senhor Jesus. Amém. Assentai-vos.

Amém! Palmas para Jesus! Coisa boa! Deus abençoe! Graças a Deus, graças a Deus! Vocês cantaram muito bonito. Olha, lembrando do companheirismo hoje, com o irmão Levi, irmão Daniel, irmão Admar, irmão Marcos, Davi, vocês que está na frente aí, eu estou amando os jovens, praticamente todos empenhados, de Campinas, também de Pouso Alegre, Boa Esperança, Mogi Mirim, todos têm esse meio aí que eles podem participar, como se tivesse na igreja, é Deus isso aí. É a ciência do bem e do mal. Deus está nisso. Mombrano diz que você fala como o mundo está pervertido, mas a igreja está poderosíssima. Deus está abençoando através desse meio, inclusive para preparar a noiva para o rapto, para encontrar os eleitos. Olha eles trabalham aí, sábado. Que lindo, como tivemos ontem o desfecho final. Mombrano diz, nós não temos grandes campanhas, nós não temos grandes movimentos, somos um povo pobre, uma coisinha só que fazemos. Mas tem uma coisa, nenhuma semente eleita vai ficar de fora. Mas eu agradeci a Deus. Graças a Deus. É simples. Não tem grande, não abarca a multidão, o mundo inteiro. Ao mesmo tempo, abarca o mundo inteiro. Esse meio de internet, em todas as línguas. Eu lembro de cada madrugada, eu lembro, irmão, Deus abençoar. A voz de Deus, irmão José Brane, a voz de Deus no mundo, para traduzir em cada língua, dialeto desse mundo, e cada irmão levar um folheto, cada levar uma mensagem para alguém. Aí o profeta diz, nós não temos grandes movimentos, mas nenhuma semente eleita ficará de fora. Deus vai fazer ela chegar. Graças a Deus. E nós vamos, nosso ensinamento nesta manhã é na mensagem prova de sua ressurreição. Prova de sua ressurreição. Depois do irmão Brana ler estas escrituras, e nós vamos pegar do parágrafo aqui 111, o profeta irmão Brana dizendo, agora observa então, quando ele estava aqui, as coisas que ele fez, quando ele foi embora, ele disse para a sua igreja, depois da sua ressurreição, ele disse, eis que eu estarei sempre convosco até o fim do mundo. Seus olhos foram abertos, eles compreenderam aquilo. Quando Jesus foi, ele diz para os seus discípulos. E esses discípulos não era só lá do dia. Você está incluído nisso. Nós estamos incluídos nisso. Eu estou convosco todos os dias até a consumação dos séculos. A consumação, o fim, o rapto. Até o rapto. Aí nós vamos encontrar com ele nas nuvens. É como no deserto. A rocha e o maná caía todo dia durante 40 anos. Até a travessia para a terra que mana leite e mel. E assim é Jesus também hoje conosco. Estou convosco até. Irmão, nós temos que crer nisso em
cada segundo. Jesus está comigo, passando pelos vales, bancos de areia, atoleiros, vales, topos, lugares escorregadios, Jesus está comigo. Essa consciência interna tem que estar dentro de cada coração. Jesus está comigo. Pedro, nós não podemos estar aqui dessa forma como a Umbrana vai ensinar aqui, ó. Aí, aqui, ó. Pedro e os outros, antes daquilo, depois de ser o seu amigo do peito, ter andado com ele, falado com ele, Pedro disse: oh, estou tão desanimado. Você já viu o cristão dizer assim, ó, estou tão desanimado. Você está que nem Pedro. Isso aí, dizer estou,

Isso aí, dizer estou tão desanimado. Depois, irmão, que você tem essa experiência com Deus, isso não existe. Eu estou desanimado. Estou desanimado. Meu Deus, irmão. Às vezes você pode dizer assim, estou cansado, Deus. Às vezes o irmão Branco está cansado. Às vezes você está esgotado, cansado. Mas dizer assim, ó, estou tão desanimado. Veja. E Pedro diz, ó, estou tão desanimado. Depois desta morte ali em cima, e eles o sepultaram, eu estou tão desanimado, eu acho que vou pescar. Às vezes acontece alguma coisinha, você fala, eu estou desanimado, aconteceu isso. O que que tinha acontecido lá? A morte de Jesus. Oh, olha que coisa dura. Ele multiplicando pães, transformando água em vinho, curando. O líder deles, multidão. E agora a morte dele, olha. Olha o que aconteceu. Você pode ver que todo desânimo é porque aconteceu alguma coisa. Então vamos acompanhar. E então os discípulos estavam por ali e disseram, nós vamos com você. Então foram e apanharam suas redes desanimados. Uma vez crentes, teologia mental, irmão Brandon dizendo, uma vez crente, teologia mental, eles creram uma vez no natural, mas quando apareceu uma pequena prova, tudo foi aos pedaços. Aquela pequena prova, o Branco chama de pequena, mas olha lá, era grande, viu? Mas às vezes uma pequena coisa. Agora, aqui, eu não tenho a intenção de te ferir, mas eu quero te corrigir, vem? Irmão Branco dizendo, eu não estou com a intenção de te ferir, mas eu quero te corrigir. Aquilo simplesmente mostra que quando um homem só tem fé intelectual, dizendo sim, esta é a palavra de Deus. Sim, hoje, em dia, eu creio, Deus ressuscitou Jesus. Então, se aquilo é tudo que você tem, o primeiro pequeno desencorajamento, que aparece na sua igreja, você se afastará, sairá, vem. Você pode ser um amigo dele, mas você não o conhece no poder da sua ressurreição. Às vezes, um pequeno desencorajamento, um problema, um pequeno problema. E você se afasta. Oh, irmãos. O profeta está dizendo, você pode ser um amigo dele, mas você não conhece no poder da sua ressurreição. Quando vem desencorajamentos, problemas, o que o cristão faz? Mais se aproxima de Deus. Mais ele

Ah, em Deus. Mas ele vai para os pés de Jesus. Esse desencorajamento, esse desânimo, eu estou desanimado. Isso não existe nos verdadeiros cristãos nascidos de novo, selados pelo Espírito. Não existe. Isso é uma hora de fazer um exame lá no fundo da alma, dizendo: Senhor, eu não quero estar desse jeito, eu quero ter uma experiência, Senhor. Aconteça o que acontecer. Lá aconteceu, foi a morte de Jesus. Aconteça o que acontecer. Eu quero estar mais nos teus pés, mais entregue, mais decidido. Nunca, em nenhuma vez. Agora veja que isso foi depois do Pentecostes que ele estava desanimado. Pedro, eles estavam desanimados depois, quer dizer, antes do Pentecostes. Não depois, antes. Nunca, nunca, em uma vez, depois do Pentecostes, aquele pregador Pedro, alguma vez disse tal coisa como aquela. Nunca. Não. Ele disse aquilo antes do Pentecostes. Que até Jesus disse: Pedro, quando você se converter, confirma teus irmãos. E o profeta disse que ninguém é convertido sem ser batizado com o Espírito Santo. Porque ele tem desânimo. Como você, um cristão, com o próprio Deus, dizer: estou desanimado? Isso é uma prova que você não converteu ainda. Isso aconteceu antes do Pentecostes. Qual foi a decepção? Qual foi a dificuldade para levar a um desânimo que um cristão que está lá com Deus na sua alma, dizendo: desanimei? Não existe. Pelo contrário, se eu estava orando uma hora, eu vou orar duas agora. Se eu estava entregue, agora que eu estou entregue mais ainda. Por causa do Espírito. O Espírito lá dentro te leva a isso. Ele te dá um ânimo para o homem que apenas tem uma mente intelectual, um consenso de Deus e a igreja. Qualquer coisinha, eu desanimei. Eu perdi o ânimo. É porque ele não teve essa experiência ainda, depois do Pentecostes. Depois do Pentecostes, não existe isso mais para ele. Não existe. Acabou. Como o profeta está nos ensinando, nunca, nenhuma vez, depois do Pentecostes, aquele pregador Pedro, alguma vez, disse tal coisa como aquela. Quando eles se reuniram para matá-lo, eles iam pendurá-lo em uma cruz. Ele disse: não sou nem mesmo digno de morrer assim. Cadê o desânimo de Pedro? Cadê o desânimo? Vou te matar, Pedro.
Olha, não me crucifique de cabeça para cima, me crucifique de cabeça para baixo. Não sou digno de morrer como ele. Uai, uai, uai, mudou? O Espírito Santo muda tudo. O Espírito Santo nos muda. Agora, vire meus pés para cima, minha cabeça para baixo, porque o meu Senhor morreu daquela posição, com a sua cabeça para cima. Sim, nunca, nunca, vem. Ele estava com Cristo então, mas depois Cristo estava em Pedro, Pedro estava na liderança então, e depois que o Espírito Santo chegou, então o Espírito Santo liderava, Pedro estava em segundo plano, Pedro estava na liderança antes, mas agora era Cristo na liderança. Pedro estava no primeiro plano, mas agora é Cristo no primeiro plano. Louvado seja Deus. Então o Espírito Santo conduziu. Ah, sim. Às vezes você ouve alguém cristão, até mesmo alguém falar, ah, fulano está desanimado. Desanimou. Desanimou? Mas ele nasceu de novo? Não existe. Isso é uma prova que ele não foi salvo ainda. É uma prova que ele está perdido. Oh, Deus, você que está me ouvindo nessa hora e passa esses tais pensamentos na sua mente, é uma prova que você está perdido, irmão. Que você ainda não passou pelo Pentecostes. E clamar a Deus, porque lutas, dificuldades, tudo que você pode imaginar de luta, de dificuldade, está no caminho dos cristãos. Está no caminho dos filhos de Deus. Tudo aquilo que levaria a outra embora, outro desanimar, outro a isso, para o cristão, tudo é sinal. Tudo é evidência. Tudo é Deus trabalhando. O que vai chegar lá no final? Chega no final. Ah, graças a Deus, eu sabia que o Espírito Santo estava conduzindo tudo, controlando tudo, dirigindo tudo. Oh, Deus! Como é bom ser filho de Deus. Como é bom ter Ele na alma. Ai, como é bom ter Ele. Agora, se você simplesmente tem, se você tem bom raciocínio, você se assentará e tentará argumentar a Bíblia, relacionar, como raciocinar, como poderia ele ressuscitar dos mortos? Como poderia estes milagres e coisas acontecerem hoje, neste grande estado de civilização e ciência em que vivemos? Tentando argumentar aquilo, você está simplesmente se afastando de Deus o tempo todo. Você nunca o conhecerá através do raciocínio. Deus não é conhecido pela razão. Deus é conhecido pela fé. Você aceita, você crê, você não
pode fazer isso até que algo aconteça em você. Então o Espírito Santo entra e você tem a mente de Cristo. Nós conhecemos a Deus não é por raciocínio, por mente, é pela fé. É algo lá no, na sua alma, lá, Deus lá, eu creio. E segue, que jeito, eu não sei. Eu só sei que é, eu creio, pronto. Oh, Deus, é bom demais ser crente, gente. Oh, coisa boa, meu Deus. Coisa triste é ser um incrédulo. Oh, coisa triste. O profeta diz, o pior câncer é ser um incrédulo. Rouba dele todas as bênçãos. Tudo ele tem que ter razão. Ser um incrédulo é triste. Observem, o profeta diz, ser um incrédulo, o pior câncer é a incredulidade. Esse é o pior. Tira tudo, suga. Tira tudo. O câncer mata, ele suga. Como aquele tumor que dá no sangue, leucemia, suga o sangue, vira água. A incredulidade é o pior câncer que corrói a humanidade. E o raciocínio, a mente. Mombrana diz aqui, lá na frente, incline sua cabeça para nunca mais levantar nesse mundo. Oh, Deus, agora é a mente de Cristo. Agora é a cabeça dele levantando. Observe, eles pescaram a noite toda e nada pegaram, nenhum peixe. Bastante desencorajador. Na manhã seguinte, cedo, no culto do nascer do sol, eles olharam através da margem e ali estava Jesus. Mas eles não conheceram. Esta é a parte triste. Eles não conheceram. Certa noite, o velho barquinho estava quase para afundar. E lá no mar, na tempestade, ali veio o amado Senhor andando na direção deles. Eles disseram, oh, vai embora, é um fantasma, é assustador, não queremos ter nada a ver com isso. A única coisa que podia ajudá-los estava próximo deles e eles estavam com medo daquilo. E deixe-me dizer isto para vocês hoje, que nunca receberam o Espírito Santo. Eu sei. Na esfera da igreja, nós temos muita zombaria. Temos muitos que fingem ter o Espírito Santo, sendo que eles não o têm. Isso é certo. Do mesmo modo, você tem na sua esfera também. Alegam ter membros de igreja e não são. Isso é certo. Então, onde existe prós, existe contras. Lembre-se disso. Onde há um negativo, há um positivo. Onde existe dólar falso, existe o verdadeiro. E onde há alguém zombando e fingindo ter o Espírito Santo, existe o genuíno Espírito Santo. Lembre-se disso. É a própria coisa que te ajudará, a própria coisa que te libertará, a coisa que você vai te tirar da casa de prisão, de hábitos, ali vai te tirar da casa de prisão, do medo e contrariedade, a coisa que te afastará do câncer e te fará uma criatura viva novamente,
a coisa que te ressuscitará nos últimos dias está perto de você e você está com medo dela, não tenha medo, é Ele, sou eu. Ele disse, não temas, sou eu. Mas eles estavam com medo daquilo, com medo... Desculpa. Com medo daquilo, com medo de tomarem sua palavra para aquilo. Ele diz, não temas, sou eu. Não temas. Jesus lhe perguntou se tinha algum peixe. Eles disseram, não. Disseram, trabalhamos a noite toda e chegamos na praia e encontrar o peixe passados e pronto para eles. Peixe assado e pronto para eles. Souberam, através daquele milagre, que era ele. Mas depois, mais dois, enquanto estavam no caminho de Emaús, ouça atentamente agora, enquanto concluímos, no caminho de Emaús, certo dia, depois da ressurreição, havia dois, um Cleófas e um amigo. Uma linda manhã de Páscoa como esta, a primeira linda Páscoa. Observe a palavra, se preparem. E enquanto eles estavam celebrando a primeira Páscoa, abatidos, desanimados, por causa da decepção que se abateu. Lembra que foi antes do Pentecostes. Lembra que o irmão Brano ensinou que depois do Pentecostes não existe desânimo para os discípulos. Matou Tiago. Eu estou desanimado. Não existe. Lembra disso, que depois que você tem essa experiência de novo nascimento, de batismo com o Espírito Santo, que tem que ter, não existe desânimo com nada. Pode ser a pior decepção do mundo. Não existe. Como não existiu para eles. Não podemos ser apenas religiosos, porque doravante, irmãos, vai ser uma atrás da outra. Vai ser uma atrás da outra. O que nos espera aqui? Decepções, espinhos, dificuldades. Não é isso aqui na Terra? Não tem mais provas, vales, dificuldades, barreiras. Mas tem de bom ânimo. Tem de bom ânimo. Jesus disse, eu venci o mundo. Tem de bom ânimo. E esse bom ânimo, ele deu. Qual é o bom ânimo? O Espírito Santo, irmão. Esse ânimo, você diz, eu tenho isso. Você diz, eu tenho isso na minha alma. Você consegue, alguma vez, desanimar com algo? Você olha para lá, olha para cá, mas eu não consigo.

que te desanima? Se seu pai morrer agora, sua mãe, sua mulher, seu filho, seja lá o que for, ou você ir para a cama e ficar lá como um paraplégico, se te desanima, você olha lá na sua alma e diz: nada, nem a morte, nem a vida, nada, nada. Jesus colocou isso na minha alma. Ah, a minha alma está fervendo. Pergunta lá, irmã Raquel Costa. Dá gosto conversar. Está desanimado? Ah, os parentes vão falar. Eu ouvi o testemunho dela. Está desanimada? Está desanimada? Ô, irmã Raquel, você podia gravar um áudio aí para nós soltar de tarde? Ânimo! Ela apenas disse: eu tinha que passar por isso. Se eu estava escrito para me passar por isso, eu tenho que passar por isso. E Deus dá uma graça que não sabe da onde. Sei que é do Calvário, é claro. Mas Deus dá um mistério tão grande que a pessoa é feliz, alegre, um ânimo interno dentro da alma dele. Oh, Jesus, ser cristão, irmão, é um fenômeno, uma obra do sobrenatural. Não é esse fabricado aí, fabrica aí. Não, é uma obra do sobrenatural. Cristão é uma obra feita do sobrenatural. Por isso que nada natural desanima ele. Ele é do sobrenatural. As coisas naturais vão afogar o sobrenatural. Os filhos de Deus são sobrenaturais. Por isso, nada natural pode haver homens e mulheres aqui hoje que estejam celebrando esta Páscoa por causa de alguma decepção, algo acontecendo. Mas simplesmente lembre, o Senhor Jesus está fora da sepultura hoje. Ele está vivendo no meio do povo. Muitas vezes, quando eu estava na escola, nós estudávamos botânica. Eu sempre estudei botânica. Botânica, para mim, não é tanto a vida da planta. Observe como a planta cresce e como chega o sol e assim por diante. A botânica, para mim, é aquele que o criou. O Criador que fez a planta descer. Oh, quão lindas aquelas flores de Páscoa. Olhe para elas. Oh, que coisa. As lindas flores que estão por aí. Ninguém pode olhar na face de alguém e dizer que não existe Deus. E estar mentalmente bem. Eu olho na sua face. Existe Deus. Olha na face de cada um aí, irmãos. Existe Deus. Olha Deus, como não vê Deus. Como não vê Deus. Você vê um bebê. Como não vê Deus. Existe um Deus. Existe um Deus. Existe o Criador. Oh, Deus. E aqui estão eles, desanimados, agora, voltando para casa, bem, nós pensamos que estaria tudo certo, mas temos que voltar para casa agora, então, no caminho de volta para Emaús, e enquanto caminhar,

0: estavam desanimados, isso foi antes do Pentecostes, e conversava, e a conversa deles estava correta, eles estavam falando sobre ele, foi aí quando ele apareceu. E esta é a razão pela qual não aparece para muitos de nós hoje. Nosso assunto a respeito é tudo, exceto sobre Cristo. E às vezes as pessoas vão conversar, principalmente irmãs, às vezes é problema, alguma coisa, e fica com aquela conversa de desanimados. Pelo menos assim, se estivesse com a conversa assim, de Cristo, desanimado, mas Jesus, igual eles lá, Cleófas, falando sobre Cristo, ele aparecia dizendo, sou eu, não temas, eu estou aqui. Estamos sempre falando sobre quando vamos terminar o trabalho, cansa todo dia, lavar prato, lavar roupa, lavar isso, trabalho. Ei, mas é cansativo, hein? Olha o que vamos fazer aqui. Permita que seu assunto seja sobre Cristo. É aí quando ele aparece. É quando você fala sobre ele. Fale sobre ele. Eu tenho notado que o diabo tem dado tantos assuntos e tantas imagens para você ficar com na mente e influenciado por isso, por aquilo. O profeta de deixa essas influências tudo desvanecer e vai lá na influência e vê Cristo. Vê Cristo. Eu quero é Cristo. Ele é meu exemplo de tudo. E eles estavam indo falando sobre ele. Ele ainda o amavam. E eles não sabiam que ele havia ressuscitado dos mortos. Eles ainda não haviam sabido. E muitas pessoas hoje que realmente amam o Senhor Jesus, aí fora, nestas grandes igrejas através do mundo, e elas amam o Senhor, mas elas realmente não sabem que ele ressuscitou dos mortos. Meu Deus, mas nós sabemos, graças a Deus, nós temos a evidência em cura, a evidência na palavra, a evidência na fotografia, a coluna de fogo sobre a cabeça do irmão Brana. Irmão, nós não é apenas uma religião, um sistema, igreja, não. Nós temos Cristo, o Deus eterno, conosco. A evidência, a palavra aí, o sobrenatural, dentro do coração, a palavra. E observem, enquanto eles caminhavam, um estranho saiu dos arbustos, e o saudou, bom dia, talvez, e eles todos tristes, arruinados, dizendo, eu amei, eu vi ao lado da sepultura de Lázaro, quando um homem estava morto por 4 dias, se disse, Lázaro, sai para fora, como poderia aquele homem alguma vez falhar? Como poderia ele alguma vez nos deixar tão abatidos assim? E agora estamos em vergonha e desgraça? Vamos voltar para casa para começar nossa pescaria e carpintaria de novo? Vem! Não é isto simplesmente o cristão moderno hoje. Deixe a sua cura acontecer. Deixe a cura acontecer e eles estarão aclamando a vitória. Deus curando, clamando vitória, vitória, vitória, vitória, glória, aleluia. Deixe o poder do Espírito Santo cair e eles estão aclamando a vitória, a vitória. E aqueles que são realmente cheios do Espírito Santo permanecem dessa forma através da jornada da vida. Vitória, vitória, todo tempo. Não é isto simplesmente o cristão moderno. O cristão moderno, vitória, cura, bênção, milagres, tudo a favor, vitória, clama, dança, louva. O cristão tem que estar assim o tempo todo. Mas o homem que continua caminhando com a mente carnal, deixa um pouco de desânimo, chegue, alguma coisa esteja errada, ele vai embora, dizendo: bem, eu pensei que estava tudo bem, mas ó, que coisa, veja isso agora, eu pensei que aquela igrejinha nunca falharia. Pensei que aquela pessoa, você está com a sua mente na coisa errada. Vem, coloque sua mente naquele que não pode falhar. Que seu assunto não seja sobre a sua igreja, mas sobre o seu Senhor, é Ele, não sobre o seu vizinho, mas sobre o seu Senhor, que seus assuntos sejam sobre Ele, não a igreja, não seu pastor, não. O profeta de Deus diz: se você ficou olhando para um homem, Deus vai permitir que ele fale para você tirar o olho dele e olhar para quem não falha. Deus não divide a sua glória com ninguém, não. É ele sozinho, é o tal. Você vê cristãos aí desanimados. Ei, eu pensei, eu achei. Oh, é o Cristo, é o nosso Deus. É o nosso Cristo. Ele é o nosso tal. Ele é o nosso rei. Oh, glória a Jesus. Aqui no parágrafo 114. Do mesmo modo é hoje. A mesma coisa hoje. Exatamente, irmão, irmã. Oh, que Deus possa despertar seu interior. As pessoas não compreendem que ele ressuscitou dos mortos. Ele não está morto, ele está vivo. Que ele desperta, ó Deus, desperta o interior de cada um. Desperta com o Espírito Santo. Desperta. Ele saiu disfarçado. Apareceu para eles na forma de um homem. Deus pode aparecer para você na forma de seu vizinho. Ele pode aparecer para você na forma de um ministro ou de sua mãe. Cristo aparece para você nas pessoas. Então trate todo mundo corretamente. Seja amável, seja cortês. Ame Cristo. Está na pessoa, Cristo em você, a esperança da glória, não é isso? Enquanto você segue e as pessoas aparece para você uma pessoa educada, começa a falar com você, ouça, você não sabe, pode ser Jesus falando contigo. Veja, ele aparece, estarei convosco, mesmo em vós, o que fizerdes a estes, a mim o fazeis. Oh, quando estiver olhando para isso dessa maneira, a velha tradição vai embora. Tradição de crente. Isso não se torna em forma de palavras. É uma declaração de tantas palavras reunidas. E isto se torna uma realidade viva que Cristo está em nós agora. O Espírito Santo se movendo de um lado para o outro, através de cada ser humano, ondulando através dos corações, procurando, condenando as ruínas da vida ali. E assim que você confessa aquilo, ele te mantém diante de Deus e o sangue limpa aquilo. Amém. Isto se torna uma realidade viva de que Cristo está em nós agora. O Espírito Santo se movendo de um lado para o outro, através de cada ser humano, ondulando através dos corações. Oh, Deus, procurando, condenando as ruínas da vida ali. O Espírito Santo ondulando em nossos corações, condenando as decepções da vida ali. Oh, tudo ele, tudo ele. O profeta disse: eu quero te conhecer quando eu abaixar, você pode dizer, abaixar minha cabeça para nunca mais levantar. Abaixa sua cabeça para nunca mais levantar. Agora, a cabeça aqui é Cristo. Minha cabeça acabou. No 155... e 157, para nós terminar. Eles olharam e disseram: há somente um homem na terra que alguma vez poderia fazer isso, e este é ele. Exatamente da maneira que ele faz certa coisa, não da maneira que ele formula o seu sermão, porque eles tinham teólogos suficientes para fazer aquilo. Se você fosse ouvir uns teólogos do dia, formular os sermões deles, e você falava: ih, mas que sermão! Jesus, com seus ensinamentos ali. Não é formular o sermão, irmão. Jesus ali com seus ensinamentos simples, humilde, e os teólogos formulavam. Oh, Deus, nós não temos que formular o sermão, nós temos apenas que entregar o que Deus já entregou, na humildade, na simplicidade, e Deus abençoando a congregação. O molho está sendo movido, não da maneira que ele se vestia, de estilo de Hollywood, como seria hoje, não é aquilo, mas pela maneira que ele faz algo. Eles souberam que aquele era o seu modo de fazê-lo, e seus olhos se abriram, então eles o conheceram. Eles não o conheceram em poucos dias, ou melhor, os discípulos não o viram daquela forma. Eles nunca haviam se fechado com ele, não o conheceram. Quando o viram, mas aqueles que uma vez foram fechados, eles souberam que era o seu Senhor. E eu quero que você observe algo atentamente agora, antes de concluirmos. Na própria manhã, bem cedo, quando Maria e Maria Madalena foram à sepultura, primeiro, ouça, primeiro, bem cedo naquela manhã, Cristo se mostrou visivelmente aos que madrugaram. E ele aparece mais, e ele não aparece mais, através da extensão do dia, até o entardecer. Então ele se fez conhecido novamente, pois ele é o Alfa e o Ômega. Olha isso aqui, irmãos. Deus apareceu para Maria e Maria Madalena, mostrando que ele está vivo. E durante o dia todo, ele não mostrou. Mas lá à tarde, ele apareceu para ele, para eles, lá na praia, mostrando: eu estou vivo. Oh, irmãos, Deus mostrou lá no começo, durante as eras, moeras negras. Oh, reformadores, mas hoje, no fim dessa tarde, desse mundo escuro, ele se apresentou vivo, dizendo: eu sou o Alfa e também eu sou o Ômega. O profeta diz: não fala nada do meio. Alfa lá, Ômega aqui. O profeta chamou essa igreja a igreja Ômega. Ela tem Deus, como lá no começo eles tiveram. Hoje nós temos Deus, não só numa fotografia, mas ele está na palavra conosco e dentro dos nossos corações, através do Espírito Santo, nós que temos Deus, o Elohim, hoje visitou nós. A palavra. Teologia para levar desânimo. Decepções. Existe? Passa longe. Passou longe. Nós temos a Igreja Ômega hoje. Hoje é o mesmo Deus ocupado. Ocupado conosco, essa coluna de fogo que dirigiu o filho de Israel, está dirigindo nós, ela é letra aqui, ó, essa mensagem é coluna de fogo, ela é Elohim, ela é Deus, ela é a Igreja Ômega. Oh, isso tem que estar na alma dos filhos de Deus, dos eleitos de Deus. Somos Igreja Ômega, palavra, coluna de fogo. Todos os obstáculos que temos que passar, não é nada para essa Igreja Ômega, para essa igreja que tem Ele. E nós vamos chegar àquela hora do grande arrebatamento, que reunirá todos que já partiram, vão ressuscitar. Não é nada de uma formulação de sermão, de isso aqui, de ser enjoativo, de ser enfadonho para os filhos de Deus. Os filhos de Deus não quer nada disso. Eles querem Deus. Eles querem a Ômega. Eles querem Deus. Eles não querem gestos, eles não querem isso, eles querem Deus, eles querem ver a realidade, e a realidade está aí, a Igreja Ômega. Vamos ficar de pé e dar glória a Deus, dar aleluia, dizendo: oh Deus, muito obrigado, Jesus, que nesse entardecer, nessa Igreja Ômega, o Senhor faz real, como fez conhecido para Maria Madalena e a Maria, e depois conheceu à tarde. E agora o Senhor fazendo conhecido à tarde, meu Deus. Aleluia. À tarde para os teus filhos. Glória a Jesus, aleluia. Louvado seja Deus, pastor Wesley. Aleluia.
1: Aleluia. Glorifica o Senhor. Louvado seja Deus. Aleluia. Agradeça a Deus. Obrigado, Jesus, por esta manhã maravilhosa, pela tua palavra, pela tua presença, pelo Espírito Santo no nosso coração. Obrigado, Jesus, pelo nosso pastor. Continue mantendo sob a tua unção, ó Deus, o abençoando, em nome do Senhor Jesus, sua família, este ministério maravilhoso, ó Pai. Como agradecemos ao Senhor por esta manhã, em nome do Senhor Jesus. Amém. Graças a Deus, fomos ricamente abençoados em mais esta manhã gloriosa. Posso reclamar? Queria pedir para o senhor, o irmão Miguelito ligou lá em Campinas, dizendo que a mãe dele está na UTI. E o senhor podia pedir, ele pediu para que a igreja levantasse as mãos e o senhor orasse por ela. Está na UTI, em estado grave.
0: Senhor Jesus, somos a igreja ômega. E ele crê, ó Pai. Sua mãe, eu me lembro nesta hora que ela pediu oração há muitos anos atrás, fazendo algum tratamento. E o Senhor ouviu, ó Pai. O Senhor ouça a oração, ó Deus, de acordo com a fé do filho dela, irmão Miguelito, ó Pai, possa ajudar. E ela tomar a decisão de servir ao Senhor. Em nome de Jesus Cristo. Amém.
1: Amém. Graças a Deus. E se caso alguém precisa de um atendimento pastoral, o pastor Clemar vai atender daqui, através da videoconferência. E daí é só ir lá falar com o irmão Divaldo, normalmente, como sempre. Então, se você precisa de um atendimento pastoral, o pastor vai atender aqui pela videoconferência. E às 15 para as 3 da tarde, o companheirismo. Cumprimente uma outra. Deus abençoe. Está encerrado a escola dominical. Amém.

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Porque a palavra de Deus é viva e eficaz e mais penetrante do que espada alguma de dois gumes, e penetra até a divisão da alma e do espírito e das juntas e medulas, e é apta para discernir os pensamentos e intenções do coração. A palavra de Deus é semente.

A palavra de Deus é semente. Isso nos faz lembrar, ouvintes, de que alguns anos atrás, na nossa região centro-oeste, o lavrador semeava a semente ali pelos primeiros dias de setembro, porque sabia que ali pelo dia 8, por aí, a chuva viria. E a semente já estava enterrada ali, na terra seca. Já estava semeada. E com certeza absoluta, a chuva vinha. A palavra de Deus é semente. E nós somos a terra. Tu és pó, e em pó hás de tornar. A terra recebe todas sortes de sementes, e cada uma produz frutos segundo a sua espécie, sabendo que todas são árvores, são plantas, mas cada um dando o seu fruto conforme a sua espécie. Jesus Cristo fala na parábola do semeador, capítulo 13 de São Mateus, sobre aquela semente que o semeador saiu a semear. Ela era a mesma semente. Neste caso aqui, o solo que era diferente. Uma região era de pedregulho, a outra, naturalmente, tinha um caminho, mas a semente caiu à margem do caminho, e assim por diante. Mas encontramos que a semente caiu em uma boa terra. Notemos que o Espírito está nos chamando a atenção para uma coisa muito profunda, que o Evangelho é o mesmo, a Bíblia Sagrada é a mesma, a semente é a palavra. Agora, a terra é que tem diferença neste ponto que estamos analisando. Já estamos chegando à luz que o Espírito Santo quer nos trazer durante mais esta programação. Lendo São Mateus capítulo 13, nós vamos entender isto melhor, que a semente era a mesma, mas a terra que era diferente. Uma caiu entre espinhos, outra caiu em pedregais, mas uma caiu em boa terra e deu fruto, uma 100, outra 60 e outra 30. Acabamos de citar as Escrituras na carta aos Hebreus, capítulo 4, versículo 12. Porque a palavra de Deus é viva e eficaz. A semente, para dar fruto, para germinar, tem que ser viva. Ela tem que ter o germen da vida. E ela é mais penetrante do que espada alguma de dois gumes, e penetra até a divisão da alma e do espírito, e é apta para discernir os pensamentos e intenções do coração. Aos Hebreus, capítulo 4, verso 12. O profeta pregou em uma de suas mensagens isto aqui que estou vos dizendo: toda palavra de Deus é uma semente. Por exemplo, Atos 2:38 é uma semente. E se esta semente cai em boa terra, ela tem que produzir o quê? Um batismo pagão nos títulos?
que não usa o nome do Pai, do Filho e do Espírito Santo? Não. Esta não é a semente de Deus. Atos 2:38 é semente de Deus. Então, produz o desejo na pessoa de ser batizada em nome do Senhor Jesus Cristo. Quando Atos dos Apóstolos, capítulo 2,

pessoa de ser batizada em nome do Senhor Jesus Cristo. Quando Atos dos Apóstolos, capítulo 2, versículo 38, cai no coração da pessoa. Como água, aquela água, a leitura disto aí cai. Esta semente brota e tem que produzir um batismo legítimo. Quando Malaquias 4, versículos 5 e 6, é molhado pelo Espírito Santo. Esta semente é regada pelo Espírito de Deus no coração da pessoa, então ela tem que produzir Elias. E Elias é o Espírito de Cristo, numa missão especial de combater Jezabel, de combater Herodias, de combater o pecado, de mostrar ao povo o caminho do Senhor e colocar o povo diante de uma escolha: servir a Deus, só o Senhor, ou então a Baal. Quando esta semente é regada pelo Espírito Santo, ela tem que produzir de acordo com sua espécie. Malaquias 4, 5 e 6 tem que gerar, tem que produzir Elias. Notemos, vocês podem dizer, mas como gosta de 1 Timóteo 2? Aquilo ali é uma semente. A palavra de Deus é semente. Vai caindo, caindo, caindo. Agora a senhorita, vá na sua Bíblia, quem sabe de cor, de capa bonita, de luxo, ou mesmo uma Bíblia simples, de encardenação simples, vai ali e abre a sua Bíblia em 1 Timóteo capítulo 2 e começa a ler do versículo 9 ao versículo 15 e deixa o Espírito Santo molhar esta semente e veja que tipo de mulher vai produzir. Vai produzir uma mulher vestida decentemente, com pudor, sem cortar os seus cabelos, sem pintar o seu rosto, sem pintar a sua unha, submissa, calada, dando à luz filhos e evitando a corrupção do mundo, vivendo em santificação. Agora veja, a palavra de Deus é semente. 1 Timóteo capítulo 2, versículo 9 ao versículo 15, só pode produzir uma mulher da maneira que está escrito ali. Outra coisa seria manufaturação humana. A palavra de Deus é semente, e a semente tem que produzir o fruto segundo a sua espécie. Apanhemos 1 Pedro capítulo 3 e veja que se essa semente é molhada, vivificada pelo Espírito Santo dentro do coração da mulher, da esposa e logo em seguida do esposo, que tipo de mulher vai produzir ali? Que tipo de marido, de esposo vai existir ali? Quando é um fruto segundo a espécie, de 1 Pedro capítulo 3, vai produzir uma mulher semelhante a Sara, vai resultar em um homem semelhante a Abraão. Sara foi aquela que descreu de suas possibilidades próprias, que reconheceu que ela não tinha mais nada em si que pudesse gerar um filho. Abraão foi aquele que reconheceu que Deus é o Senhor, que Eloi é o Senhor. Abraão foi um homem que viu três e não falou meus senhores, mas sim meu Senhor. Sara era uma mulher que estava em um homem deste tipo, em um homem desta qualidade, e Sara é um tipo da igreja. Veja que Sara não morreu quando ela sorriu do outro lado da tenda, por causa de suas possibilidades, por causa de seu estado, não permitir gerar um filho mais. Ela não

morreu porque ela estava em um homem segundo o coração de Deus. Ela estava em um homem que tinha revelação. Ela estava em um marido vivo, um marido que estava ligado com Deus. Se a igreja está ligada em Cristo, ela não morre, mas se ela está fora de Cristo, ela é morta, não importa quão bela ela seja. Ela não passa de uma defunta florida, cheia de flores, manufaturada. Não passa de beleza artificial, mas ela está morta. Paulo disse que ela vivendo está morta, porque ela está fora de Cristo. Ela está fora do esposo, e Deus não podia ferir a esposa de Abraão sem que ferisse a Abraão. E não foi isto que ele fez com o esposo da igreja? Ele feriu a Cristo por amor da eleita. São João disse: a esposa eleita. Que esposa eleita é esta? É aquela que está no esposo? É aquela que está em Cristo? A palavra do Senhor é lançada no seu coração, aquilo nasce e dá fruto. A palavra do Senhor veio ao coração de Noé, e aquilo gerou uma arca, aquilo gerou uma salvação. Sabíamos de onde podia vir água? Para cumprir a palavra do Senhor, só pode vir de cima. E a água tinha que vir de cima. Mesmo sendo ela o juízo para aqueles incrédulos, ao mesmo tempo sendo a salvação para o crente Noé. As mesmas águas que estavam sufocando os diluvianos, afogando-os, soterrando-os. Eu tenho ouvido dizer, tenho até lido sobre isto, que o petróleo que nós queimamos hoje é um fruto daquilo, é um resultado daquilo. É humanidade, são animais rebeldes que não foram para a arca. Dinossauros e outras coisas. Florestas que foram cobertas, madames que foram cobertas no dilúvio. Grandes homens hoje estão saindo no escapamento de automóveis aí pelas cidades. A coisa veio de cima. Porque a palavra de Deus tem que se cumprir de cima para baixo. Porque Deus está em cima. Por isso ele disse para Abraão: olha para cima. E a palavra homem literalmente quer dizer olhar para cima. Davi disse a Salomão: seja homem. Isto quer dizer olhe para cima. Aqui está uma semente que deve cair no seu coração. É que a palavra de Deus é aquela que vem de cima. Quando a cidade estava cheia de teólogos, de intérpretes das escrituras, diz a Bíblia que a palavra do Senhor veio a João Batista lá no deserto. Por que que não veio a Caifás? Por que que não veio a Anás, quando eles eram os indicados para indicarem o Messias ao povo? A palavra de Deus vem de cima e ela cai, ela vai caindo. Quando os primeiros pingos d'água começaram a cair, era a palavra de Deus que estava se cumprindo, salvando um, elevando um para as alturas, enquanto que os demais morriam desesperadamente. Ali estava tudo, tudo próprio. Ali havia todo elemento humano, mulheres, homens, animais para morrerem, mas ali também havia todo elemento de salvação da espécie. Ali estava Noé e sua família, ali estava a arca. A semente de Deus cai, mas fique sabendo, ela cresce, ela germina, ela não é morta. Quando Elias tinha o altar pronto, ele tinha as pedras do altar, ele tinha a lenha do altar, tinha o sacrifício do altar, tinha tudo aqui embaixo que o homem pode ter, como os profetas de Baal também tinham. Mas ele mandou que enchesse as valas de água. Ele tinha água, tudo que ele tinha que ter aqui embaixo no presente, ele tinha naquele momento de desafio.
A igreja tem que ter tudo. E a água é o Espírito Santo. Você tem que ter tudo. Porque o que vem de cima só pode vir de cima. Ele tinha tudo aqui embaixo. Tudo que um homem de Deus precisava de ter. Ele tinha um coração, antes de tudo, separado do mundo, separado de Jezabel, condenando o pecado, contra o pecado, voltado contra o pecado. E o que dependia de cima veio, a palavra do Senhor é semente, e caiu fogo. Ele tinha tudo aqui embaixo. Marta, tirai a pedra. E a Marta teve que tirar a pedra, fazer o que ela tinha que fazer aqui embaixo, porque logo surgiria uma voz, aquela voz que chamará os nossos irmãos que estão dormindo além da cortina do tempo, que estão no Senhor. Lázaro, sai para fora. Aquilo tem que vir de cima. Aquilo é o Pai que está no Filho. É a palavra do Senhor que não passará sem que tudo aconteça. Tudo passa, o céu, a terra, tudo passa, mas a palavra do Senhor não passa. Você tem que ser a palavra. A noiva chega a ser a palavra, diz o profeta, porque é a única coisa que não passa. E ela é como espada de dois gumes, num lar incrédulo, num ambiente incrédulo, numa avenida que virou passarela de exibição de sexo, dentro do coletivo. Onde vai um filho de Deus, ali vai um protestante. Sim, ali vai um protestante protestando contra esse mundo de pecado, de imundícia. Ali vai a palavra do Senhor. A palavra de Deus é semente. Ela tem caído no seu coração. É certo, se cai a palavra do Senhor para a cura divina, ela tem vida, ela produz cura divina. Mas você gostaria de ficar somente com isto? Você gostaria somente disto? Quem deu crédito à nossa pregação? Isaías pergunta no capítulo 53, e a quem se manifestou o braço do Senhor? O que foi a pregação de Isaías? Foi somente que pelas suas pisaduras fomos sarados? Não. Isaías abordou a coisa desde o princípio até a restauração de todas as coisas. Ele apresentou o Cordeiro de Deus, na verdade, mas ele condenou o pecado, inclusive saiu despido para mostrar o estado do povo. Ele disse: o boi conhece o seu possuidor, o jumento conhece a sua manjedoura, mas o homem não me entende, diz o Senhor através de Isaías. Leia Isaías capítulo 3, a partir do versículo 18. Como você vê ali, meus irmãos, vejam Isaías 3, como o profeta viu essas mulheres carregando esse cilício sobre elas, com as suas bolsas carregadas de maquilagem, e seus tamancos cascavelando nas ruas, nas avenidas, nos corredores das repartições. Veja como Isaías viu tudo isto. Ele não só viu, ele não pregou somente cura divina. Ele disse que uma virgem conceberia. Ele viu Jesus Filho, mas ele viu Jesus Pai da eternidade. Ele viu Jesus Deus forte, Deus maravilhoso. Ele não viu Jesus somente Filho, segunda pessoa. Ele viu tudo em Cristo. Ó Deus eterno, cremos perfeitamente que se esta semente tem caído em algum coração, ela tem que produzir fruto segundo a sua espécie. Em nome do teu Filho amado, ó Deus, sela esta mensagem com o selo do Espírito Santo. Em nome de Jesus. Amém, Senhor. Amém.

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1: The sermon, The Rejected King, was delivered on Sunday morning, May 15, 1960, at the Branham Tabernacle in Jeffersonville, Indiana, United States of America. O sermão O Rei Rejeitado foi pregado no domingo de manhã, dia 15 de maio de 1960, no Tabernáculo Branham, em Jeffersonville, Indiana, Estados Unidos da América.
2: For the glory of the Lord to be brought upon us today through the ministering of the Word. And it's this last week I've kind of been just a little under the weather, not exactly say under the weather, it was a test I had to take.
3: Amen.
2: Physical test.
1: Para a glória do Senhor ser trazida sobre nós hoje através do ministério da palavra. E é esta semana passada foi como se eu não estivesse me sentindo bem. Não exatamente dizer que não estava me sentindo bem, foi um teste que tive de fazer, uns testes físicos.
2: And that's what you heard that I was in the hospital. It was because that I went there so I wouldn't have to come back and forth across the river. You take an upper gastronomic and a lower gastronomic and they have to every few minutes you have to come back and x-ray again.
1: E foi isso que vocês ficaram sabendo que eu estive no hospital. Foi porque eu fui lá para não ter de ficar atravessando o rio. Faz-se um teste do aparelho digestivo superior e do aparelho digestivo inferior. E eles têm que, de tantos em tantos minutos, eles têm que voltar e tirar uma nova radiografia.
2: But we're supposed to take them if we do overseas missions every 6 months. Brother Roberts and them, I think, gets theirs every 6 months. But I hadn't had one for 4 years.
1: Mas é para fazermos os testes, se fizermos missões no estrangeiro, a cada 6 meses. Acho que o irmão Roberts e os outros fazem seus testes a cada 6 meses. Mas já fazia 4 anos que eu não fazia um.
2: A trouble... I just don't like that castor oil, that's the only thing. And they say there's nothing else they can give instead. So I got so sick when they give me that stuff. You know, I've told you in my life story how that stuff makes me so sick. And I just hate to take the stuff.
1: O problema é que não gosto daquele óleo de rícino. Essa é a única coisa. E dizem que não há nenhuma outra coisa que possam dar no lugar. Assim que eu, senti-me mal mesmo quando me deram essa coisa. Vocês sabem, eu já lhes disse na história da minha vida como que isso me faz sentir mal mesmo. E simplesmente detesto tomar essa coisa.
2: And I said to my gracious doctor friend, is there something else? And he said, I don't think so, Brother Branham.
1: E eu disse para o meu bondoso médico e amigo se não existe outra coisa. E ele disse, acho que não, irmão Branham.
2: Oh, when that lady came in there, but looked like, maybe I'm exaggerating, but looked like a quart. I never seen so much. I just hold my nose and gag. But I finally got it down.
1: Oh, quando aquela senhora entrou ali, parecia, talvez eu esteja exagerando, mas parecia um quarto de um galão. Ele estava, nunca vi tanto, só tapa o nariz e tem um enjoo, mas finalmente consegui engolir.
2: But now, and all of the trial and all of it went through, I want to thank the Lord for a perfect examination. I passed 100% and go anywhere in the world that I want to go.
1: Mas agora, em toda a aprovação e tudo que passei, quero agradecer ao Senhor por um exame perfeito. Passei 100%. Posso ir a qualquer lugar do mundo que eu queira ir.
2: I asked the doctors, which was 3 of the best specialists, And I guess in Louisville, and I asked him, I said, am I at least 10% disability? He said, you're not one speck disability. He said,
3: amen.
2: You are in perfect health every way.
3: Praise the Lord.
1: Perguntei para os médicos que eram três dos melhores especialistas que eu suponho em Louisville. Perguntei-lhes, disse, já estou incapacitado, pelo menos uns 10%. Disseram, o senhor não tem um pingo de incapacidade. Disseram, o senhor está com saúde perfeita em todos os aspectos.
2: And I am so grateful to God. Who else could it come from but our Heavenly Father,
3: amen,
2: being that way.
1: E eu estou tão grato a Deus, de quem poderia vir a não ser de nosso Pai Celestial, veja, ou estar desse jeito.
2: And he said, all your flow shows in there you be young. He said, your blood cells hasn't even started breaking or anything. He said, you are in very good shape, Brother Branham. And I said, well, I am so glad.
3: Amen.
1: E ele disse, todos os seus testes mostram aí que está jovem. Ele disse, suas células sanguíneas nem ainda começaram a se deteriorar ou nada. Ele disse, o senhor está em forma muito boa, irmão Branham. E eu disse, bem, fico muito contente.
2: And I had the privilege of talking, witnessing to every nurse in that hospital and every doctor.
3: Amen.
2: To the kingdom of God.
1: E eu tive o privilégio de conversar, testemunhar para cada enfermeira daquele hospital e cada médico para o reino de Deus.
2: One certain doctor, I think he's supposed to be here this morning, and I am glad to know that there's still a good man in this world, real man, man who would take me for 5 days through a physical examination, which would probably run $200 or $300 for each one. When I got through, they said, it's our contribution to the work of the Lord that you're doing.
3: Amen.
2: Not even, said, why you embarrass us to even ask us if you owe us.
3: Amen.
2: Said, just your prayers for us.
1: E um determinado médico, acho que ele deve estar aqui esta manhã, e eu fico contente de saber que ainda existem homens bons neste mundo, homens de verdade, homens que 5 dias me fizeram passar por exames físicos, que provavelmente custariam $200 or $300 cada. Quando cheguei ao fim, eles disseram, esta é a nossa contribuição para a obra do Senhor, que o Senhor está fazendo, está vendo? Sim, nem mesmo disseram, ora, o Senhor nos deixa envergonhados só de perguntar se nos deve algo. Disse, só as suas orações por nós.
2: And inside, they said we find an emotional something that we can't understand. And they said, it doesn't seem to be, it said, outwardly you're not nervous or disturbed, but said, inwardly there's an emotion that we can't understand.
1: E por dentro, disseram, encontramos uma coisa emocional que não podemos entender. E eu disse, bem, não parece ser. Ele disse, por fora o senhor não é nervoso ou agitado, mas, disse, por dentro há uma emoção que não podemos entender.
2: I said, if you'll just sit down here just a moment, I'll tell you. And I went to talking about visions. It was another field to them. They knew nothing of it.

0: contei-lhe sobre a Bíblia, então lhes contei sobre a visão que o Senhor me deu outro dia, e choraram como criança. Simplesmente ficaram ali e choraram.
1: Said, by no means, Brother Branham. I believe that with all my heart. Hey, he said, but just one thing I want to say. You don't go to school to learn those things. But I believe that they come from the Almighty God.
0: Eu disse, espero que não me considerem ser excêntrico religioso ou algo assim. Deles disse, de jeito nenhum, irmão Branham. Creio nisso de todo o coração. Ele disse, mas só quero dizer uma coisa. Não se vá à escola para aprender essas coisas, disse. Eu creio que elas vêm do Deus Todo-Poderoso.
1: And that was three of the outstanding physicians in Louisville, the best that they had. And so I was so happy for that. And I know that maybe the Lord let me plant some seed along there.
0: E foram três dos médicos de destaque em Louisville, os melhores que eles tinham. E assim que fiquei tão contente por causa disso, e saber que talvez o Senhor permitiu plantar semente por ali.
1: Each nurse talked to him. One morning, coming out of the x-ray room, I said to the, I looked at a poor old woman, she was so sickly. And I kept moving down till I got to her. I thought she might be dying.
0: Cada enfermeira, conversei com elas. Elas, certa manhã, ao sair da sala de radiografia, eu disse para... Olhei para uma pobre velha. Ela estava tão doente. Eu fui me aproximando até chegar a ela. Achei que talvez ela fosse morrer.
1: E eu disse, I want to ask you a question, sister. She said, yes, sir. I said, are you a Christian? And she said, I belong to a certain church. And I said, I just want to make that a little clear. I said, I want to know if you're a Christian, really a Christian. That if you should pass over this sea of life into the other land, do you love him? I said, would you really be saved? And she said, yes, sir, I would.
0: Eu disse, quero fazer-lhe uma pergunta, irmã. Ela disse, sim, senhor. Eu disse, a senhora é cristã? E ela disse, pertenço a certa igreja. Eu disse, eu quero deixar isso um pouquinho mais claro. Eu disse, eu quero saber se a senhora é cristã, realmente cristã. Que se passar deste mar da vida para outra terra, a senhora o ama. Eu disse, a senhora seria realmente salva? E ela disse, sim, senhor, seria.
1: And I said, God bless your heart then. No matter which way the wind blows, you're all right, and as long as it goes like that.
0: E eu disse, então, Deus abençoe a senhora. Não importa em que direção o vento sopre, estará bem, então, contanto que siga assim.
1: And if we just get around, there's lots of fine people yet left in the world.
0: E se andarmos por aí, ainda resta muita gente boa no mundo.
1: Now, today I have come and with a vision that I will tell you a little later. And I'd like to speak first on some of the Word, because I believe the Word is very essential. The most essential now.
0: Agora, hoje, eu vim com uma visão que contarei para vocês daqui a pouquinho. E gostaria de falar primeiro pouco sobre a Palavra, porque creio que a Palavra é muito essencial, o que é mais essencial agora.
1: And I'm glad to see Charlie Cox and brother, my friend standing there together, brother, Jeffries, I can't think of his name. Many of you other precious brethren from Georgia, from different parts of the country.
0: E fico contente de ver Charlie Cox e o irmão, meu amigo ali de pé, juntos. E, irmão, não consigo lembrar, Jeffries. Não consigo lembrar seu nome. Muitos dos outros preciosos irmãos, vocês, da Geórgia, de várias partes do país.
1: My old buddy Bill, sitting here, I believe it is, this morning, and many, a brother from Georgia there, the people who give me this suit. You know, that's one of the best suits I ever wore. It feels just so good. Really very fine. And you mean so much to me. When I tell you what has happened this last few days to me, you'll see why I think it means so much.
2: Oh, amen.

0: Meu velho amigo Bill, sentado aqui, creio que é esta manhã, e muitos, e o irmão ali da Georgia, o pessoal que me deu este terno, sabem de uma coisa? Este é um dos melhores ternos que já usei. Sinto-me muito bem com ele, muito bom mesmo. E vocês significam tanto para mim. Quando eu lhes contar o que aconteceu nesses dias que se passaram comigo, vocês verão por quê. Penso que isso significa tanto para mim.
1: Now, I believe if the Lord is willing, I want to press the battle harder than ever before in my life. Because I find out now, as, of course, I could die today. That's, you don't know.
0: Agora, acho que, querendo o Senhor, quero batalhar como nunca em minha vida, porque fiquei sabendo agora que é... Claro, eu poderia morrer hoje. Isso é, eu não sei.
1: Electrical cardiograms and everything, 16 different types of x-rays, a complete physical showed that I was in as normally as any person could be a human being on earth. So I'm thankful for that.
0: Meus eletrocardiogramas e tudo mais, 16 tipos diferentes de radiografias. Sim, um exame físico completo apontou que estava em tão normal como qualquer pessoa poderia estar, um ser humano na Terra, assim que fico agradecido por isso.
1: But all things, even all of that, and is thankful and grateful to God that I am, that I believe He still keeps me in His service. It wasn't what He showed me just a little bit before that, see. And this made me so happy.
0: Mas todas as coisas, até mesmo tudo isso e tanto quanto estou agradecido e grato a Deus como estou, eu creio que Ele, mesmo assim, me faz continuar a serviço dEle. Não foi o que Ele me mostrou um pouco antes disso? Veja, simplesmente me deixou tão contente.
1: Now, I think tonight, it's all right.
2: Yes, sir.
1: Our precious brother is one unselfish man, is Brother Neville.
0: Agora, acho que hoje à noite está bem quanto ao Senhor. O nosso precioso irmão é um homem que não é egoísta mesmo. É o irmão Neville.
1: And if any of you were here last Sunday and heard that marvelous message that he brought on the crucifixion, it was one of the most outstanding messages I ever heard. Was what Brother Neville brought by the Holy Spirit last Sunday to this little herd of sheep that God has gathered together.
0: E se qualquer um de vocês esteve aqui no domingo passado e ouviu aquela mensagem maravilhosa que ele trouxe sobre a botija de azeite, foi fora uma das mensagens mais salientes que já ouvi que o irmão Neville trouxe pelo Espírito Santo domingo passado para este pequeno rebanho de ovelhas que Deus ajuntou.
1: And if it be all right, pleasing to the Lord and with Brother Neville and the church, I want to speak again tonight and start a series of, say, Sunday night and Wednesday night and next Sunday, a series that while I studied.
0: E se não tiver problema, for do agrado do Senhor e com o irmão Neville e a igreja, eu quero falar novamente esta noite e iniciar uma série de, digamos, segunda-feira à noite, quero dizer, domingo à noite e quarta-feira à noite, e no domingo que vem, uma série do que eu estudei.
1: I wouldn't have not had to have stayed over there to the hospital, but they were so good to me, they gave me the room for about one third the price. And so I just took my Bibles, my books, and wound up the bed and sat all hunkered up there and got all my Bibles and things laying around, and I really had a time. Until they brought that castor oil in. My good time ceased right there. I was finished then.
0: Eu não teria de ficar lá no hospital, mas foram tão bons comigo. Me deram o quarto por mais ou menos um terço do preço. E então simplesmente levei minhas bíblias, meus livros, e levei a cama e sentei-me confortavelmente ali. E estava com todas as minhas bíblias e coisas por todo lado. E realmente aproveitei, até que trouxeram aquele óleo de rícino ali. Meu proveito cessou na mesma hora. Foi meu fim, então.
1: But Brother Pat, I was really sick. That stuff, I just can't stand it. And but I was having a good time up for the first 3 or 4 days. I were having a good time, and I was studying on the book of Ephesians. Oh, that setting together of the church.
2: Yes.
1: And I think it's a beautiful thing.
0: Mas, irmão Pat, senti-me mal de verdade. Aquela coisa, não suporto. Mas eu estava aproveitando até os primeiros 3 ou 4 dias. E estava aproveitando. E eu estava estudando no livro de Efésios. Oh, aquela colocação da igreja. E acho que é uma bela coisa.
1: And if you now if you have a church that you go to, you go right ahead and stand your post of duty. But if you do not have a church and you'd like to come back tonight and Wednesday night and Sunday night.
0: E se você agora, se você tem uma igreja que frequenta, vá ficar no seu posto de dever. Mas se não tiver igreja e quiser voltar hoje à noite, quarta-feira à noite e domingo à noite,
1: I'd like to take tonight the first book of Ephesians. And the Wednesday night, the second chapter of Ephesus, and next Sunday, the third chapter of Ephesus, to set the church in order. You know what I mean? It's placing, positionally, and I think it's an upbuild to the church.
0: Eu gostaria de tomar hoje à noite o primeiro livro de Efésios, e quarta-feira à noite, o capítulo 2 de Efésios, e domingo que vem, o capítulo 3 de Efésios, para colocar a igreja em ordem. Vocês sabem o que quero dizer? É a colocação dela em posição. E acho que é a edificação para a igreja.
1: I'm speaking this to the comers of the Branham Tabernacle. And if any of you, dear brethren, I know some of you, I think, has got meetings. Our little brothers up at Sellersburg and different ones have meetings. Now look, them's revival meetings. You attend those.
0: Não estou, eu só falo isto para os que vêm ao Tabernáculo Branham. E se qualquer um de vocês, queridos irmãos, sei que alguns de vocês, acho, têm reuniões. O nosso irmãozinho que está em Sellersburg e diversos têm reunião. Agora olhem, essas reuniões são de reavivamento, compareçam a elas.
1: They are servants of Christ, young men who are standing in the breaches, come out when even their own church denied the truth and things like that. They walked right away from it and God called them to the ministry.
2: Amen.
0: Eles são servos de Cristo, jovens que encontram-se na brecha, que saíram, até mesmo quando suas igrejas negaram a verdade e coisas assim, e eles se afastaram disso, e Deus os chamou ao ministério.
1: Yes, sir, I admire man, I can't even think of the man's name, but he's a young fella, fine, handsome looking fella, and a lovely wife and children. And Brother Junie Jackson's been having some meetings down here, which is another wonderful, remarkable trophy of God's amazing grace.
0: Sim, Senhor. Eu admiro um homem, nem consigo me lembrar do nome daquele homem, mas ele é jovem, fino, vistoso, e esposa e crianças admiráveis. E o irmão Junie Jackson tem tido reuniões aqui, que é outro maravilhoso, notável troféu da sublime graça de Deus.
1: And when they're having revivals in your churches, you go right on to them because that's the thing to do because you don't know, might be a sinner come to the altar and you might be influenced to lead that person to Christ, which will be your great reward across the other side.
0: E quando tiver reavivamentos em suas igrejas, vocês vão a eles porque essa é a sua, isso é o que você deve fazer. Porque não se sabe, pode ser que um pecador vá ao altar e você seja influenciado a levar essa pessoa a Cristo, o que será a sua grande recompensa lá do outro lado.
1: This is just teaching and setting the church in order here at the tabernacle, helping along as we go.
0: Isso será apenas ensinamento e colocação da igreja em ordem aqui no tabernáculo, ajudando ao prosseguirmos.
1: Now, I didn't bring my watch, so somebody had to watch for me. Doc's done showed me he has one, so my brother. So now,
3: you
1: won't charge me too much for it? All right, well now that's all right. Well now, I don't believe the thing's right to begin with.
0: Agora, não trouxe meu relógio, por isso alguém terá de ficar de olho para mim. Doc já me mostrou que ele tem um. Por isso, meu irmão, assim que agora... Você não cobrará muito de mim por ele? Muito bem, ora, agora... Muito bem. Bem, agora, creio que ele, para começar, nem está certo.
2: I'm gonna tell one on you.
1: No,
2: I
1: helped
2: 10 pennies back on my birthday this morning. Just make you feel good.
1: Did you? Now that's this clock just moved up a whole lot better than that.
0: Por isso, agora, deixou? Agora isso é este relógio começou a trabalhar bem melhor então, Doc.
1: Said he held 10 pennies back on his birthday to make me feel better. Because there's 2 or 3 between he and I. So you can see where I am down the road. But that doesn't matter one speck to me.
0: Disse que deixou de dar 10 centavos pelo seu aniversário para me fazer sentir melhor, porque tem 2 ou 3 entre eu e ele. Assim que podem ver onde já estou na caminhada, mas isso não importa nem um bocadinho para mim.
1: Now, I won't speak very long. Now, if there's strangers in our gates, we sure want to welcome you with all of our hearts.
4: Amen.
1: You are so welcome here at this little tabernacle. We haven't got much of a building. It's in a program now to build us, not a big place, but just this one's just pretty dilapidated, and we're going to try to build us a nice little comfortable church here as soon as the Lord will permit us to do it. And a lot of you all are making efforts towards this, and we sure do appreciate that.
0: Agora, não falarei muito tempo. Agora, se há visitantes dentro de nossas portas, certamente queremos dar-lhes as boas-vindas de todo o coração. Vocês são muito bem-vindos aqui neste pequeno tabernáculo. Nosso prédio não é lá essas coisas. Está na programação agora para construirmos. Não um grande local, apenas um... Este está bem deteriorado e vamos tentar construir uma igrejinha confortável aqui. Logo que nós... O Senhor nos permitiu fazê-lo. E muitos de vocês estão se esforçando neste sentido e certamente agradecemos isso.
1: 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Let's begin about the 19th verse, the 19th and 20th verses maybe, for a little text for a context.
0: Agora, quero que virem comigo esta manhã para a leitura em 1 Samuel, capítulo 8, e começando por volta do... Comecemos por volta do versículo 19, os versículos 19 e 20, quem sabe, como pequeno texto para contexto.
1: E agora, as you get it in before, we'll read it and then we want to go to prayer. And would there be any request this morning and say, just remember me?
0: E agora, enquanto procuram e antes de nós, vamos ler e então queremos fazer oração. E será que há pedidos esta manhã e a dizer, apenas lembre-se de mim?
1: In our last 2 weeks ago or 3, when I had the meeting, say we, by the way, while you're turning, the meeting starts in the Chautauqua, the 6th now, we're expecting a great time, Middletown, Ohio.
0: Em nossa última reunião, faz 2 semanas ou 3, quando tive a reunião, digam, nós, por sinal, enquanto estão virando, o encontro inicia em Chautauqua, dia 6 agora, esperamos aproveitar bastante, Middletown, Ohio.
1: You just got your vacations coming up, come on, big camp right on the river where... All the preaching you ever heard.
4: Amen.
1: They're all up and down the river, preachers every morning, all through the day and night. So they all congregate together.
0: As férias de vocês estão se aproximando. Vão lá. E um grande acampamento bem no rio, onde, nós, nunca se ouviu tanta pregação. Todos para lá e para cá no rio, pregadores, todo dia de manhã, o dia e a noite toda. Assim que... Todos congregam juntos.
1: It's a big campground, far bigger than Silver Hills many times, and then a big place there where we can put between 8,000 and 10,000 people, and it's always packed out. We have great time in Ohio.
0: É um grande acampamento, muito maior do que em Silver Hills muitas vezes. E então, um grande local onde podem colocar entre 8 e 10 mil pessoas. E sempre está lotado. Nós aproveitamos bastante em Ohio.
1: An old brother kid that I went to pray for the other morning, you all remember me telling you 3 weeks ago, the doctor gave him 24 hours to live. He's up and walking around. He quoted a scripture, a song he couldn't sing.
0: E o idoso irmão Kid, pelo qual fui orar o outro dia de manhã, todos se lembram de eu ter lhes contado faz 3 semanas, o médico...

os versículos 18 e 19. E o profeta de Deus para esta era, o irmão William Mário Brana, na mensagem Possuindo Todas as Coisas, a partir do parágrafo 89, iniciando no parágrafo 89, uma frase acima dele. Você diz, possuidor da morte? É o que Paulo disse aqui em Coríntios. Possuímos até a morte. Ora, quando estava para lhe cortar a cabeça, ele disse, onde está o morte, o teu aguilhão? Onde está o teu aguilhão? Mostra-me onde podes me assustar. A morte disse, eu o espremerei e colocarei no sepulcro e você apodrecerá e gangrenará. Ele disse, Mas, graças a Deus que me dá vitória por nosso Senhor Jesus Cristo, que nos dá a vitória por nosso Senhor Jesus Cristo. Sim, Senhor, a morte, o inferno e o sepulcro possuem tudo isso, pois Ele conquistou tudo isso para nós, possuidor, como Josué e Caleb trouxeram a evidência de uma terra invisível que tinha sido dada ao povo por uma promessa. Josué e Caleb trouxeram uma evidência de que havia tal terra. Agora, aqui eles tinham a promessa dela. Deus lhes deu a promessa e chegaram até a terra, mas nunca tinha visto. E Josué e Caleb atravessaram para a terra prometida e voltaram trazendo a evidência de que a terra estava lá e de que era um bom lugar, que manava leite e mel. Amém. Que foi isso? Eles iam possuir aquela terra. Eles tinham uma promessa. Eles estavam a caminho de lá e estavam quase no Jordão. E Josué atravessou e voltou trazendo a evidência de que era uma boa terra, exatamente o que Josué fez pelos filhos de Israel. Josué significa Salvador, a palavra Josué, e é o mesmo que Jesus fez pela igreja. Quando mataram, ele conquistou a morte, conquistou o inferno, conquistou o sepulcro e ressuscitou com a evidência o batismo do Espírito Santo de que há uma terra além do rio que chamam de doce eterna. Amém. Ele voltou e nos trouxe uma evidência. O que isso faz, irmão Brana? Faz você parar de mentir, roubar, beber, xingar, imoralidade. Tudo faz de você uma nova criatura. Eu, que antes estava morto em pecado e em ofensas, agora vivo, não eu, mas Cristo vive em mim. Sou uma nova criatura em Cristo Jesus. Amém. Herdeiro da promessa. Aleluia. Sim, Senhor, essa terra nos pertence. Como sabe, Josué ressuscitou dos mortos, voltou trazendo a evidência, o Espírito Santo. Eu o tenho. Amém. Ufa.
glória, sou herdeiro, ó, um filho do rei, um filho do rei, herdeiro de todas as coisas. A Bíblia diz que sim, o mesmo Deus que deu a Israel uma promessa, aquela terra prometida era algo invisível para eles. Essa mesma Bíblia, esse mesmo Deus nos deu uma promessa de vida eterna, e o Espírito Santo testifica disso. Cristo está vivo, não morto, Ele vive bem entre nós, vive em nós, através de nós, opera ao nosso redor. Amém. Era Ele sentado naquele banco lá outro dia, quando Satanás viu uma chance de me matar, mas não pôde fazê-lo. Amém. E nunca o fará até que Cristo diga que está pronto. Amém. Não importa quantas vezes venha, Ele voltará de mãos vazias até que Cristo dê ordem. Amém.

mãos vazias, até que Cristo dê ordem. Amém. Uma promessa, Deus prometeu, é a palavra de Deus que o promete, e cremos nela, porque somos herdeiros. Sou herdeiro da cura divina, sou herdeiro da alegria, tenho o direito de ser feliz. Então, o que o deixa tão feliz? Tenho o direito de ser. Como sabe? Porque sou herdeiro dela. Amém. Ufa, agora me sinto religioso. Sim, sou herdeiro da felicidade. Sou herdeiro da alegria. Sou herdeiro da paz. Sou herdeiro da vida eterna. Sou herdeiro do Espírito Santo. Amém. Sou herdeiro de toda a evidência que Ele tem. Amém. Sou herdeiro da autoridade de Deus. Amém. Quem o fez assim? Não eu. Ele fez. Cada um de vocês é herdeiro do mesmo, herdeiro de um trono. Aquele que vencer se assentará comigo no meu trono, assim como eu venci e me assentei no trono de meu Pai. Amém. Herdeiro de todas as coisas, não só de uma coisa, de todas as coisas. Tudo está sob seus pés, até a morte está sob seus pés. O túmulo está sob seus pés, o inferno está sob seus pés, o pecado está sob seus pés, tudo está sob seus pés. Você é herdeiro, você está morto, e sua vida está escondida em Deus através de Jesus Cristo. E você ressuscitou para a vida eterna e está sentado nos lugares celestiais em Cristo Jesus. Oh, que coisa! Ufa! Chame-nos do que quiserem. Chame-nos do que quiserem. Digam que somos loucos, se quiserem. Mas somos herdeiros, herdeiros de quê? De todas as coisas. Você é herdeiro do tabernáculo Brana? Não, sou herdeiro de todas as coisas, tanto das visíveis, presentes, quanto das futuras, de tudo, sou herdeiro disso. Todo pecado e iniquidade foram postos sobre meus pés pela graça de Jesus Cristo. Ele ressuscitou na manhã da Páscoa, triunfou sobre a morte, o inferno e o sepulcro, e me tornou herdeiro e disse: espera lá e te darei a promessa. E seu servo ungido, autorizado, disse: a promessa vos diz respeito a vós, a vossos filhos, aqueles que estão longe, a tantos quanto Deus nosso Senhor chamar. Sou herdeiro. Amém. Amém. Jesus provou para nós em sua ressurreição. Oh, que coisa! Quando entramos naquele campo de batalha entre a morte e a vida, sou pecador, irmão Brana. Você não tem de ser. Você é pecador porque deseja ser. Você não tem de ser. A dívida já está paga. Irmão Brana, queria ter alegria. Você pode ter. Você só está deixando Satanás lhe roubar os privilégios pelos quais Cristo morreu. Sou herdeiro disso. É tudo meu. Tudo pelo que Ele morreu me pertence, lhe pertence. Somos seus filhos. Somos herdeiros disso. Tudo.

pelo que ele morreu. Agora, quando você entra nesse campo de batalha, ah, não existe isso de batismo do Espírito Santo, sabe? Você vai agir estranho e haverá algo, será algo diferente. Não me importa quão diferente seja, sou herdeiro disso. Isso é vida e vou atrás disso, isso mesmo. Esse deveria ser o motivo de todo pecador. Estou indo recebê-lo baseado no Espírito Santo que está aqui agora e me dizendo para ir e recebê-lo, é meu. Não me levantareis até recebê-lo, não serei fanático, ficarei neste lugar. Não me importo o que aconteça, não cessarei de orar até que tu me dês o Espírito Santo, Senhor. E sei que darás neste instante. Se houver algo errado em minha vida, mostra-me e o farei. O que for, Senhor, eu irei acertá-lo. Se Deus não revelar nada, diga, então, Satanás, vou buscá-lo. Você não pode mais ficar aí. Saia do meu caminho. Aí está, herdeiro de todas as coisas, herdeiros da vida eterna, herdeiro da cura divina, ó, herdeiro da salvação, comprado por Deus, nascido do seu espírito, lavado em seu sangue. Esta é a minha história, este é meu cântico, louvando meu Salvador o dia todo, submissão perfeita, tudo descansa em meu Salvador, sou feliz e abençoado, vigiando e esperando e olhando para cima, cheio de sua bondade e de amor. Deus os abençoe, em nome do Senhor Jesus Cristo. Amém.

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1: Amém. Bom dia com Jesus, crianças.
2: Bom dia.
1: Como vocês estão?
2: Ótimo.
1: Nós estamos ótimos. Aleluia. É bom estar na casa do Senhor, não é? Não dá uma vontade de chegar logo domingo de manhã para nós estarmos juntos? É bom, não é, irmão Eliseu? É bom nós ver os diáconos aqui na igreja, ver as crianças, todos aqui, é bom, é maravilhoso. É um privilégio que Deus nos dá e nós devemos aproveitar, porque nós não sabemos quanto tempo nós teremos isso. Imagina assim, olha aqui, vamos pensar, se daqui a pouco chega a lei e fala assim, essa igreja não pode mais abrir, coloca uma placona assim, ó, proibida entrada aqui, está lacrado. E aí, hein? Já imaginou? Ah, nós não podemos entrar na igreja. É, vai chegar um tempo assim, viu? Aproveite seu tempo. É, vamos aproveitar nosso tempo. E aí, ó, estamos aqui de corpo, alma e espírito juntos, conectados, ligados, para sermos abençoados. Pega sua Bíblia aí. Aí você vai abrir em Salmos 1. Eu queria vocês vão ler em voz alta, vamos? Salmos 1? Vamos todos juntos? Bem forte? Você encontrou aí, Salmos 1? Ah, o livro de Salmos está em qual parte da Bíblia, hein? Tem duas grandes partes na Bíblia, não tem? Tem quais são as duas grandes partes? Tem o Antigo Testamento e o Novo. O livro de Salmos está em que parte? Ah, está no Antigo Testamento, né? Conhecer a Bíblia. Vamos lá, todos juntos, bem forte. Eu quero ver vocês. Bem-aventurado o homem que não anda segundo o conselho dos ímpios, nem se detém no caminho dos pecadores, nem se assenta na roda dos escarnecedores. Antes tem o seu prazer na lei do Senhor, e na sua lei medita de dia e de noite. Pois será como a árvore plantada junto a ribeiros de águas, a qual dá o seu fruto no seu tempo, e as suas folhas não cairão, e tudo quanto fizer, prosperará. Não são assim com os ímpios, mas são como a moinha que o vento espalha. Por isso os ímpios serão O que está escrito aí? Ó, por isso os ímpios não subsistirão no juízo, nem os pecadores na congregação dos justos. Versículo 6, bem forte. Por quê? Fraquinho. Versículo 6, bem forte. Porque o Senhor conhece o caminho dos justos, porém o caminho dos ímpios perecerá. Olha aqui, ó, vamos voltar só um pouquinho. Bem-aventurado o homem que não anda segundo o conselho dos ímpios, nem se detém no caminho dos pecadores, nem se assenta na roda dos escarnecedores. Se assentar na roda dos escarnecedores, que vai longe, não é? É, vai longe isso aqui. A influência que nós estamos vivendo hoje, assentado na roda dos escarnecedores, se alimentando do quê? Ó, antes tem o seu prazer na lei do Senhor, na sua lei medita de dia e de noite. Agora vai lá em São João, primeira, mas lá no finalzinho da sua Bíblia, lá, ó. Primeira Epístola Universal de João, lá no capítulo 1, no capítulo 2, você vai abrir, capítulo 2. Olha aqui, ó, vamos pensar um pouquinho a influência do mundo, do que nós estamos vivendo hoje. Hoje o mundo está numa influência, né, de jogos e aquela coisa toda. E você, qual a influência que você está vivendo hoje? Hã? Olha, é tão maravilhoso aqui quando você consegue. Papai do céu te dá isso. Você não tem mais desejo de estar na roda dos escarnecedores. Presta atenção, meninos. Olha aqui, ó. Papai do céu tira o desejo do seu coração de você estar sentado na roda dos escarnecedores. É, sabia? Papai do céu te arranca aquele desejo. Você vive em outro mundo. É maravilhoso, não é? Olha aqui, vamos à primeira epístola universal de João, capítulo 2. O que está escrito aí? Lá no versículo 15. Vamos lá, só os meninos vão ler. Bem forte, quero todos juntos. Não. Bem forte. Vamos lá, meninas. Só vocês agora, bem forte. Não. Ameis.
3: Nem o que o mundo há. Se alguém amar o mundo, o amor do Pai não está nele.
1: Ah, mas só uma que encontrou. Primeira epístola de João, capítulo 2, versículo 15. Vamos todas juntas agora? Encontraram aí? Lá no 2,15. Quero todas vocês. Encontraram? Vai lá, bem forte. Vamos lá, meninos, todos juntos aqui, ó, vamos lá, bem forte. Não. Ih, não, peraí, tá muito fraquinho. Cadê as meninas, encontraram? Quem encontrou vai ficar de pé, vamos lá. Quem encontrou, segunda, é, primeira epístola, Universal de João, capítulo 2, lá no versículo 15. Encontrou? Fica de pé, você já encontrou? Encontrou, meninas? Fica de pé. Quem encontrou? Só uma. Vocês não encontraram? Encontrou? Então fica de pé. Quem encontrou? Fica de pé. Isto. Vamos lá. Agora eu quero vocês juntos. Vamos ajudar quem não encontrou. Então nós vamos ajudar aqui quem não encontrou. É, você encontrou. Volta um pouquinho. É, 2. São João, 2. Lá no finalzinho da Bíblia, lá no final, perto de Apocalipse, aqui, olha aqui o J lá, ó. Olha, é para nós encontrar na Bíblia, assim, ó, aqui no finalzinho, aqui em João, ó, ó o J aqui, ó, isto. Sabia que tem essas referências do lado da Bíblia? Vamos aprender uma coisa aqui, ó. Sabia que na sua Bíblia, talvez vocês não sabem usar aqui para nós aprendermos. Quem sabe o que significa esses pontinhos pretos na sua Bíblia? Quem sabe? Você sabe para que significa esses pontinhos pretos? Sabe? Por que será que ele está aqui só de enfeite? Por que ele está aqui?
4: Para você achar o versículo que quer.
1: É isso?
4: Para você achar os livros.
1: Olha, a resposta é correta, para você encontrar os livros da Bíblia. Aqui, ó, estão as primeiras letras. Por exemplo, João... Olha lá, ó, tá o J, J-O, tá vendo? Coríntios, aqui ó, tá o C-O, Romanos, tá o R-M. Então aqui é para facilitar você encontrar os livros da Bíblia. Mas o bom mesmo é você ter uma referência aqui, ó. Olha, esse aqui é no novo, esse aqui é no velho. Então já vai te ajudando a encontrar. Então vamos lá, vocês encontraram? Agora eu quero que vocês falem bem forte. Vamos, bem forte. Não. Vamos repetir de novo. Não. Ameis o mundo.
3: Nem o que no mundo dá alguém ama o mundo, amor, Pai não está nele.
2: Amor.
1: Vamos mais uma vez repetir isso aqui. Não ameis o mundo.
3: Se alguém ama o mundo, e o amor do Pai não está nele.
1: Ah, mas é uma influência tão grande. Eu vou na escola, eu vou no trabalho, eu vou na rua, eu vou no supermercado. É uma influência tão grande. Mas você pode viver em outro mundo.

vivendo junto com aquele povo. Mas Israel estava em Gósen. Israel estava em outro mundo. Inclusive, quando caiu as pragas, não caiu lá em Gósen. É, caiu uma das pragas que era as trevas. Não conseguia ver nem a palma da mão assim de tanta treva. Era palpável a escuridão. Israel estava em luz. O povo do Egito em trevas, Israel em luz. Olha, assim é nós hoje. Papai do céu te dá esse privilégio de você viver assim. Separado das coisas do mundo. Separado da influência que nós estamos vivendo hoje. É uma influência muito grande. Se não for Deus, você não dá conta. Mas se Deus entrar no seu coraçãozinho, aí sabe o que vai acontecer? Meninos, você vai ter o privilégio de ir lá e fazer assim, ó. Um play assim, ó, e ouvir a voz do irmão Brana, a mensagem da semana, e você é diferente da influência do mundo. É, sabe, olha, vamos aprender a usar o nosso aplicativo Príncipe da Paz, meninos, meninas. Se tem um aplicativo maravilhoso que você tem que colocar no celular e da mamãe, do papai, e pedir para a mamãe deixar você usar o celular dela, é usar o aplicativo Príncipe da Paz. Olha, depois que você ouviu o plano bíblico, aí você tem a mensagem da semana, aí você tem uma infinidade de hinos maravilhosos que vai te colocar em uma outra atmosfera do que o mundo está vivendo. Vamos, vamos, vamos, meninos, vamos fazer na prática isso hoje? É, vamos viver desse jeito? Papai do céu, tira esse desejo das coisas do mundo que é forte. É uma influência muito forte, mas Papai do Céu te dá esse privilégio. É, vamos viver dessa forma? Olha, não ameis o mundo, nem o que no mundo há. No mundo existe uma influência muito forte. Se alguém ama o mundo, as coisas... se alguém ama o mundo, o amor do Papai não está em você. Então... obrigado por poder sentar. Eu queria que vocês colocassem isso no seu coraçãozinho. Não assentar na roda dos escarnecedores. Vamos viver diferente hoje? Papai do Céu te dá esse privilégio. Tire isso do seu coraçãozinho e você não assentar na roda dos escarnecedores. O mundo inteiro está sentado na roda dos escarnecedores hoje. Todos conectados em um único espírito lá. E você não está sentado na roda dos escarnecedores. Você não ama as coisas do mundo. Você vive um mundo diferente. É, coloque isso no seu coraçãozinho. Papai do céu, eu não consegui ainda alcançar isso. Mas ele te dá. É, vamos lá, meninos. Vamos pedir para o Papai do céu. Papai do céu, me dá esse privilégio de eu viver igual o povo de Israel, separado das coisas do mundo. Ele vai te dar esse privilégio. Olha... o livro da vida do Cordeiro, 146. Bem no princípio, e ele viu que havia algumas pessoas que iam desejar ser salvas. Bem no princípio, fala comigo. Fala comigo, meninas. Bem no princípio, ele viu... que havia algumas pessoas que iam desejar ser salvas. Algumas pessoas que iam querer ser salvas. Algumas pessoas que serão leais em seu coração. Eles queriam ser salvas. Então, agora eu vou ler. Então, ele tem que fazer os preparativos para a salvação deles. Está vendo? É o Papai do Céu fazendo um preparativo, abrindo uma rua assim para você, pavimentar aquela rua para você passar. Viu? É o Papai do Céu que vai fazer isso por você. Coloque no seu coraçãozinho. É ele fazendo os preparativos, indo aqui na chavinha do seu coração e... é uma chavinha que ele vai mudar dentro do seu coraçãozinho. Aí você não vai ter mais deserto as coisas do mundo. Você vai viver diferente. Veja, não é você fazendo. Você não dá conta. Eu não dou conta. Não damos conta. Mas quando o Papai do Céu vem e entra no seu coraçãozinho e muda

0: algo. Ah, aí é diferente. Ó, elas queriam ser salvas. Então, ele tem que fazer. Ele, letra maiúscula, Papai do Céu, tem que fazer os preparativos para a salvação deles. Isto mesmo, ou nunca serão salvos por nós mesmos. Decepção total. Mas, quando o Papai do Céu faz esse preparativo, pavimenta essa rua e fala: meu filho vem, minha filha vem. É diferente. E ele sabe que qualquer coisa imperfeita não pode entrar no céu, de forma que ele tem que abrir um caminho de perfeição para eles. Amém. Você vê isto? Então aqui está o segredo. Nós não damos contas de vencer as tentações, nós não damos conta de vencer essa influência maligna do mundo, nós por nós mesmos. Mas quando o Papai do Céu entra no seu coração, muda essa chavinha, você vive em outra atmosfera, em outro mundo. Olha, vamos orar? Hoje nós teremos uma escolinha diferente. É, diferente. Nós vamos assistir daqui a pouquinho. A Voz de Deus começou a lançar uma série. É uma série que eles vão lançar. São vários vídeos. É. Que nós vamos ter esse privilégio de assistir e ver. Hoje nós vamos ouvir a história de Zaqueu. Nós vamos ouvir a história de Zaqueu aqui. São praticamente quase 10 minutos. E nós vamos ouvir inteirinho. Olha, aí nós teremos uma tarefinha para essa semana. Esta semana nós vamos estudar sobre aquela nuvem ali, ó. Você vai pesquisar na mensagem sobre aquela nuvem. E no sábado, domingo que vem, nós vamos responder um questionário também, que foi feito pela voz de Deus, sobre a nuvem. Combinados? Mais ou menos também uns 10 minutos. Só que nós vamos fazer um combinado aqui. Vocês não podem assistir da nuvem. Combinado? Senão vocês vão saber responder. Vocês têm que só estudar na mensagem do momento sobre a nuvem. Combinar? Senão, aí fica fácil, né? Eu já falei, né? Mas nós combinamos, nós vamos ser sinceros, honestos aqui, tá? Então, olha, vamos orar agora, e aí nós vamos ler Provérbios, estudar Provérbios, e nós vamos ouvir a história de Zaqueu hoje. Que bom, não é? Vamos falar com o Papai do Céu? Feche seus olhinhos e ora, fala bem forte, Papai do Céu.
1: Ó Pai Celestial, muito obrigado, Senhor, por esse dia que o Senhor nos deu, Senhor. Ó Deus, abençoe a noiva do mundo todo, Senhor, cada pessoa que está aqui na igreja, Senhor. Ó Deus, muito obrigado, Senhor, por essa escolinha maravilhosa que o Senhor nos deu, o Levi e o Daniel, Senhor. Ó Deus, muito obrigado, Senhor. Cura aqueles que estão enfermos, Senhor, aqueles que estão nos hospitais. Ó Senhor, abençoe ele, Senhor. Que o Senhor possa nos ajudar, Senhor, quem não pode vir, Senhor. Não estão em corpo, mas estão em espírito, Senhor. Ó Deus, muito obrigado, Senhor. Em nome do Senhor Jesus Cristo, amém.
2: Ó Jesus, abençoa minha mãe e meu pai. Abençoa todos os hospitais, as crianças da escolinha, Jesus. Abençoa meu vô, minha avó, amém. Amém. Senhor Jesus Cristo, amém.
3: Ó Deus, te agradecemos, Senhor, por mais uma vez podermos estar aqui para te adorar, te glorificar, te agradecer por tudo que o Senhor tem nos feito, Pai. Muito obrigado, Senhor, por mais uma vez podermos estar aqui para te adorar, te agradecer. Ó Deus, obrigado por termos estar aqui na igreja. Ó Deus, abençoa aqueles que não puderam vir, sejam nos hospitais ou assistindo pelas outras igrejas, conexões, seja onde for, Pai. Ó Deus, nos dê uma boa escolinha que possamos ter tudo gravado nos nossos corações. Ó Deus, abençoa, Senhor, a escola dominical, abençoa o companheirismo, o culto da noite, abençoa a família do meu Levi, a família do meu Daniel, ó Deus. Abençoa a família do nosso pastor, a cada um, ó Deus. Nos ajuda, ó Pai. Ó Deus, muito obrigado, Senhor, pelo meu pai, pela minha mãe, Senhor, pela minha mãe que me traz toda vez aqui nesse domingo para todas as vezes, Senhor, para me traz na escolinha sempre, Senhor. Oh, Deus, muito obrigado. Eu sou muito grato por ter uma família assim, ó Pai. Oh, Deus, não temos gratidão para expressar isso, Deus. Muito obrigado por tudo, Pai. Isso que eu te peço, te agradeço. Em nome do Senhor Jesus Cristo. Amém.
2: Senhor Jesus, Pai Celestial, muito obrigado por esse dia que o Senhor está nos dando. Oh, Senhor, que o Senhor abençoe a escolinha das crianças, a escola dominical, o companheirismo, o culto da noite. Oh, Senhor, que o Senhor abençoe a família do irmão Daniel, a família do irmão Levi, a família do pastor Clamor Borges, o seu ministério. Ó Senhor, que o Senhor abençoe a todos, aqueles que estão nos hospitais, aqueles que não puderam vir, que estão os enfermos. Ó Senhor, que o Senhor abençoe todos, em nome do Senhor Jesus Cristo, amém.
4: Pai Celestial, Senhor, abençoe esse dia, Senhor. Ô, Jesus, abençoe essa escolinha nossa, Pai. Eu sou grato por estar aqui, Jesus. Obrigado, Deus, pela noite maravilhosa ontem, Pai. Obrigado pelo pão de cada dia, Deus. Ô, Deus, abençoe cada um que esteja aqui, Senhor. Aqueles que estão vindo, aqueles que estão no hospital. Ô, Jesus, abençoe a escolinha, o companheirismo, Pai. Em nome do Senhor Jesus Cristo, amém.
5: Senhor Jesus, muito obrigado por tudo, Pai. Muito obrigado por abençoar a nossa noite, guardar a nossa manhã. Muito obrigado por nos dar uma boa noite de sono, Deus. Muito obrigado pela minha família, a família do irmão Levi, do irmão Daniel, o ministério do pastor Clomar, de todos, ó Deus. Ó Senhor, muito obrigado por sempre estar conosco, nos abençoar, sempre estar nos ajudando, ó Deus. Em nome de Jesus Cristo, amém.
6: Ó Deus, muito obrigado, Senhor, por esse dia, ó Deus, mais aquela noite, ó Deus. Obrigado pela minha família, pelo meu pai e minha mãe, ó Deus. Abençoe minha mãe, ó Deus, abençoe minhas irmãs, ó Deus. Abençoe irmão Levi, abençoe o professor Daniel. Abençoe o pastor Clamar, ó Deus. Salve aqueles lá que estão no hospital, ó Deus, em nome de Jesus Cristo, amém.
2: Senhor Jesus, Pai Celestial, Senhor Jesus, Pai Celestial, muito obrigado pela minha família, muito obrigado por esse ministério. Senhor Jesus, ajude as pessoas que estão nos hospitais, que não puderam vir. Senhor Jesus, abençoe o pastor Clamar Borges, Senhor Jesus, a família dele, abençoe o ministério. Abençoe a família de cada um que está aqui. Senhor Jesus, muito obrigado pelo alimento de cada dia, por mais esse dia, por mais essa noite, Senhor Jesus. Muito obrigado por tudo, em nome de Jesus Cristo, amém.
7: Ó Deus, grandioso Pai Celestial, muito obrigado, Senhor, mais um dia, Senhor, tão bem-vindo para cada um de nós, Senhor. A noite, descanso o pão de cada dia, Senhor, que não deixe falta na mesa dos seus filhos, Senhor. Abençoe meu pai e minha mãe que me traga aqui todo dia para assistir esse culto maravilhoso e aprender. Ó Deus, estamos aqui para aprender contigo, Senhor. O Senhor é nosso professor e nós somos os alunos. O Senhor ensinando e nós ficamos quietos e prestando atenção. Ó Deus, muito obrigado. Esse ensinamento maravilhoso deu provido a cada um de nós, Senhor. Como lemos a Escritura, Senhor. Primeira Epístola de João, capítulo 2, versículo 15, Senhor. Quem não é para amar o mundo, Senhor. A pessoa que ama o mundo, Deus, não, o Senhor não tem um amor nele, Senhor. Ó Deus, isso é verdade. Eu creio nisso, Senhor. Eu que eu te peço e te agradeço. Em nome de Jesus Cristo. Amém.
2: Senhor Jesus, obrigado desse dia. Senhor, amém.
0: Amém. E vamos colocar de pé todos nós, todos juntos. Vamos agora orar a oração que Jesus nos ensinou. Todos juntos, bem forte.
8: Pai nosso que estás no céu, santificado seja o teu nome.
9: Venha o vosso teu reino, seja feita a tua vontade. Assim na terra como no céu, pão nosso de cada dia nos
10: dai hoje. Perdoa nossas dívidas, assim como nós
8: perdoamos nossos devedores. Não nos deixe cair em tentação,
11: mas livra-nos do mal, porque teu reino, poder e a glória para sempre. Amém.
0: Amém, amém. Olha, irmão Davi. Moro, papai do céu, obrigado pelo meu papai, pela minha mamãe que me traz aqui. Todas as escolinhas, tá vendo? Que oração sai lá do coraçãozinho, assim, em gratidão, em agradecimento aos papais, não é? Muito bem. É, vamos cantar um corinho. Aquele corinho que diz assim, ó. Cantai ao Senhor um cântico. Acho que é o Mi, vamos o Mi, tentar o Mi. Tá forte, né? É maior. Maior. Um cântico novo, cantai ao Senhor. Nós teremos a letra ali. Um cântico novo. Essa altura tá boa. Vamos cantar? Vamos? Vamos começar?

0: Olha, depois nós vamos cantar mais, né? Vamos remir nosso tempo aqui. Vamos estudar hoje Provérbios 23. Vai ser aqui com as crianças aqui de Campinas. Mas antes eu queria ver as crianças lá das igrejas. Tem como a gente ver as crianças lá nas igrejas? Vamos lá, bom dia com Jesus para as crianças em Boa Esperança. Deus abençoe. É bom ver todos vocês lá em Pouso Alegre. Deus abençoe. Isto. Lá em Santo Antônio do Amparo. Deus abençoe. Muito bom ver as crianças ali. Isto em Gravataí, Rio Grande do Sul. Deus abençoe. Irmã Sofia. E lá em Indaiatuba. Deus abençoe. Muito bem. Isto. Acabou. Volta lá com a irmã Sofia. Irmã Sofia, o seu trabalhinho de domingo passado está aí fácil? Está fácil aí seu trabalhinho? Não? Está em casa? É? Muito bem. Depois eu quero ver o trabalhinho de vocês aqui de domingo passado. Nós tínhamos duas perguntinhas, não tínhamos? Quem respondeu as duas perguntas? Hã? Respondeu? Tinha duas perguntinhas para nós responder, não era? Sobre a Santa Ceia. A primeira era quais os ingredientes que é usado no pão kosher. E a segunda era por que que o pão é todo quebradinho e não é igual certas igrejas que é uma redonda assim, né? Depois vocês vão responder. Então vamos lá em Provérbios capítulo 23. Vamos estudar juntos. Quando te assentares a comer com um governador, atenta bem para o que é posto diante de ti.
1: E põe uma faca à tua garganta, se és homem glutão.
2: Não cobiças os teus manjares gostosos, porque são comidas enganosas.
3: Não te canses para enriqueceres, dá-te a mão à tua própria sabedoria.
4: No 5, fala assim, ó. Porventura.
3: Porventura.
4: Fixarás
3: teus olhos naquilo que não é nada.
4: Porque certamente.
3: Criará asas.
4: E voará.
3: Ao céu.
4: Como a águia.
5: Não comas o pão do invejoso, nem cobiças os seus delicados manjares.
6: Porque, como imaginou no seu coração, assim é ele. Come e bebe, te disse ele, porém seu coração não estará contigo.
3: Vomitarás o bocado que comeste, e perderás as tuas suaves palavras.
7: Não fale com o tolo, porque ele despreza a sabedoria das suas palavras.
8: Não remova os limites áuticos, nem entre nos campos dos órfãos.
9: Porque o seu Redentor é forte, ele pleiteirá a sua causa e contra ti.
10: Aplica a disciplina a teu coração e os teus ouvidos às palavras do conhecimento.
11: Não retires a recebimos da criança, porque fustigando a com a vara, nem por isso morrerá.
12: Tu a fustigarás com a vara e livrarás a sua alma do inferno.
13: Filho meu, se o teu coração for sábio, alegrar-se-á o meu coração. assim o meu próprio. E escutará o meu ímpio, quando os teus lábios falarem coisas retas.
2: O teu coração não inveje os pecadores, antes permanecerá no temor do Senhor todo dia.
13: Porque deverás a um fim bom, não será malogrado a tua esperança.
2: Ouve tu, filho meu, sê sábio e siga no caminho o teu coração. Não estejas entre os beberrões de vinho, nem entre os comilões de carne, porque o beberão e o comilão cairão em pobreza, e a sonolência faz trazer os vestidos rotos.
13: Ouve
14: a teu pai
13: que te gerou
14: e não desprezes
13: tua mãe
14: quando vier
13: a envelhecer.
2: Compra a verdade e não a vendas. Sim, a saboreia e disciplina e na prudência.
14: Grandemente se regozijará o pai do justo e o que gerar um sábio se alegrará nele.
2: Alegrem-se teu pai e tua mãe, e regozije-se a que te gerou.
12: Dá-me, filho meu, o teu coração, e os teus olhos observem os meus caminhos.
2: Porque cova profunda é a prostituta, e poço estreito a estranha.
5: Pois ela, como um salteador, se põe à espreita e multiplica entre os homens os iníquos.
13: Não digas como ele me faz a mim, assim o farei eu.
14: Para os que demoram perto do vinho, para o que dá, buscam de bebida misturada.
10: Não olhes para o vinho, quando se mostra vermelho, quando resplandece no corpo e no copo, e se escoa suavemente.
14: No fim picará como a cobra e como a víbora morderá. Os teus olhos olharão para as mulheres estranhas e o teu coração falará perversidade. E será como o que se deita no meio do mar e como o que jaz no topo do mastro. E dirás, escaparam-me. Espancaram-me e não me doeu. Bateram-me e nem me senti. Quando despertarei, aí então beberei outra vez.
0: Muito bem. Obrigado. Deus abençoe. Olha, vocês marcaram aí o versículo 12. Vamos repetir juntos? Bem forte?
15: Aplica o teu coração.
0: Vamos lá? Todos juntos? Leia versículo 12.
15: Aplica teu coração
0: a instrução e os teus ouvidos às palavras do conhecimento. Tá vendo? Aplica o teu coração à instrução. Deixa a instrução passa e você deixa embora. Olha aqui, ó. Papais, mamães, Não retires a disciplina da criança, pois se a fustigares com a vara, nem por isso morrerá. Tu a fustigarás com a vara e livrarás a tua alma do? Viu? É, às vezes papai ainda precisa ir lá, mamãe precisa pegar lá, ó, uma varinha, uma cinta, né? E ó, vem aqui, meu filho, está precisando um pouquinho conversar, né? Olha aqui o versículo 19. Ouve tu, filho meu, e sê sábio, e dirige no caminho o teu coração. Olha o 26. Dá-me, filho meu, o teu coração e os teus olhos, observe os meus caminhos. Papai do céu falando com você, tá vendo? Dá, meu filho, os teus olhos e o teu coração, observe os meus caminhos. Como que é o seu nome? Como que é o seu nome?
16: Nicole.
0: Nicole, você mora em Campinas?
16: Sim.
0: E você veio com quem?
16: Com Jesus. Com Jesus.
0: Você veio com Jesus, muito bem, parabéns. Quem, você conhece quem aqui? Você tem alguma priminha, algum vizinho? Ah, o que que ela é sua? É sua prima. Muito bem, Deus abençoe, seja bem-vinda. Isto. E deixa eu ver aqui, quem fez o trabalhinho aqui? Deixa eu ver, o trabalhinho de vocês. Vocês trouxeram o trabalhinho de vocês? Hã? Quem fez aí? Deixa eu ver. Quem fez, vem aqui pra frente, ó. Quem fez, vem aqui pra frente. Cadê o seu trabalhão grandão? Hã? É, esqueci seu nome. Filha da Marcleide, como que é seu nome? Maria, cadê o seu trabalhão grandão, aquele bonito assim? Esqueceu em casa? Ah, não, que pena. Tinha um trabalhão quase do tamanho dela, assim, ó. Vem aqui pra frente, vem aqui, deixa eu ver o trabalhinho de vocês. Corre aqui. Esqueceram em casa também? É? Ah, não. Queria que vocês tivessem... É, aqui, domingo passado, nós falamos sobre a Santa Ceia. E tinha duas perguntinhas, não tinha? Qual era a primeira perguntinha? Era sobre os ingredientes. Vai gordura? Vai muita gordura, sim, no pão da Santa Ceia?
16: Não.
0: Não vai gordura? Então vai fermento?
16: Não.
0: Não vai fermento? Então vai farinha?
15: Sim ou não?
16: Sim.
0: Vai farinha? Ah, então, ó, gordura vai? Óleo? Óleo, então, ah, então não vai gordura, então vai óleo de azeite. Sim ou não? Não? Então não vai azeite e não vai fermento. O que que tem lá, então? Tem, nós já descobrimos que tem um, farinha. Qual que é o outro?
17: Água.
0: Farinha e? Vamos ver aqui, ó. Certeza que o irmão Timóteo já fez, ou faz? Faz ainda?
18: Sim. Tô fazendo, a última vez foi eu que fiz.
0: Olha, então, o irmão Timóteo que tá fazendo o pão.

0: Faz ainda?
1: Sim. Tô fazendo, a última vez foi eu que fiz.
0: Olha! Então, o irmão Timóteo que tá fazendo o pão, tá vendo? Alguns diáconos, né? Tem uns que revezam de vez em quando. É isso mesmo, Timóteo? Vai só água e farinha?
1: Sim, isso mesmo. Água, farinha integral, né?
0: Tá vendo? Vai farinha integral e água e mais nada. Então vamos aprender aqui. Por que que não vai fermento? Hã? Por que que não vai fermento no pão da Santa Ceia? O pão significa o corpo do Senhor Jesus, não é? Tá vendo? Aqui, ó. Nesta palavra aqui, ó. Nesta palavra aqui, nas mensagens, não existem fermentos. Tá vendo? É bom, não é? Nós sabermos essas coisas. E por que que não é redondo e ele é toda quebradinha? Quem sabe responder, sabe? Por quê?
2: Bom, Mateus? Porque Jesus foi moído
3: Tá
2: no
3: certo.
2: Calvário.
0: Hã?
2: No Calvário.
3: Isso. Porque Jesus foi moído no Calvário.
0: Viu? Tá certo?
2: Porque Jesus foi moído no Calvário por nós.
0: Tá vendo? E eles acertaram? Qual nota você dá pra eles?
2: Tá certo.
0: Tá certo? Ó, então eles passaram na prova. Olha aqui. Então, ó, guarde no seu coraçãozinho. Deixa eu só ler esse parágrafo que nós lemos domingo passado. Só para ficar, olha aqui, ó. É. Aqui, ó, receita da comunhão. Mensagem à comunhão, dia 4 do 2 de 62. Essas pequenas porções são pão kosher, feito sem gordura, sem tempero e assim por diante, que representa o corpo do Senhor. Não é redondo e é todo partido em pedaços, é porque significa que o seu corpo foi partido, que foi partido por nós, viu? Então, vocês passaram na prova, viu? Parabéns, vocês acertaram. Obrigado pela participação de vocês. Muito bem, obrigado. Deus abençoe vocês, meninas. E olha aqui, vamos agora, vamos, nós vamos agora. É a voz de Deus, está iniciando uma série de vídeos voltado para nós, para as crianças, e esta série é para falando sobre os heróis, e hoje nós vamos ouvir sobre Zaqueu, e aí nós temos uma tarefinha para nós essa semana. Nós vamos estudar sobre a mensagem, sobre as mensagens do irmão Brana falando sobre a nuvem. Domingo que vem nós vamos também assistir um vídeo que a voz de Deus fez, falando sobre a nuvem. Tem várias perguntinhas que nós vamos parando e vocês vão respondendo. Combinados? Então vamos lá assistir sobre a história de Zaqueu.
4: E o Senhor acrescente suas bênçãos à leitura de São Lucas 19. E tendo Jesus entrado em Jericó, ia passando. Eis que havia ali um chamado, homem chamado Zaqueu.
5: Esta é a história de Zaqueu. Ele era coletor de impostos e um homem de negócios bem-sucedido que vivia na cidade de Jericó.
6: Ei, Zaqueu!
7: Seu restaurante fica aberto até mais tarde?
8: Para você, sim!
5: Ele era dono de um restaurante e era bem conhecido entre as pessoas da cidade. Sua vida era cheia e seus dias ocupados com muitas responsabilidades. Tudo parecia estar em ordem. Ele tinha uma esposa chamada Rebeca. Ela se importava profundamente com ele e sabia que algo faltava em sua vida.
4: Sabe, a esposa dele, Rebeca, era crente e se interessava pelo marido, que tinha um negócio em Jericó. E ele, sem dúvida, fazia parte de muitas sociedades da época. e Rebeca havia conhecido um

0: um profeta chamado Jesus de Nazaré, a quem diziam ser o Filho de Deus.
1: Rebeca estava completamente convencida. Ela sabia que ele era fiel à palavra de Deus e cria nele. Ela queria que seu marido conhecesse Jesus e visse que ele era profeta. Depois de saber que Jesus estava vindo à cidade, ela decidiu orar a noite toda.
0: Deve ter sido uma noite péssima. O pequeno homem não dormiu nada. Ele ficou se revirando na cama a noite toda.
1: Algo estava perturbando Zaqueu. Ele tinha ouvido dizer que esse Jesus de Nazaré estaria na cidade. E não só isso, mas ele ia comer no restaurante dos concorrentes. Esse tipo de coisa normalmente não o incomodava. Mas nessa noite, ele não conseguiu descansar e não sabia por quê. Quanto mais ele tentava esquecer, mais isso ficava em sua mente. Até que, por fim, ele soube o que tinha de fazer.
0: Sabe o que vou fazer? Vou até o portão por onde ele vai entrar. E quando ele entrar naquele portão, vou lhe falar umas verdades.
1: Na manhã seguinte, embora mal tivesse dormido, Zaqueu se levantou cedo e se preparou para o dia, vestindo sua melhor túnica. Ele tinha decidido e estava determinado a ver Jesus.
0: Saiu de mansinho, olhou para trás, para casa, para ver se havia alguém olhando, e parecia que ninguém estava olhando. Mas Rebeca estava observando pela fresta da janela, vendo o que ele fazia. E em vez de virar para o seu restaurante, ele desceu em direção à rua direita. E quando chegou ao portão por onde Jesus deveria entrar, sabe, a Bíblia diz que ele era pequeno em estatura. E quando chegou lá, algumas daquelas pessoas grandes estavam lá, e ele nem conseguiu um lugar para subir para vê-lo.
1: Mas Zaqueu não ia desistir agora. Então ele se apressou, procurando outro caminho. Até que chegou a um sicômoro.
0: Aqui está um sicômoro. Então acho que vou subir neste sicômoro. E então conseguirei vê-lo e ter uma boa visão dele quando ele passar.
1: Mas havia um probleminha. O primeiro galho era muito alto para ele alcançar. Então, Zaqueu olhou em volta, procurando por algo que pudesse ajudá-lo a subir. E foi então que ele o viu. Um latão de lixo ali perto.
0: Ele disse: se eu conseguisse pegar esse latão, eu poderia me esticar e alcançar o galho.
1: Mas a coleta de lixo ainda não havia passado. O latão estava cheio e muito difícil de arrastar pela rua desnivelada.
0: Então ele se abaixa e pega o latão, e lá vai ele. Justo quando ele o abraça bem, seus concorrentes dobram a esquina. Dois ou três deles disseram: bem, vejam o Zaqueu. Ele mudou de cargo. Trabalha para a cidade agora.
1: O momento foi humilhante para Zaqueu, mas ele estava determinado a ver Jesus com seus próprios olhos. Então ele segurou firme, levou o latão até a árvore e começou a subir.
0: E lá está ele, sentado ali agora na árvore, limpando o lixo da sua roupa nova, tirando as farpas dos joelhos e das mãos de onde havia subido na árvore.
1: E ficou sentado ali, escondido entre as folhas, observando e esperando. Não demorou muito, ele começou a ouvir algo.
0: Ele ouviu o barulho, levantou-se. Ele disse: bem, devem ser aqueles santos roladores vindo.
1: Enquanto a multidão dobrava a esquina, Zaqueu se inclinou nos galhos, esforçando-se para ver quem estava vindo.
0: E quando Zaqueu, nosso pequeno homem de negócios de Jericó, quando viu Jesus pela primeira vez, ele parecia diferente de qualquer homem que ele já havia visto.

0: Enquanto Zaqueu observava, uma família chegou com uma criança muito doente no colo, pedindo que Jesus ajudasse. E embora outros tentassem impedi-los, Jesus parou e disse: "Tragam a criança aqui."
1: Quando trouxeram a criança ali, um corpinho pequeno queimando de tão quente, tiraram a coberta, colocou seus dedos nela. A mãe ali, com seus lindos olhos judeus, lágrimas escorrendo pelo rosto, e o pai ali, com as mãos erguidas, crendo. E ele colocou o dedo na criança e a febre passou. A criancinha pulou dos braços da mãe e seguiu pela rua. Zaqueu mudou de ideia. Deve haver algo real quanto a este homem.
0: Naquele momento, tudo mudou para Zaqueu. O que ele havia duvidado antes, não podia mais negar.
1: Agora notamos que quando começa a ir, descendo a rua. Zaqueu levanta um pouco mais sua folha, pois quer dar uma boa olhada nele quando passar.
0: Quando a multidão começou a se mover em sua direção, ele se esconde entre as folhas.
1: Agora ele está todo coberto, bem camuflado, e depois de um tempo ele tem que se levantar assim para olhar. Jesus estava passando bem debaixo dele.
0: Zaqueu prendeu a respiração, ousando não se mover enquanto Jesus passava debaixo da árvore. E então, algo aconteceu.
1: E justo quando passava, Jesus parou, olhou para cima e disse: "Zaqueu, apressa-te, desce da árvore. Hoje vou jantar contigo em tua casa."
0: Zaqueu não podia acreditar no que estava ouvindo. Como isso era possível? Ele desceu da árvore depressa, ainda maravilhado.
1: Zaqueu desceu com uma atitude contrita. Ele disse: Senhor, se defraudei alguém, eu devolverei. Pegarei meu dinheiro, darei aos pobres. Veja, ele já havia encontrado a pérola de grande valor.
0: As orações de Rebeca foram respondidas naquele dia. Aquele que ela tanto desejava que seu marido conhecesse estava agora sentado à mesa deles. E a partir daquele dia, a vida deles nunca mais foi a mesma.

0: Amém. É uma série de vídeos que a Voz de Deus está fazendo. Este é o material para nós, não é? Muito bem. Está vendo? Uma vez em contato com o Senhor Jesus, a vida de Zaqueu foi mudada. Deixa ele ter em contato com você uma vez só. Uma vez em contato com Jesus, que essa escritura que nós lemos do começo, ela vai vivificar em seu coração. Não ameis o mundo, nem o que no mundo há. Se alguém ama o mundo, o amor do Pai não está nele. Guarde no seu coraçãozinho. E a tarefinha nossa para essa semana, o que é mesmo? Nossa tarefinha da semana?
1: Estudar sobre a nuvem.
0: Estudar na mensagem de Mobrana, que ele fala sobre a nuvem, tá bom? E aí, domingo que vem, nós vamos responder um questionário feito também pela voz de Deus. Vamos adorar o Senhor com as nossas ofertas agora.

0: E nós vamos te colocar de pé, todos nós vamos? Todos de pé.
1: Senhor, obrigado por mais um dia de vida e saúde, Senhor. Obrigado pela noite que tivemos, Senhor. Abençoe a família do pastor Cleomar, do professor Levi, do professor Daniel, Senhor. Obrigado por tudo, Senhor. Abençoe agora o lanche que nós vamos ter, Senhor. Por favor, Senhor, nos ajude, porque sem o Senhor não somos nada. No nome do Senhor Jesus Cristo. Amém.
0: Amém. Deus abençoe todas as crianças, também pelas igrejas. Deus abençoe.

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Amém. Bom dia com Jesus. Vamos juntos dizer: o Senhor é a força da nossa vida. Graças a Deus. Olha para o seu irmão e fala para ele: Shalom, Shalom. Paz seja convosco. Graças a Deus. E nós vamos marcar as Escrituras, livro de Êxodo, capítulo 23, versículos 20 ao 22. E também o mesmo livro de Êxodo, capítulo 13, versículo 21. Êxodo, capítulo 23, versículos 20 ao 22. E também livro de Êxodo, capítulo 13, versículo 21. E nós vamos juntos cantar o hino de número 22 do nosso hinário. Hino de número 22, o caminho da cruz. Foi Jesus que abriu o caminho para o céu, não há outro meio de ir. Vamos juntos cantar, louve ao Senhor.

Bom dia com Jesus. Deus continue abençoando a todos nós. E, se o Senhor permitir, nesta próxima terça-feira será a Santa Ceia do Senhor para os irmãos em Pouso Alegre, Minas Gerais. E na quarta-feira será a Santa Ceia do Senhor para os irmãos em Boa Esperança, Minas Gerais, se o Senhor nos permitir. E a mensagem para a próxima escola dominical é a mensagem intitulada Abandonando Tudo. Será para a próxima escola dominical. É a mensagem que distribuiu no encontro, né? Creio que foi o último encontro. E se você ainda não adquiriu ela, você, após o culto, procure ali a literatura para adquirir a mensagem Abandonando Tudo, pregada pelo nosso profeta no dia 23 de janeiro de 62. E a mensagem desta semana é a mensagem Somente Uma Vez Mais, mensagem pregada pelo nosso profeta no dia 28 do 6 de 63, mensagem Somente Uma Vez Mais. Você pode estar acompanhando a mensagem durante a semana através do aplicativo Príncipe da Paz, através do tablet, ou também você pode entrar no site da Igreja Tabernáculo da Fé Campinas e baixar a mensagem, estar ouvindo, também no aplicativo A Mesa. Então você tem várias formas, meios de ouvir a mensagem durante a semana, para nós respondermos o questionário no próximo companheirismo, se o Senhor permitir. E lembrando também, as nossas reuniões especiais serão no dia 26, 27 e 28 deste mês. Será as nossas reuniões especiais, começando na sexta-feira. Também os irmãos que desejam cultos em casa, com o motivo objetivo de propagar a mensagem do Elias, do Filho do Homem e do Sétimo Anjo, você pode estar convidando amigos, parentes, vizinhos, para estar conhecendo esta mensagem. Então você tem oportunidade, não só aqui na Igreja em Campinas, mas todas as igrejas, isso se estende. Você procura o diácono e esteja agendando o culto na sua casa. Então estará indo o evangelista, o obreiro, para anunciar a mensagem, amém? E nós temos aqui, justificativa de ausência, irmão Maurício Bispo, justifica a ausência por motivo de trabalho. Também temos uma irmã lá de Pouso Alegre, irmã Ana Luísa, justifica a ausência, pois irá prestar um vestibular e pede oração. Temos aqui um agradecimento

0: Antônio Carlos, o irmão Toninho, né? E também um agradecimento, família Almeida, agradece a Deus por mais um ano de vida da irmã Célia Almeida, completado no dia 12 deste mês. Deus receba a gratidão de toda a família e também continue abençoando a irmã Célia Almeida. Nós vamos orar neste momento, convido o pastor Wesley para estar orando. Você lembre do povo de Israel, da noiva em toda a terra, das viagens do nosso pastor Cleomar Borges por todo o campo, da cirurgia do irmão Davi Porto. Também ore pelos dias especiais aqui em Campinas e pelos nomes que estão no livro de oração. E se você tem um pedido ou não fez por escrito, apresente ao Senhor com o levantar de uma das suas mãos.
1: Amado Pai Celestial, mais uma vez o Senhor nos dá a graça, o privilégio de estarmos em tua casa, em mais um culto, em mais uma escola dominical. Obrigado, Senhor, por tudo que o Senhor tem feito por nós, cuidado de nós, em cada detalhe das nossas vidas. O Senhor tem nos protegido, o Senhor tem nos mantido. O sangue do Senhor sobre cada um de nós. Graças te damos, Pai. Entregamos agora os pedidos, os agradecimentos, os nomes no livro de oração. O pedido por trás das mãos levantadas, nós entregamos diante do Senhor, o Senhor que tudo pode, o Senhor que tudo conhece, sabe as nossas necessidades, sabe o íntimo do coração de cada um. Entregamos tudo diante de Ti, Pai. E que nesta manhã, mais uma vez, o Senhor possa usar o teu servo, tua palavra, para falar com as nossas almas aquilo que precisamos. Pedimos e te agradecemos em nome do Senhor Jesus. Amém.

Amém. E nós queremos dar as nossas saudações às igrejas que estão em conexão conosco esta manhã. Igreja de Boa Esperança, Minas Gerais, Deus abençoe. Igreja de Pouso Alegre, Minas Gerais, Deus abençoe. Igreja de Americana, São Paulo, Deus abençoe. Igreja de Mogi Mirim, São Paulo, Deus abençoe. Igreja de Cerquilho, São Paulo, Deus abençoe os irmãos. E Igreja de

0: Indaiatuba, Santa Ceia do Senhor, hoje à noite, se o Senhor nos permitir. Deus abençoe a todos. Igreja de Manga, ou melhor, Iumas, Minas Gerais, Deus abençoe a todos. Igreja de Medina, Minas Gerais, Deus abençoe. E pela internet, aproximadamente 70 conexões até o momento. Deus abençoe a todos, em nome do Senhor Jesus.
1: Louvarei ao Senhor que me aconselhou e até a minhas entranhas me ensina de noite. E assim cumprimentamos todas as igrejas, todo o povo de Deus, que Deus os abençoe. Nós vamos ver o pão diário da semana, Hebreus capítulo 7, número 1, 15:9-57. Se eu andasse por aí com mulheres todo dia e viesse e dissesse à minha esposa que a amava, ela saberia que eu era mentiroso. Minhas ações falariam mais alto do que as minhas palavras, certamente. Eu provaria para ela que não a amava, porque não fui fiel a ela. Se ela me dissesse que me amava, e toda vez que me ausentasse, ela saísse com outra pessoa, isso provaria que ela não me amava. Isso mesmo, suas ações provam isso. Não me importa o quanto ela tentasse me dizer, Bill, eu o amo, e não há ninguém mais no mundo além de você. Eu saberia que ela era mentirosa. E quando você tenta dizer, Senhor, eu te amo, e fazendo as coisas do mundo, Deus sabe que você é mentiroso. Para começar, então, por quê? De que serve aceitar uma velha experiência pela metade e alguma coisa assim? Porque os grandes firmamentos do céu estão cheios do que é verdadeiro? Por que você quer ser um cristão só de nome? Miserável, professo, pela metade, incompleto, quando pode ser um verdadeiro filho de Deus, nascido de novo com os sinos de alegria dos céus tocando em seu coração, regozijando-se e louvando a Deus e vivendo uma vida de vitória através de Jesus Cristo? Não tentando fazer isso por conta própria, porque para começar vai falhar. Mas teme-o em sua palavra e descanse sobre o que ele disse ser a verdade e creia nele e ame-o e ele fará tudo funcionar certinho para você. É isso. Esse é o propósito. Amém. Um estandarte, 19:1-62. Agora, um homem formado como um ser trino, alma, corpo e espírito. Agora, o exterior é o corpo. Esse corpo tem 5 portas. Que são os 5 sentidos, naturalmente, visão, paladar, tato, olfato e audição, o interior, como a semente que foi plantada, o interior disso é semelhante à polpa da semente, que é a alma. Essa tem 5 portas de entrada: consciência e memória e assim por diante. Mas então, dentro desse pequeno compartimento, está o terceiro compartimento, que é o espírito. E é isso que controla o resto. Tem só uma avenida de entrada, que é a vontade própria. Você pode aceitar ou rejeitar. E essa é a única avenida a isso. Se você aceita a vontade de Deus através desse Espírito, o Espírito de Deus ocupa o lugar dele no seu coração e controla o resto de você. E se você não aceita isso, então o inimigo toma esse lugar e controla o resto de você. A fé é o firme fundamento. 8:5-51. Nossos corpos estão gemendo e temos uma herança e somos filhos agora, herdeiros do reino. Oh, que coisa! Reis e sacerdotes para Deus, oferecendo sacrifícios espirituais. O que faz um sacerdote? Faz um sacrifício. O que é um sacrifício espiritual? Isso é o que estes filhos e filhas fazem, os quais são reis e sacerdotes, não em plena pessoa ainda, não em plena posse ainda, mas estão fazendo sacrifícios, oferecendo a Deus sacrifícios espirituais, os frutos dos lábios, dando louvor a Ele. Amém. Fruto dos lábios. Você diz, irmão Brana, simplesmente não tenho vontade de louvá-lo. Esse é o momento de fazer o sacrifício. Louve-o mesmo assim. Reis e sacerdotes, filhos e filhas oferecendo sacrifícios espiritual, os frutos dos lábios, dando louvor ao seu nome. Dá louvor ao nome do Senhor. Ah, eu não quero, não tenho vontade. É hora de começar, então. Deus é identificado por suas características. 11:3-64. Agora havia aqueles que ficavam por perto, que não cria nisso, diziam: este homem é Beelzebu, é um adivinho. Hoje teu espírito mudou só o tempo, né? O espírito do incrédulo continua em outras pessoas. Deus não falou nada. Isso é... O incrédulo sempre existiu e sempre vai ter, enquanto houver mundo, o mesmo espírito do incrédulo, que é a pior tristeza da vida. Jesus disse: eu os perdoo por isso, mas quando o Espírito Santo vier para fazer a mesma coisa, uma palavra contra ele nunca será perdoada neste século ou no futuro. Veja, a expiação ainda não tinha sido feita. Veja, você poderia ser, não se pode ter. Você não pode ser lançado no inferno antes de entrar em julgamento. Esta nação não faria isso. Deus também não fará. Veja, você está em um lugar esperando em cadeias de prisão até receber julgamento. E veja, Ele não podia mandá-los embora, porque a expiação ainda não tinha sido feita. Mas depois da sua morte, sepultamento e o sinal vir do sangue, o Espírito Santo, então, falar contra isso é um pecado imperdoável. Apenas uma palavra é tudo o que você tem que dizer contra ele. Então, nunca há perdão em parte alguma, uma palavra contra ele. Veja que grande coisa é. Isso deve nos levar a um temor reverencial. A pior coisa é quando a pessoa perde o temor, porque ele perde a sabedoria. O temor do Senhor é o princípio da sabedoria. Quando ele perde, ele perdeu a sabedoria, ele já perdeu o princípio dela. É um tolo, é uma tola que não tem nada. Jezabel de face pintada, olha o tema. 3:10-56. Seu nome não o torna o que você é. É seu caráter que o torna. Seu caráter o molda e o torna o que você é. Ele sempre diz: deixe-me entrar na casa de um homem e deixe que ele fique lá na rua e testifique, cante, grite, fale em línguas, dance no espírito, qualquer coisa que queira fazer, deixe-me entrar em sua casa e ver pôsteres de garotas sensuais por toda parte, por toda parede. Deixe-me ver estas revistas que eles estão lendo aqui em sua escrivania e ouvi-lo ligar o rádio nessas bobagens africanas de rock and roll e boogie-woogie. Na mesma hora posso lhe dizer que tipo de espírito ele tem. Então, estão vendo do que ele se alimenta? Não me importo quanto ele haja lá na rua. Aqui está do que ele está alimentando, realmente se alimentando. Essa é a sua dieta, isso mesmo. Deixe-me, quando não importo quanto ele afirme, e quão sociável, e qual seja a sua posição, e qual seja seu status social, isso não faz a mínima diferença. Observe do que seu espírito se alimenta, que música ouve, o que lê, paras o que olha, pode-se dizer do que ele é feito então. É seu caráter, sempre dirá. Aí está. Shalom. 12:1-64. Às vezes tenho perguntado, por quê? Porque quando eu ainda era jovem ministro, começando, Deus levou minha esposa de modo tão inesperado, levou meu bebê de modo tão inesperado, bem sob o meu coração. Por que ele fez isso? Eu não sabia. Agora sei. Eu só segurei minha mão na dele e continuei confiando. Ele conhece cada junção. Ele sabe que o ritmo deve, quando deve acontecer. Ele sabe o que é preciso para moldá-lo. Ele sabe que tipo de material vai usar. Estão vendo? A parte remota do deserto, às vezes, onde Deus molda homens justos em sábios e profetas. Estão vendo? Estão vendo? É ali que os homens são malhados para purificação. Os homens são malhados para purificação na palavra, quando estão com todos os tipos de credos e coisas neles, faz com que venham a palavras e Deus os malha até isso sair deles, os molda para o deserto, para dentro disso, para dentro da grande sinfonia da sua palavra. Estão vendo? E então eles veem a palavra avançando. Deus sabe quando o ritmo disso tem de mudar. Ele sabe como anda o ritmo. Eu não sei como anda, mas Ele sabe. A estatura de um varão perfeito. 14/10/62. Agora, o Deus Santo não poderia tolerar o pecado. Assim, nada poderia tocar o monte onde Deus estava. Então Deus se fez carne e habitou entre nós na forma de Jesus Cristo, seu Filho, sua criação. Então aquele Filho entregou sua vida e a célula de sangue de Deus foi rompida para que a vida pudesse sair do sangue para nós. Através daquele sangue, nós somos purificados e agora nosso sangue, nossa vida, que veio por viver através do desejo sexual, trouxe nossa vida no mundo. O sangue de Jesus Cristo nos purifica, muda nossa natureza. Ao entrar sobre nós o Espírito Santo, então nos tornamos na natureza divina de Deus. Então nos tornamos uma morada para Deus. Vamos dizer graças a Deus por esses parágrafos e palmas para Jesus. Agora nós vamos ouvir, continuar essa mensagem, Deus comissionando Moisés, no parágrafo 76. Eu meditei nele, mas vamos repetir ele, porque não passou o profeta. E nós vamos até o final. Ela foi pregada no dia 3 de junho de 1953. 3 de junho. Fez aniversário esse mês. Vamos lá, então. Somente crer, somente crer. Parágrafo 76.

Que o Senhor os abençoe. E digo isto em nome do nosso Senhor, que o mesmo Jesus que tirou os filhos de Israel do deserto, o mesmo Cristo que foi o anjo da aliança, para vocês ministros, o Logos que saiu de Deus, vocês sabem do que estou falando. Muito bem, o mesmo que os guiou foi o mesmo que andou aqui em carne humana na terra, voltou para Deus, voltou na forma do Espírito Santo guiando a igreja da mesma forma esta noite. Estou tão agradecido por estar representado com um grupo de crentes com os quais Deus se representou com sinais e prodígios. O Senhor os abençoe, todos. Agora lembrem-se, não afirmo curar as pessoas, eu oro pelas pessoas. Deus, por nascimento, não por desejo, não, mas por nascimento e pela soberania de Deus, a pré-ordenação e sabedoria de Deus, Ele me constituiu como vidente. Não consigo ver o que quero, vejo o que Ele me mostra. Só sei o que Ele me mostra, e o que Ele me diz, isso eu faço. Que o Senhor os abençoe, e rogo que Ele venha visível na reunião esta noite, e se manifeste a todos vocês necessitados. Primeiro, você que precisa dEle como Salvador, não importa quão limpo esteja vivendo, quão suficiente sua frequência à igreja seja, quanta lembrem-se, foi uma igreja santa, uma igreja que cria na Bíblia, que condenou Jesus Cristo e o sujeitou à morte. E aqueles, Jesus declarou aqueles fariseus, disse, vós tendes por pai ao diabo. Homens religiosos e santos, estão vendo? Fé é algo, você é salvo pela fé, não pelo imaginário, mas pelo contato direto com Deus, o qual traz a vida sobrenatural ao seu ser mortal. Enquanto inclinamos a cabeça, Pai do céu, a quem amamos e em quem cremos, sabemos que Tu és o mesmo ontem, hoje e eternamente, o grande Jesus de Nazaré, o qual estava em forma de espírito primeiro, guiou os filhos de Israel por uma coluna de fogo, desceu à terra e foi feito a imagem do homem para redimir o homem a Deus. Então retornou ao Pai, retornou neste último dia no mesmo Espírito Santo. Oh, como te agradecemos! E agora tu estás aqui esta noite. Rogo que tuas grandes bênçãos se manifestem a todos e que esta seja uma noite longamente lembrada por causa da presença dele e que todo filho da raça caída de Adão esta noite que está sentado ouvindo minha voz, sabendo que algum dia terão de voltar ao pó da terra, sabendo que talvez antes do amanhecer, nossa alma tenha de responder na presença de Deus, tem misericórdia de todos nós, Senhor. E agora, as palavras que falei esta noite, tu confirmarás que são a verdade, pois vieram primeiro da tua palavra. Então, pelo poder e demonstração do Espírito Santo, torna cada crente mais inspirado. Faz com que todo pecador compreenda sua condição pecaminosa, ele ou ela, e que te receba esta noite como seu Salvador pessoal. E, Senhor, aos doentes e necessitados, rogo que sejam curados. E agora, Senhor, como teu dom foi manifestado na igreja, como tu prometeste, estas coisas são feitas para que se cumpra o que foi dito por nosso Senhor Jesus. Também fareis as coisas que eu faço, e maiores, porque eu vou para meu Pai. Agora, abençoa-nos em conjunto e ajuda, Senhor, esta noite, que o Espírito Santo, em confirmação da palavra de Deus, confirme a todos, em nome do Filho amado de Deus, nosso Salvador Jesus Cristo, pedimos. Amém. Que habita em mim é quem faz as obras. E eles o questionaram certa vez,
sobre algumas coisas, porque ele passou por um tanque onde havia grande multidão de coxos, mancos, cegos, retorcidos. O tanque de Betesda. Quantos se lembram da história? Vejamos suas mãos. E ele não curou nenhum deles e foi até um homem deitado numa maca e o curou. Lembram-se da história? Bem, se isto parecia que se ele estivesse cheio de amor e compaixão, ele teria curado todos eles. Mas agora notem, os judeus o questionaram. No versículo 19 do mesmo capítulo, ele disse, na verdade, isto é, com certeza, digo-vos que o Pai, não faço coisa alguma eu mesmo se o Pai não me mostrar. Isso faço. Está certo? Quantos

Digo-vos que o Pai, não faço coisa alguma eu mesmo se o Pai não me mostrar. Isso faço. Está certo? Quantos sabem que é a Escritura, São João 5,19? Tudo quanto o Pai faz, Ele mostra ao Filho. Ele vos mostrará maiores do que estas, para que vos maravilheis. É verdade? Agora vejam, Jesus afirmou que Ele não fazia nada a não ser que o Pai lhe mostrasse por visão. Agora lembrem-se, vejam a ressurreição de Lázaro. Ele foi embora quando soube que Lázaro ia morrer. Ele foi embora. Claro que criticaram isso e mandaram buscá-lo. Ele não veio. Mandaram de novo, ele só continuou. Mas ele disse então, depois de alguns dias, ele disse, Lázaro, o nosso amigo, dorme. O Pai lhe havia mostrado o que ia acontecer. Ele sabia que depois de tantos dias aconteceria. Ele disse, bem, se dorme, está salvo. Mas disse, mas vou despertá-lo. E no sepulcro, vejam o que ele disse. Pai, graças te dou por já me haveres ouvido. Mas eu disse isto por estes que estão em redor. Está certo? Estão vendo? Vejam, ele teve uma visão. Agora, ele conhecia os pensamentos deles, ele sabia o que estavam fazendo. Alguém disse, irmão Branham, irmão, olhando para a audiência, sabe o que as pessoas estão fazendo e tal, por aí. Sabia que isso é ler a mente dessas pessoas? É telepatia mental? Bem, então, Jesus Cristo lia a mente das pessoas. Não ouvi nenhum amém. Mas isso é verdade. A Bíblia disse que ele conhecia os pensamentos deles. Quantos dizem isso? Vejamos. Bem, o que é conhecer um pensamento? Vejam, não é aquela imitação que o diabo tem na esquina, que está na mão de uma velha quiromante, adivinhando algumas coisas. Isso é só uma cópia, é só uma falsificação do que o Senhor tem. Deus tinha um profeta chamado Samuel. Havia a bruxa de Endor, que quase podia fazer o mesmo que ele, mas ela não era de Deus, era um diabo. Estão vendo? Há um falso evangelho que sai apenas uma aparência de piedade, mas negando a eficácia dela. É só a falsificação do que Deus tem do verdadeiro evangelho. Estão vendo o que quero dizer? Há sempre um verdadeiro e um falso. Jesus não era um, como vocês chamam, um médium, leitor de mentes. Ele tinha o poder de Deus nele que fazia aquilo. Já leram sobre o Urim na Bíblia, onde olhavam para ele, aquele peitoral que dava o que Deus falava através daquele peitoral? Agora, o diabo fez um cristalomante como seu substituto disso. O Urim e Tumim, vocês irmãos sabem disso? Eles olhavam para ele e as luzes mudavam quando Deus aprovava algo, que é um tipo da palavra de Deus. As três maneiras de que Deus fala, através do profeta, através de sonhos, através do Urim, através da Bíblia, através da revelação, através do profeta. Da mesma maneira hoje, estão vendo? Isto é o Urim aqui. Agora, e então, se algum sonho ou qualquer visão ou qualquer coisa que você tenha não confere com isto, não é Deus falando. Mas se está bem aqui nisto, então é Deus falando. Está vendo? Assim, Jesus é o mesmo ontem, hoje e eternamente, em sua igreja, a mesma coluna de fogo, fazendo os mesmos sinais e maravilhas. Agora, o Senhor os abençoe, todos, e estejam mesmo muito em oração agora, muitíssimo em oração. Desculpem minha linguagem, eu não sou orador, eu oro pelos enfermos. Muito bem. O Senhor esteja com todos agora. Inclinemos a cabeça um momento. Senhor, tem misericórdia agora e ajuda-nos esta noite e que teu Espírito esteja perto para abençoar todas as pessoas. Abençoa os necessitados em todo lugar. Rogamos agora que envies o teu anjo e que ele fique perto. E a Bíblia disse que quando o Espírito Santo viesse, ele nos revelaria coisas e nos anunciaria o que há de vir. Nós cremos, Senhor, nós cremos. E assim, pedimos-te agora que nos abençoes e que ele venha e confirme a palavra que falei. Agora, Pai, eu testifiquei de ti. Agora testifica de mim, Senhor, que eu disse a verdade. Pois peço em nome de Cristo. Amém. Talvez haja alguém por perto.

0: que seja incrédulo. Deixe-me perguntar-lhe. Eu mudaria minha atitude, ou não ficaria, pois deixe-me avisá-lo, em nome de nosso Senhor. É uma coisa perigosa. Eu poderia ficar aqui hora após hora e lhes dar declarações dos dirigentes e tal das nações, onde passa de um para outro. Isso mesmo. Qualquer um que conhece a Bíblia sabe que é verdade. Passa de um para outro. Então, agora lembrem-se, não sou responsável por críticos ou incrédulos. Se em alguns dias algo acontecer que mostre que você se encontra por aqui com câncer ou algo assim, lembre-se do que ele disse. Agora, se você é crente e for reverente, então serei responsável, veja, porque sob Deus eu tenho de ser, mas não serei por um crítico. Agora, estamos tratando com o Espírito Santo. Lembrem-se de que o Deus do céu está observando esta reunião. E agora, se nosso Senhor viesse aqui agora e estivesse usando o meu terno que ele me deu e estivesse de pé aqui na plataforma esta noite, ele olharia para esta pobre idosa aqui de pé? Claro que seu coração se compadeceria dela. Não sei qual é o problema dessa mulher, mas Jesus sabe. Mas Jesus não poderia fazer nada por ela até que o Pai lhe mostrasse o que fazer. Mas agora, se ele falasse um pouco com ela, como fez com a mulher junto ao poço, fizesse contato com seu espírito, ele saberia o que houvesse de errado com ela, qual fosse o problema. Está certo? Agora, peçamos-lhe que venha, que suas bênçãos estejam sobre nós. Agora, irmã, quero que olhe aqui para mim, só para falar um pouquinho comigo. Claro que vendo-a usar óculos logo, qualquer um saberia, como se eu dissesse, há pessoas lá em macas que estão paralíticas e tudo mais. Bem, qualquer um vê isso, a irmã. Mas agora vejam, ora, eu diria, há algo de errado com seus olhos, a irmã está usando óculos. Bem, as pessoas diriam, claro, isso mesmo. Estão vendo? Mas isso não é isso. Pode ser o que há de errado com ela. Se for, não sei, mas ela dará testemunho da verdade se for a verdade. Creio que a senhora seria tão sincera e honesta, senhora, que daria testemunho do que é a verdade. E em sua presença, chegamos agora, nós dois, a irmã como crente, vindo a mim como crente, para que juntos Deus possa fazer algo aqui por nós, que me ajude a orar pela irmã, a ter fé pela irmã e ajudá-la a ter fé em Cristo também. E talvez juntos achemos graça aos olhos de Deus que nos ajude neste momento de necessidade. Agora, creio que não nos conhecemos, não é? Sim, isso mesmo, nunca nos vimos antes. Bem, então, a irmã é uma das pessoas que foram chamadas aqui à plataforma, e agora sua vida, Deus a conhece desde que era bebê e a tem alimentado todos estes muitos anos. Ele sabe exatamente qual é o problema da irmã. Ele sabe exatamente qual será o resultado disso. Ele sabe o que causou isso, ele sabe tudo a respeito, não sabe? Bem, agora, não sei nada sobre isso, e a irmã sabe que não sei, não. Não há como eu saber, mas ele sabe. Bem, agora, se acontecer de ele falar com a irmã através do seu servo, assim como minha voz está vindo através disto, isto se torna meu servo, vejam, que leva minha voz aí. Bem, assim como meu corpo, como aquela lâmpada elétrica ali, é uma serva daquela corrente elétrica. Não é a lâmpada que está dando luz, é a corrente na lâmpada que está dando luz. Estão vendo? E é assim. Agora, se alguém aciona o interruptor, então as luzes se apagam. E não é a lâmpada, ela não pode evitar isso. Só requer o interruptor que... Neste caso, eu seria a lâmpada para pôr luz no caminho da palavra de Deus. E ela diz, Jesus é o mesmo ontem, hoje e eternamente. E quando ele conversou com uma mulher certa vez, só uma como exemplo. Acho que ele conversou com muitas. A Bíblia disse que no mundo não caberiam os livros que ele... Bem, então, ele conversou com uma mulher e creio... Agora, esta é a minha própria ideia do que ele estava fazendo lá. Ele disse, traze-me de beber. Ele estava só à conversa para ver por que a mulher estava lá e para fazer contato com o espírito dela. Ele foi direto, então, depois que conversou um pouco com ela, ele disse qual era o seu problema. Está certo? Ele disse, este é o seu problema. E quando viu isso, ela disse, vejo que és profeta. E ela correu para a cidade e disse que o Messias estava na porta. Agora ele é, se ele é o mesmo, bem, as razões mostram que ele faria o mesmo, não faria? Seu espírito seria o mesmo, ele seria... Muito bem. Agora, eu o amo e creio nele e espero que nos ajude. Mas há algo em... Sim, a irmã está doente há um tempo. Sim, muito doente. E a irmã... É um câncer. Posso falar com a irmã um minuto longe deste microfone? Agora, esta mulher, Deus conhece a mulher e ela sabe que a menos que Deus a ajude, ela morrerá. Ela não pode viver sem a ajuda de Deus agora. E sei que a mulher seria sincera. Não foi nada imoral que ela fez, mas apenas algo que tive de dizer a ela longe deste microfone por causa de uma audiência mista. E não há uma pessoa no mundo que tenha visto isto acontecer, além do próprio Deus e da mulher. Está certo, senhora? Foi a verdade? Estão vendo? Estão vendo? Agora, o Senhor sabe disso. Uma visão aparece antes. Agora, irmã, se Deus me deixou ver o que aconteceu ao longo dos anos em sua vida e ver estas coisas, então Ele me deixaria saber qual seria o futuro? Se Ele me deixou saber o que foi, se a irmã sabe que isso é a verdade, se Ele me dissesse algo para a irmã no futuro, a irmã saberia que também seria verdade, está certo? Agora, não é. Não importa quantos anos a irmã tenha, veja, Deus ainda pode curá-la e deixá-la sã. Se crer agora que esta é a verdade, que a revelação de Deus e Jesus Cristo está aqui esta noite, e sua palavra, primeiro pela Bíblia, afirmou que ele a curaria se cresse. E se eu orar pela irmã e ele especificou, o anjo do Senhor, que nem o câncer resistiria à oração. Estas coisas são só um dom, veja, o principal é orar pelos enfermos. Foi para isso que fui enviado, para orar pelos enfermos. Este é apenas um dom que não cura ninguém. Agora, ele lhe contou seu problema, sua vida. Seja o que tenha sido, ele lhe contou. Isso se afasta de mim um momento porque tem uma nova visão. Pessoas lá puxando, vejam. Mas seja o que tenha sido, é a verdade. É sempre a verdade. E agora, isso não a curou, mas é a oração que cura. A oração da fé salvará o doente. Agora, a irmã crê de todo o coração? Muito bem. Inclinemos a cabeça. Nosso Pai Celestial, a doença tomou conta da nossa irmã. E ela está aqui e só Tu podes curá-la. E agora, como Teu servo, e submetendo tudo a Ti, rogo misericórdia para esta mãe idosa. Deus, sê com ela, e ao impor as mãos nela, peço que a doença maligna, ou enfermidade, ou aflição, seja o que for que há de errado com ela, a deixe e vá embora. E faço isso em comemoração de nosso Senhor Jesus Cristo, o qual disse que eles deveriam pôr as mãos sobre os enfermos e eles sarariam. Peço em nome de Jesus Cristo. Amém. Agora, Deus a abençoe, mãe. Não duvide de nada agora. Vá regozijando-se e crendo de todo o coração. Muito bem. Como vai? O senhor crê?
1: Now,
0: Agora, senhor, o senhor e eu
1: sir,
0: também
1: you and I
0: somos
1: also are
0: desconhecidos
1: strangers
0: aqui
1: here.
0: juntos.
1: Never saw me before.
0: Nunca me viu antes. Então, o senhor crê? Percebe que está qualquer um que esteja aqui perto, enquanto a unção está próxima, sabe que há algo acontecendo. O senhor percebe que há algo se movendo espiritualmente. Em outras palavras, o senhor sabe que há um sentimento que o senhor tem agora de reverência de que há algo aqui perto, em algum lugar. O senhor está consciente disso. Agora, é o anjo do Senhor de que falo que dá esse sentimento. Não, Senhor, não é isso. Achou que eu não tinha percebido isso, não é? Mas percebi. Não é telepatia mental. Senhor, não é o Senhor que está com problemas. O senhor é uma pessoa nervosa, todo transtornado, mas o problema pelo qual vem me ver aqui é sobre uma esposa que está em casa. Isso mesmo? Isso mesmo. Deus o abençoe. A mulher está deitada morrendo. Ela está tomando um tipo de remédio agora para mantê-la tranquila neste exato momento. O senhor tem um filho ou algo lá com ela, ou algo cuidando dela agora? Está certo? Bem, então ele sabe disso. Não sabe, irmão? Está com seu lenço? Deus Todo-Poderoso, em nome do teu filho Jesus, trago este lenço em comemoração à Bíblia, que está escrito na Bíblia, de acordo com as Escrituras, em Atos, capítulo 19, da tua palavra. Disse que levavam do corpo de Paulo lenços ou aventais. As pessoas sabiam que ele era um profeta enviado por Deus, sabiam que o anjo de Deus estava com ele, que estava ao seu lado e sabiam que ele, o que ele abençoava, era abençoado. E agora, Senhor, não somos São Paulo, mas tu ainda és o mesmo Senhor Jesus. E aqui há uma séria necessidade. E peço-te, amado Pai, enquanto envio este lenço à sua esposa doente e moribunda, que tu poupes a vida dela. Entrego isto a ti, Senhor, sem saber o que farás, mas sei que estás interessado no caso, e envio isto. E quando chegar a ela, quando Israel avançava em direção à terra prometida, o inimigo os bloqueou. O Jordão se interpôs entre eles, mas Josué saiu lá e a grande coluna de fogo olhou para baixo, como disse um dos escritores, com olhos irados para o rio. E o rio ficou com medo e recuou. Israel passou para a terra prometida. E Deus, quando este lenço for colocado sobre a mulher, que o inimigo fique com medo e se afaste. Deus olha através dessa mesma coluna de fogo e salva a vida da mulher. Nós, como teus filhos crentes, rogamos em nome de Jesus que tu o concedas. Amém. Deus o abençoe, meu irmão, que se apresse a levar isso a ela e que as boas novas sigam. Nós oraremos. Deus o abençoe. Agora, sejam reverentes e tenham fé. Não fiquem desconfiados. Creiam em Deus. Cada pessoa aqui poderia ser curada agora mesmo. Bem, vocês estão curados. Se aceitarem, tem de acontecer. Creiam em Deus. Como vai, senhor? Somos desconhecidos também, não somos, senhor? Somos. O senhor esteve numa reunião, mas nunca chegou a falar comigo nem nada. Assim eu, o que quero dizer, nunca o vi antes, que eu saiba. O senhor crê que sou servo dele? Que o que eu disse é a verdade? Bem, se crê, então Deus me disse, quando aquele anjo apareceu, Você conseguir que as pessoas creiam em você e então for sincero quando orar, está vendo? Eu disse, e eles não vão acreditar em mim, sou sem instrução. Ele disse, assim como ao profeta Moisés foram dados sinais e uma vindicação para curar sua mão da lepra e fazer uma vara virar serpente e voltar a ser vara, ele disse, você receberá um sinal e conhecerá os próprios pensamentos do coração deles e lhes dirá estas coisas. E por estes, ele disse, o que é o Senhor Jesus operando provando a sua escritura? Veja, que eles creriam. Agora, se somos desconhecidos, e este homem aqui é desconhecido, e se Deus me revelar o problema deste homem, ou seja, o que for, bem, então eu não há mais margem para dúvidas, há? Então, o senhor crê que se eu orar pelo senhor, então Deus concederá isso? O senhor crê. Bem, eu. Que ele conceda, meu irmão. Em primeiro lugar, vejo que o senhor está preocupado com outra pessoa além de si, e creio que é um parente seu. Creio que é uma mulher, ela é surda ou algo assim. E ela tem um tipo de reumatismo ou algo de errado com ela. O senhor tem um problema. Espere aí, deixe-me falar com o senhor aqui agora. Isso é bom. Isso mesmo. É a verdade? Veja agora, Deus. Sim, tem de ser Deus. Obrigado, irmão. Que o senhor o abençoe. Venha cá só um momento. É o seu. Crê agora que ele lhe concederá o desejo do seu coração? Exatamente. Graças a Deus, nosso Pai Celestial, eu abençoo este homem e ele vá agora e receba, sendo que seu coração e sua fé se elevaram, seu desejo era vir. Assim como Moisés ergueu a serpente de bronze no deserto como estandarte, a serpente nem podia orar pelas pessoas, mas elas olhavam e viviam, porque sabiam que tu estavas no programa. Era obedecer ao que tu disseste para fazer. E, Pai, como o mesmo memorial esta noite, imponho as mãos no homem, obedecendo ao que tu disseste para fazer. E peço a cura do seu corpo e também do seu ente querido. Em nome de Jesus Cristo, amém. Agora, jovem, pode ir regozijando-se, vá sendo agradecido. Deus com certeza pode recompensá-lo por sua fé. Deus o abençoe. Mas requer sua fé agora. A irmã tem um desejo no coração há muito tempo, não é mesmo? Não estou lendo sua mente, mas a irmã até prometeu a Deus que as coisas que prometeu, que sabia o que deveria ter feito quando era jovem certa vez, mas falhou em fazê-lo, é verdade? Seu bebê tem um tipo de problema intestinal, não é mesmo? Algo tem um problema de paralisia e tem regurgitação. Vomita seu pequeno alimento. É verdade? Se é verdade, levante a mão quanto a tudo isso. Como conheço a irmã e como conheço o seu bebê? Mas o Deus do céu está aqui revelando à irmã. A irmã crê que Deus curará o bebê se eu lhe pedir e vai obedecê-lo e então fazer o que Deus, nosso Pai Celestial, rogo que abençoes tanto a senhora quanto o bebê, e que ambos fiquem bons, Senhor, e te sirvam todos os dias da sua vida. Em nome de Jesus Cristo, peço esta bênção. Amém. Deus a abençoe agora. Vá regozijando-se, indo sendo feliz e louvando a Deus por sua bondade e misericórdia. Digamos graças a Deus. Agora sejam reverentes. Todos, apenas, oh, este homem aqui é surdo. Posso mover isto agora. Deus Todo-Poderoso, autor da vida, doador de toda boa dádiva, envia tuas bênçãos sobre este homem. Este espírito surdo que está aqui tentando prender o homem, rogo em nome de Jesus que tu desprendas estes ouvidos para que ele possa ouvir o evangelho do Senhor Jesus Cristo. Tu espírito surdo, sai do homem em nome de Jesus Cristo. Eu te conjuro, Wair. Está me ouvindo, meu irmão? Está me ouvindo, Neste? Está me ouvindo? Muito bem. O irmão pode vir aqui ao microfone. Este era o ouvido surdo. Está me ouvindo? Diga amém. Eu amo ao Senhor. Você está curado, meu irmão. Pode ir regozijando-se, sendo feliz. Digamos, graças a Deus. O Senhor crê que Deus o curará desse câncer? Senhor Jesus, rogo que cures este homem e que ele vá para casa e fique bom. Em nome de Jesus Cristo eu peço. Amém. Deus o abençoe, irmão. Agora pode ir regozijando-se, agradecendo a Deus enquanto ele vem, a senhora. A senhora crê? Seu problema está nas costas, não é? Isso mesmo, um rim. Crê que Deus a curará? Senhor Jesus, eu abençoo a mulher e peço-te que a cures. Em nome de Jesus Cristo eu peço. Amém.
1: God bless you, sister. Go on your road now, rejoicing, being made happy.
0: Deus a abençoe, irmã. Pode ir agora regozijando-se, sendo feliz. A senhora também não é uma sofredora, senhora, sentada bem aí? Esta aqui, com este casaquinho vermelho. A senhora também está querendo receber oração, não é? Achei que estivesse. A senhora estava orando então, está vendo? Sim, é. Não entendi exatamente o que era. Entendo agora. É artrite. Está certo? E não tem mais nada além disso? Flebite, isso mesmo. A senhora crê? Quer ser curada? Vocês estão interessados nela? Vocês também creem? E quanto à senhora sentada aí ao lado dela? A senhora também tem artrite, sentada bem ao lado dela. E a senhora tem uma pressão arterial baixa, não tem? Sentada, está certo? Aquela senhora lá também tem artrite, está certo? É verdade? Levantem as mãos se é verdade. Há alguma conexão entre vocês, o grupo inteiro de vocês. Vocês vieram juntas, vocês vieram de outra cidade, de Ohio, está certo? Vão para casa e fiquem bem agora, o grupo inteiro de vocês. Venha, quer ser curada? Muito bem. Tem problemas de asma. Apenas vá agradecer ao Senhor e seja curada. Esse é o. Deus a abençoe, em nome do Senhor Jesus Cristo. Quer se restabelecer do problema de coração, senhora? Se quer, apenas vá agradecendo a Ele, dizendo obrigada, Senhor. Deus lhe permitirá se restabelecer. Vocês creem agora? Vejo alguém sentado ali, orando bem ali, com esse casaco branco. Você tem algo muito estranho, tem acessos de fraqueza, desmaiando, não é mesmo? Se isso é verdade, levante a mão, levante-se e aceite sua cura agora. É isso, está vendo? É isso. Deus o abençoe. Vá para casa e fique bem agora. Aquela pequena mulher sentada lá, louvando ao Senhor no final. A irmã tem um tipo de dor no peito que lhe causa problemas, não é mesmo? É um problema de estômago também, não é mesmo? São gases que estão pressionando o seu coração e tal. O Senhor a abençoe. Vá para casa agora e fique boa. O Senhor Jesus a cura. Digamos, louvado seja Deus. Quer se livrar desse problema de anemia? Quer? Diga, obrigado, Senhor, por me curares. Aceite sua cura. Você aceita? Muito bem, pode ir regozijando-se e seja feliz. Digamos, louvado seja Deus. Quer se restabelecer desse problema de vesícula? Quer? Levante-se e aceite sua cura, então. Apenas diga: Deus a abençoe. Ótimo. Amém. Tenham fé em Deus. Muito bem, venha, senhor. Quer sarar desse problema de coração? Pode ir regozijando-se, dizendo: Obrigado, senhor. É assim que se faz. Creia de todo o coração. Quer se livrar desse problema de anemia aí atrás? O senhor crê que Deus o curará? O senhor. Muito bem, senhor. Levante-se e aceite sua cura então. Diga obrigado, Senhor Jesus. E o senhor pode. Deus o abençoe. É assim, muito bem. Problema no coração, tumor. Ó Deus, tem misericórdia. Senhor Jesus, rogo que cures a mulher e que ela vá para casa e seja curada através do nome de Jesus. Amém. Deus a abençoe, irmã. Vá regozijando-se. Muito bem. Venha. Meu irmãozinho, você crê que sou profeta de Deus? Você tem diabetes.

Muito bem. A irmã crê agora, crê que Deus a curará. Pai, rogo que tu a cures e a torne sã, em nome de Jesus Cristo. Amém. Deus a abençoe, irmã. Pode ir. Olhe, sabe qual era o seu problema? Tuberculose. Veja, a irmã está apenas, está mal, mas Deus a curará se crer. Não é mesmo? Muito bem. Pode ir. Regozije-se agora. Seja curada. Está certo? Bem, você crê que ela pode ser curada? Irmão? Crê? Está em sua coluna. Está certo? As vértebras estão todas fora. Se crê em Deus e crê que sou servo dele, vou pedir a Deus para curá-la. E então poderá se levantar daí e ir para casa, se crer, sair andando e ficar boa. A irmã crê? Ponha a mão nela. O Senhor, sentado aí, ao lado dela. Ponha a mão nela. Senhor Jesus, não sei por que tu deste a volta para mostrar aquela mulher, mas ela está deitada lá. Há anos ela está deitada assim, mas tu podes curá-la. Rogo, Deus, que a cures e a torne sã. Agora olha para aquela cena e peço como teu servo que cures a mulher e a torne sã. Que ela se levante, vá para casa e se restabeleça disso e seja uma mulher sã e saudável de novo para dar louvor a Deus, compreendendo que nada mais poderia ajudá-la exceto Deus agora mesmo. Peço em nome de Cristo por sua cura. Amém. Deus a abençoe agora, irmã. Agora sente que está curada? A irmã está, pode se levantar da maca quando o culto e sair, ir para casa. Quantos de vocês, os demais, gostariam de ser curados neste momento? Não se preocupem. Lá está ela, se levantando, paralisada da coluna. O resto de vocês também poderia ser curado. Levantemos as mãos e louvemos a Deus. Qualquer um que queira ser curado, vem agora mesmo. Fique de pé, aceite sua cura. Senhor Jesus, rogo que cures cada um deles. Que saiam daqui esta noite, Senhor, e sejam curados esta noite. Enquanto o teu Espírito se move aqui e os cura. Em nome de Jesus Cristo, eu peço. Amém.

todos estão curados. Se crermos, nós vamos ler a Bíblia. A primeira escritura é Êxodo 23, do verso 20 ao 23. E eis que eu envio um anjo diante de ti para que te guarde pelo caminho e te leve ao lugar que te tenho preparado. Guarda-te diante dele e ouve a sua voz e não provoqueis a ira, porque não perdoará a vossa rebelião ou a vossa rebeldia, porque o meu nome está nele. Mas se diligentemente ouvirdes a sua voz e fizeres tudo o que eu disser, então serei inimigo dos teus inimigos e adversário dos teus adversários, porque o meu anjo irá diante de ti. Ele leu até aqui. E agora, Êxodo 13, versos 21 e 22. E o Senhor ia diante deles de dia numa coluna de nuvem para os guiar pelo caminho, e de noite numa coluna de fogo para os iluminar, para que caminhassem de dia e de noite. Nunca tirou diante do povo a coluna de nuvem de dia, nem a coluna de fogo de noite. Senhor, e o Senhor ainda não tem tirado essa coluna de fogo diante do teu povo para guiar. E nós estamos sendo guiados por elas, ou por ela, por esta coluna de fogo, a mesma que dirigiu os filhos de Israel, a coluna de nuvem e coluna de fogo. Ela estão conosco, Pai. A coluna de nuvem e a coluna de fogo. Em nome de Jesus Cristo, abençoe a nossa meditação, o banquetear aqui nessas profundidades que temos ouvido. Em nome do Senhor e Salvador Jesus Cristo. Amém.

0: Amém. Vem guiar-me, Senhor. Deus abençoe as irmãs. Muito bem. Dá para soltar aí aquilo que eu pedi? Eu ouvi ontem aqueles programas da Voz de Deus. E eu já li aqui isso que nós vamos ouvir. Fizemos até uma lembrancinha. Podia fazer essa lembrancinha de novo para as reuniões especiais. Solta aí.
1: São.
2: Agora sou apenas seu irmão, pela graça de Deus. Mas quando o anjo do Senhor desce, torna-se então uma voz de Deus para vocês. Talvez se eu vos ofendi ao dizer isso, perdoe-me, mas senti que alguém pode ter se ressentido. No entanto, eu sou a voz de Deus para vocês, entendem? Repito, dessa vez foi sob inspiração. Vejam, eu me senti mal por isso da primeira vez, mas ele repetiu. Agora vejam, eu não posso dizer nada por conta própria, mas o que ele me mostra eu digo. Creiam e vejam o que acontece.
0: Amém. Eu sou a voz de Deus para vocês. Ele é a voz de Deus para mim? Para você? Ele é a voz de Deus para mim. Ele falou e sentiu mal, mas aí ele repetiu. Foi Deus que falou através dele. Ele disse, essa foi a inspiração. Eu sou a voz de Deus para os eleitos. É a voz de Deus para os filhos de Deus. Estamos descansados nisto. Nós temos que estar ouvindo estas fitas. Uma coisa que me veio na minha alma, eu tenho que dizer o que vem na minha alma, porque eu sou cristão e eu creio que Deus ocupa comigo. É claro que me veio uma coisa na minha alma. Deus ele é perfeito, ele é santo, ele é perfeito. Sabe, Deus ele espalhou essa mensagem nesse país inteiro. Me veio isso. Até para Deus espalhar a mensagem foi através de uma profecia do rádio, de mandar para todo lugar. E uma coisa que tem vindo na minha alma muito forte é que hoje a personificação e um ministro para desvirtuar o povo de ouvir a voz de Deus, cada um pega uma coisinha lá e sai fazendo videozinho aí, e outro programinha ali, outro não sei o que ali. Isso tudo como como me fugiu a palavra. Como é uma distração, mas não é bem isso aí. Para desvirtuar o povo de ouvir direto dessa fonte inesgotável. E fazendo videozinho aí. E aqui, para desvirtuar. Você ouvir um programa de rádio, irmão, aquilo te leva você direto para a mensagem, não leva? E é uma profecia. Você tem coragem de ouvir outra coisa fora de programa de rádio ou disso aqui? Se você não vai... Vai ouvir alguma coisa? Ouça um programa de rádio que veio por profecia. E isso aqui, ó, que aponta você para isso. Você ouvindo outra coisa, você está tendo entretimento. Mesmo que está lendo lá a mensagem lá. Fala aí. Reflexão. Aprendeu isso aí agora. Reflexão, palavra de reflexão. Tudo mundanos, todos mundanos. Mesmo que esteja lá falando das coisas de Deus e tal, tudo para te desvirtuar de ouvir a coluna de fogo te dirigir. Veio isso forte na minha alma e eu creio no meu coração que Deus ocupa comigo. Eu creio nisto. Eu, acima de tudo, eu creio. Então, você vai ouvir isso aí, já prova já que você já está descambando já. Já não vai na fonte verdadeira. E o parágrafo 76, eu repeti na banquetinha nele, mas vamos voltar nele que é tremendo demais. Então, olha aí, ó. Larga de reflexão disso, mesmo que está lendo a Bíblia, lendo a mensagem, fazendo alguma coisa, fica com aquilo que Deus deixou, que te leva para a mensagem. Mais nada.

Agora que o Senhor o abençoe, e digo isto em nome de nosso Senhor, que o mesmo Jesus que tirou os filhos de Israel do deserto, o mesmo Cristo que foi o anjo da aliança para vocês, ministros, o Logos que saiu de Deus. Vocês sabem do que estou falando. Muito bem. O mesmo que guiou foi o mesmo que andou aqui em carne humana na terra. Voltou para Deus, voltou na forma do Espírito Santo, guiando a igreja da mesma forma esta noite. Oh, estamos sendo guiados por aquela coluna de fogo que dirigiu os filhos de Israel, encarnou e está nos guiando nesta hora. Os seus filhos, os seus eleitos, aonde estiver o corpo, ali se ajunta as águias. O corpo é a palavra completa. Graças a Deus que nós temos isso. Estou tão agradecido por estar representado com um grupo de crentes com os quais Deus se representou. Você está feliz? Deus se representou com sinais e prodígios. O Senhor abençoe todos. Sinais, prodígios. Nós, quando está rodando essas fitas, irmão, temos vários testemunhos de pessoas curadas, problema de coração. Você deve ficar com a maior reverência do mundo. Curado. Você não quer ser curado do seu corpo? Se você ficar irreverente, você não recebe nada. Você não recebe nada. É hora de você ficar atento. Eu não gosto de perder nada, além de estar ouvindo, acompanhando. Se você fica conversando, irreverente, sai, fica lá fora, que você vai esperar receber? Nada a não ser juízo. Porque você não está preparado. Você tem que preparar, como Davi diz: preparei meu coração para receber o Senhor. Prepara, você não limpa a casa para receber uma visita? Prepara o seu coração para receber isso, Senhor. Vou ouvir essa voz de Deus para mim nessa era. Prepara o meu coração, Senhor. Limpa minha alma e vai escutando ali, e cada palavra que caindo, você acrescentando: amém. Glória a Deus, amém. Eu creio isso, eu estou curado, Jesus. Agora lembre-se, não afirmo curar as pessoas. Eu oro pelas pessoas, Deus, por nascimento, não por desejo. Não, mas por nascimento e pela soberana ou soberania de Deus, a preordenação e sabedoria de Deus, ele me constituiu como vidente. Glória a Deus. Não consigo ver o que quero. Vejo o que ele me mostra, só sei o que ele me mostra. E o que ele me diz, isso eu faço. Que o Senhor, ó Deus, obrigado, Jesus. Agora lembre-se, não afirmo curar as pessoas, eu oro pelas pessoas, Deus, por nascimento.
Deus levantou ele para manifestar o ministério do Filho do Homem. Ministério de Deus na terra. Ele levanta as pessoas, uns para isso, outros para aquilo, para orar. Que o Senhor abençoe e rogo que ele venha visível na reunião esta noite. E veio, né? Veio visível. E se manifeste a todos vocês necessitados. Ele não manifestou a todos nós necessitados? Não foi só lá. A mensagem é para a era. Era de Laodiceia. Lá, aqui, enquanto houver era. Primeiro, você que precisa dele como Salvador, não importa quão limpo esteja vivendo, quão suficiente sua frequência à igreja seja, quanta filha, lembre-se, foi uma igreja santa, uma igreja que cria na Bíblia, que condenou Jesus Cristo e o sujeitou à morte. E aqueles, Jesus declarou àqueles fariseus, disse, vocês tende por pai o diabo, homens religiosos e santos. Estão vendo? Fé é algo, você é salvo pela fé, não pelo imaginário, mas pelo contato direto com Deus, o qual traz a vida sobrenatural ao seu ser mortal. Olha, você é salvo pela fé, não pelo imaginário, mas pelo contato direto com Deus, o qual traz a vida sobrenatural no seu ser mortal. A vida sobrenatural no seu ser mortal. Eu quero meditar na parte B desta oração. Olha aqui, ó. Então, veja aqui, ó. Pai do céu, a quem amamos e em quem cremos, sabendo que tu és o mesmo ontem, hoje e eternamente, o grande Jesus de Nazaré, o qual estava em forma de espírito primeiro, guiou os filhos de Israel por uma coluna de fogo, primeiro em espírito lá com o filho de Israel na coluna de fogo, desceu à terra e foi feito a imagem do homem para redimir o homem, agora em carne. E então retornou neste último dia o mesmo Espírito Santo. Oh, como te agradecemos. Vamos dizer, oh, como te agradecemos. Ele em espírito lá na coluna de fogo se tornou carne, a imagem do homem, que é carne. Retornou para o Pai e agora retorna de novo o mesmo Espírito Santo na coluna de fogo. Está nos pastoreando, nos guiando, e nós estamos felizes sendo guiados. Por isso que eu creio que a mensagem, ela é a direção. Ela é
o absoluto. Ela é dirigindo e nós atrás. Porque se você dá um passo fora disso aqui, é só ver o deserto. Dando voltinha lá no deserto. E problema, viu? Mas a coluna de fogo guiando, só regozijando e louvando a Deus, dando glória a Jesus. A coluna de fogo na frente, nós pisando atrás. Essa cita é número um. É o carro-chefe, nós pisando atrás. Vai, vamos se dar bem ou não? Ah, como nós se damos bem, graças a Deus. Porque às vezes um espíritozinho nos assalta, outro assalta o irmão ali, assalta a irmã aqui, assalta fulano, mas a coluna de fogo coloca nós no lugar. E esses espíritozinhos vai perdendo lugar. Vai saindo essas escórias. Veja, e agora tu estás aqui esta noite, rogo que tuas grandes bênçãos se manifestem a todos e que esta seja uma noite longamente lembrada por causa da presença dele. Oh, noite longamente lembrada. Isso foi quando? 53. Oh, lembrada até o rapto. Oh, noite longamente lembrada. Que bênção. Até o rapto, graças a Deus. E que todo filho da raça caída de Adão esta noite, que está sentado ouvindo minha voz. Oh, voz, eu sou a voz de Deus para você. E lá se sentiu mal, eu disse, agora foi ele que falou. Eu repetiu, eu sou a voz de Deus para você. Graças a Deus, você está feliz com a voz de Deus para a noiva. Sabendo que algum dia terão de voltar ao pó da terra, sabendo que talvez antes do amanhecer nossa alma tenha de responder na presença de Deus, tem misericórdia de todos nós, Senhor. Vamos dizer, tem misericórdia de todos nós. E agora as palavras que falei esta noite, tu confirmarás que são a verdade, pois vieram primeiro da tua palavra, então pelo poder e demonstração do Espírito Santo, torna cada crente mais inspirado, faz com que todo pecador compreenda sua condição pecaminosa, ele ou ela, e que te receba esta noite como seu Salvador pessoal. E, Senhor, aos doentes e necessitados, rogo que sejam curados. E agora, Senhor, como teu dom foi manifestado na igreja, como tu prometeste, estas coisas são feitas para que se cumpra o que foi dito por nosso Senhor Jesus. Também farei as coisas que eu faço, e maiores, porque eu vou para meu Pai. Coisas maiores. Deus, graças a Deus. Agora abençoe-nos em conjunto e ajude, Senhor, esta noite, que o Espírito Santo, em confirmação da palavra de Deus, confirme-a a todos em nome do Filho amado de Deus,
nosso Salvador, Jesus Cristo, pedimos amém. Graças a Deus. 84, o que habita em mim é quem faz as obras. E eles o questionaram certa vez sobre alguma coisa, porque ele passou por um tanque onde havia grande multidão de coxos, mancos, cegos, retorcidos. O tanque de Betesda. Quanto se lembra da história? Vejamos suas mãos. E ele não curou nenhum deles. E foi até o homem deitado numa maca e o curou. Lembra-se da história? Bem, se isto parecia que se ele estivesse cheio de amor e compaixão, ele teria curado todos eles. Mas agora, notem, os judeus o questionaram. No versículo 19 do mesmo capítulo, ele diz: na verdade, isto é, com certeza, na verdade, isso quer dizer, com certeza, digo-vos que o Pai não faço coisa alguma, eu mesmo, se o Pai não me mostrar, isso faço. Está certo? Jesus não foi assim? Não faço coisa alguma se o Pai não me mostrar primeiro. E ele mostrou isso. Glória a Jesus pelo Pai mostrar. Quanto sabe que a Escritura, São João 5,19? Tudo quanto o Pai faz, ele mostra ao Filho. Ele vos mostrará maiores do que estas, para que vos maravilheis. É verdade? E ele tem mostrado maiores coisas, e nós estamos maravilhados? Oh, graças a Deus! Vamos dizer graças a Deus! Ele mostrou maiores obras. O profeta, ele disse, ele mostra lá, ele precisava do peixe para multiplicar, mas aqui ele não tinha nada de esquilos e apareceram pela palavra. Ele tinha água para transformar em vinho. E aqui ele fez maiores obras para

Ele tinha água para transformar em vinho. E aqui ele fez maiores obras para cumprir ele, o mesmo, ele, que estava lá, a forma de espírito na coluna de fogo, ele se fez carne, a semelhança do homem, ele fez agora, pelo Espírito Santo, no seu ministério final, ele. Fazendo os esquilos aparecerem, a palavra falada, usando o seu servo. Oh, Deus. Mas é Ele mesmo, ontem, hoje e eternamente. Muita gente, se não tiver revelação, está falando que está fazendo mais do que Jesus lá no passado. Ué, é ele, irmão, só mudou de forma. É o mesmo, só mudou de forma. Glória a Deus. Aleluia, louvado seja o nome de Jesus. Estamos maravilhados? Ó, maiores do que estas. Para que vos maravilheis. Você está maravilhado com essas maiores obras? Vamos dar glória a Deus. Dizer, Senhor, estamos maravilhados. Estamos maravilhados. Agora vejam, Jesus afirmou que ele não faria nada a não ser que o Pai lhe mostrasse por visão. Agora lembre-se, vejam a ressurreição de Lázaro. Ele foi embora quando soube que Lázaro ia morrer. Ele foi embora. Claro que criticaram isso. Ah, o profeta diz, ele sempre estava criticando. Criticaram, ele sempre estava zombando. Quando ele passou lá e curou a mulher com fluxo de sangue, tocou nele, ele disse, a tua fé te curou, Jairo. Veio, ó, minha filha está doente. Alguém chegou no ouvido de Jairo e disse, não, ela já morreu. Oh, Jesus disse, não, ela não está morta. Já foi lá na casa. E disse, ela não está morta, mas dorme. E eles estavam tudo chorando. Aí o profeta disse que eles zoaram. Mombrando ainda mostra na fita. Seu doido. Zombaram dele. Ele diz, ó, os incrédulos, por favor, vai para fora. Ciclano. Pedro, Tiago, João, vocês é crente? O pai e a mãe, Jairo e a mãe, vem para dentro. Os incrédulos não vai ver isso aqui, não. Sempre houve incrédulos. Incrédulos não tem parte nessa bênção, não. Não, não. Vai para fora. Ele era guiado. Ele era dirigido. Glória a Jesus. Seus filhos são guiados, são dirigidos. Pela mesma nuvem, pela mesma coluna de fogo. Mas os incrédulos não recebem essa bênção. Claro que criticaram isso e mandaram buscá-lo. Ele não veio. Mandaram de novo. Ele só continuou. Mas ele disse então, depois de alguns dias, ele disse: Lázaro, o nosso amigo dorme. O pai lhe havia mostrado o que ia acontecer. Ele sabia que depois de tantos dias aconteceria. Ele disse, bem, se dorme, está salvo. Mas

mas vou despertá-lo. E no sepulcro, veja o que ele disse: Pai, graças te dou. Veja, graças te dou por já me haveres ouvido. Mas eu disse isto por estes que estão em redor. Está certo? Está vendo? Veja, ele já sabia. Ele teve uma visão. Agora, ele conhecia os pensamentos deles. Ele sabia o que estava fazendo. Ele já sabia. Pai, graças te dou por ter me ouvido. Alguém disse, irmão Brana, o irmão olhando para a audiência sabe o que as pessoas estão fazendo e tal. Por aí, sabia que isso é ler a mente dessas pessoas? É telepatia mental. Bem, irmão, bem, então Jesus Cristo lia a mente das pessoas. Não ouvi nenhum amém. Mas isso é verdade. A Bíblia diz que ele conhecia os pensamentos deles. Quantos dizem isso? Quantos dizem isso? Vejamos, bem, o que é conhecer um pensamento? Veja, não é aquela imitação que o diabo tem na esquina, de telepatia mental, de ler mente, isso é coisa do diabo. Não é isso, não. Como profeta, veja, não é aquela imitação que o diabo tem na esquina, de ficar lendo mente, lendo isso, aquilo. Essa é uma imitação. Quando existe uma coisa real, genuína, pode saber que os imitadores juntam, é de monte. Me vê isso tão forte na minha alma, os imitadores estão tudo aí fazendo vídeo aí. Com coisa que o senhor está precisando. Está precisando, irmão, é de ouvir essa coluna de fogo e ser abençoados. Ah, depois disso, se você continuar ouvindo isso, pode saber que não tem coisa boa aí, não. Vejam. Não é aquela imitação que o diabo tem na esquina, que está na mão de uma velha quiromante, adivinhando algumas coisas. Isso é só uma cópia. É só uma falsificação do que o senhor tem. Isso é uma falsificação. O Espírito está dizendo não de evangelismo. Não de evangelismo. De evangelizar, de propagar, de levar a mensagem, de expandir. Isso é obra do Espírito Santo. Mas isso aí de imitação aí para ocupar o tempo, não. Isso aí não tem nada de Deus em som. Bem entendido, né? Não é bem entendido? Não é para propagar, levar, para o povo conhecer, isso tem que ser levado. Mas é, eu estou dizendo, o manter. Você é espiritual, entende? Deus tinha um profeta chamado Samuel. Havia a bruxa de Endor, que quase podia fazer o mesmo que ele, mas ela não era de Deus. Esses leitores de mentes são imitação. Não era de Deus, era um diabo. Está vendo? Há um falso evangelho que sai apenas uma aparência de piedade,
mas negando a eficácia dela. Há um falso evangelho que sai com aparência de piedade, mas negando o poder dela. Tudo que nega o poder do diabo é falso. Tudo que nega a eficácia, o poder da palavra, é falso. E sai sempre um evangelho negando-a com aparência de piedade. Só os eleitos mesmo para escapar. Porque sai muitos com aparência de piedade, coisa boa, mas negando o poder da palavra. Negando a eficácia dela. A eficácia da mensagem do último tempo. Isso é falso. Pode ter a aparência mais linda do mundo. É falso. Porque nega a eficácia da palavra. Pode ser a coisa mais bonita da terra, com aparência de piedade, mas está negando a eficácia da palavra. É falso. O falso. Há um falso evangelho que sai apenas uma aparência de piedade, mas negando a eficácia dela. É só a falsificação do que Deus tem do verdadeiro evangelho. Graças a Deus pelo verdadeiro evangelho, a mensagem do último tempo. E para desvirtuar o povo de ouvir isso aqui na sua essência, não estou falando de propagar, de evangelizar. Nós temos trabalho de tudo nas ruas, nas casas, na internet, campanha Brana e todo lugar, e muitos têm de propagar, de levar. Inclusive, o pastor Aparecido não está aqui, não, né? Tá aí, já vai andar, velho, tá viajando. Ele tem um trabalho de fazer uns folhetozinhos, uns cartãozinhos, ele me deu um. De um trabalho que ele faz para a pessoa perguntar e levar, e ele sai distribuindo nos comércios onde ele passa, evangelizando. Isso é um trabalho que todo deve fazer, propagar, levar. Mas esses que querem fazer aquilo para uma imitação, uma reflexão, isso e aquilo para os crentes, desvirtuando a verdade. Nós temos alimento suficiente, abençoado. Em vez de estar ouvindo uma fita, em vez de estar ouvindo coisas que não deveria só causar problema na sua vida. Negando a eficácia da verdade. E aí sai o resultado. Problema. Incrédulo. Incredulidade. Porque a fé vem pelo ouvir e ouvir pela palavra de Deus. A minha fé está aumentando a cada dia. A nossa fé está aumentando a cada dia na mensagem do dia. Você não precisa mais do que isso. Para de ouvir isso. É o Espírito falando. Mas se você é incrédulo, continua. É só a falsificação do que Deus tem do verdadeiro evangelho. Estão vendo o que quero dizer? Estão vendo o que eu quero dizer? Você está vendo? Há sempre um verdadeiro e um falso.
Jesus não era um, como vocês chamam, um médium, leitor de mentes. Ele não era isso, médium, leitor de mentes. Ele tinha o poder de Deus nele, que fazia aquilo. Já leram sobre o Urim na Bíblia, onde olhava para ele aquele peitoral que dava o... que Deus falava através daquele peitoral? Agora, o diabo fez um cristalomante como seu substituto disso. Urim Tumim, vocês, irmãos, sabem disso? Eles olhavam para ele e as luzes mudavam quando Deus aprovava algo, que é um tipo da palavra de Deus. As três maneiras de que Deus fala: através do profeta, através de sonhos, através de Urim, através da Bíblia, através da revelação, através do profeta. Da mesma maneira hoje, estão vendo? Isto é Urim aqui. Oh, nós temos Urim aqui. Nós temos Urim. Vamos ver se brilha. Vamos ver se brilha na mensagem do dia. Nós temos Urim aqui agora. E então, se algum sonho, ou qualquer visão, ou qualquer coisa que você tenha, não confere com isso. Não é Deus. Não é Deus. Não confere. Não é Deus falando. Mas se está bem aqui nisto, então é Deus falando. Estão vendo? Assim, Jesus é o mesmo ontem, hoje, eternamente. Em sua igreja, a mesma coluna de fogo, fazendo os mesmos sinais e maravilhas. Temos Urim e Tumim aqui brilhando. Graças a Deus, Jesus Cristo, há coisas, você tem que ter Urim e Tumim brilhando. Agora o Senhor os abençoe todos e estejam mesmo muito em oração. Agora, muitíssimo em oração. Você tem que estar em oração, senão você vai ficar irreverente e não vai receber nada. Ou às vezes pior, coisa pior. Desculpe minha linguagem. Eu não sou orador. Eu oro pelos enfermos. Muito bem. O Senhor esteja com todos agora. Pulando esta oração aqui no parágrafo 96, talvez haja alguém por perto que seja incrédulo. Deixe-me perguntar-lhe. Eu mudaria minha atitude. Eu não ficaria. O incrédulo é terrível. O profeta falando com ele, ó. Eu mudaria a minha atitude, ó. Ó, talvez haja alguém por perto que seja incrédulo. Deixe-me perguntar, Eli, eu mudaria a minha atitude ou não ficaria? O incrédulo, quando vai dar um testemunho, é bom o incrédulo ir para fora. Não ficar perto. Ou muda de atitude. Ou senão vai para fora. Ou não ficaria? Pois deixa-me avisá-lo em nome
de nosso Senhor, em nome do Senhor Jesus Cristo. É uma coisa perigosa. Aprenda, incrédulo. Incrédula. É perigoso. Eu poderia ficar aqui, ó.

passa de um para o outro. Lembra daquele incrédulo que foi lá na reunião lá e ficou lá todo indiferente lá? E um espírito, irmão Branham, disse: por favor, todos inclina a cabeça, que tinha uma criança com epilepsia. Uma criança? Era uma criança, né? Com epilepsia. E aquele espírito, ele disse: fique reverente, eu estou vendo, fica com bastante reverência. E aquele homem estava lá, todo: eu não tenho que inclinar a cabeça e ficar com o olho fechado, não. Eu vou ficar desse jeito. Ele disse: senhor, eu não sou responsável por isso. E ele, o profeta, disse: senhor, essa criança não vai ficar sem receber a cura por causa daquele incrédulo. Em nome de Jesus Cristo, que esse espírito saia. Ele saiu e o homem rodopiou e caiu no chão lá, ficou com isso, dando ataque epilético. Depois, e foi embora, dando ataque epilético, e ficou, e ficou, e ficou. E depois ele veio humildezinho: ô, irmão Branham, ele disse: não, você fez a sua decisão, é você agora. Parece que morreu daquele jeito. Passa de um para o outro. Então, agora lembre-se: não sou responsável por críticos ou incrédulos. Ah, não creio nisso. Não sou responsável, é você e Deus. O crítico e o incrédulo, ele tem uma marca terrível. É você e Deus. Você é incrédulo aqui? Vou tentar convencer o incrédulo. Se alguns dias algo acontecer que mostre que você se encontra por aqui com câncer, ou algo assim, lembre-se do que ele disse. Às vezes a pessoa recebe uma maldição por causa da incredulidade. Agora, se você é crente e for reverente, então serei responsável. Oh, sou crente e reverente. A pior coisa é a irreverência, é a incredulidade. É a pior coisa na vida de um cristão é ser irreverente e ser incrédulo. Não existe coisa pior do que essas duas coisas. Você diz, pode dizer assim: tenho câncer. Não tem, isso não é nada diante de Deus. Agora, ser irreverente, incrédulo, isso rouba as bênçãos de você. É a pior coisa. Não tem nada pior do que isso. Lembre-se do que ele disse agora: se você é crente e for reverente, oh, eu sou cristão e sou reverente, então serei responsável. Veja, porque sob Deus eu tenho de ser, mas não serei por um crítico. Agora, estamos tratando com o Espírito Santo. Lembre-se de que o Deus do céu está observando esta reunião. O Deus do céu está observando esta reunião. Nós estamos numa reunião que o Deus do céu está observando. Dar glória a Jesus. Ele está observando nós aqui, ouvindo esta fita, banqueteando. E agora, se nosso Senhor viesse aqui agora e estivesse usando o meu terno que ele me deu, e estivesse de pés aqui na plataforma esta noite, ele olharia para esta pobre idosa aqui de pé. Claro que seu coração se compadeceria dela. Não sei qual é o problema dessa mulher, mas Jesus sabe.

Mas Jesus não poderia fazer nada por ela até que o Pai lhe mostrasse o que fazer. Mas agora, se ele falasse um pouco com ela, como fez com a mulher junto ao poço, fizesse contato com seu espírito, ele saberia o que houvesse de errado com ela, qual fosse o problema, está certo? Agora, pensamos-lhe que venha. Peçamos-lhe que venha, que suas bênçãos estejam sobre nós. Que suas bênçãos estejam sobre nós, Senhor. Agora, irmã, quero que olhe aqui para mim, só para falarmos um pouquinho contigo. Claro que vendo-a usar óculos, logo qualquer um saberia, como se eu dissesse, há pessoas lá em macas, que estão paralíticas e tudo mais, bem, qualquer um vê isso, a irmã. Mas agora, vejam, ora, eu diria, há algo de errado com seus olhos. A irmã está usando óculos. Bem, as pessoas diriam, claro, isso mesmo. Estão vendo? Mas isso não é isso. Pode ser o que há de errado com ela. Se for, não sei, mas ela dará testemunho da verdade se for a verdade. Creio que a senhora seria tão sincera e honesta, senhora, que daria testemunho do que é a verdade. E em sua presença chegamos agora nós dois. Ali tinha o ser sobrenatural, o eterno. Ali está sendo manifestado o ministério daquele mesmo lá que criou os filhos de Israel na terra prometida, aquele mesmo que se fez carne, a imagem do homem. Esse mesmo tem descido nessa era, na manifestação do Filho do Homem, que é o próprio Deus. Está falando com alguém, Deus manifestou, ele falou assim, profetiza, Filho do Homem. Ele disse, Filho do Homem é o próprio Deus. Justamente. É um mensageiro manifestando o ministério do próprio Deus, Jesus, o mesmo hoje. Graças a Deus por essa revelação, irmãos. Que revelação! O povo de Deus é um povo revelado. A mensagem faz isso. Não deixa só lá na margem. Só lá na margem. É a sua presença. Chegamos agora nós dois, a irmã, como crente, vindo a mim como crente, não como incrédula, para que juntos Deus possa fazer algo aqui por nós, que me ajude a orar pela irmã e ter fé pela irmã e ajudá-la a ter fé em Cristo também. Ter fé pela irmã, ajudá-la a irmã ter fé em Cristo também. Glórias ao Senhor Jesus. E talvez juntos achemos graças aos olhos de Deus que nos ajude neste momento de necessidade. Agora creio que não nos conhecemos, não é? Sim, isso mesmo. Nunca nos vimos antes. Bem, irmã, então a irmã é uma das pessoas que foram chamadas aqui na plataforma. E agora a sua vida, Deus a conhece desde que era bebê.
bebi, e a tem alimentado todos estes muitos anos. Ele sabe exatamente qual é o problema da irmã, ele sabe exatamente qual será o resultado disso, ele sabe o que causou isso, ele sabe tudo a respeito, não sabe?

0: Como eu saber, mas ele sabe bem. Agora, se acontecer que, se acontecer de ele falar com a irmã através do seu servo, assim como minha voz está vindo através disto, olha, tremendo. Glória a Jesus. Dar glória a Deus por participar disso. Oh, Deus, obrigado, Jesus. Olha, assim como minha voz está vindo através disto, isto se torna meu ser, isto. Ó, veja, vamos aqui, ó, olha aqui, ó. E com a irmã através do seu servo, e assim como minha voz está vindo através disto, ali já, veja, ó, disto, isto se torna meu servo, vejam, que leva minha voz aí, ó, meu servo, leva minha voz aí, é a voz de Deus para a sua noiva. Por isso que ele diz, repete aí de novo aí. Repete de novo aí. Isso aí. Eu sou a voz de Deus para vocês. Repete aí. Dá para repetir? Olha que tremendo. Oh, não dá regozijo na alma? Não dá uma felicidade no seu interior? Que leve minha voz aí, ó, isto se torna meu servo, veja, que leva minha voz aí, oh, glória a Jesus, dá?
1: Agora sob apenas seu irmão, pela graça de Deus, mas quando o anjo do Senhor desce, torna-se, então, uma voz de Deus para vocês. Talvez se eu os ofendi ao dizer isso, perdoe-me, mas senti que alguém pode ter se ressentido. No entanto, eu sou a voz de Deus para vocês, entendem? Repito. Dessa vez foi sob inspiração, vejam. Eu me senti mal por isso da primeira vez, mas ele repetiu. Agora vejam, eu não posso dizer nada por conta própria, mas o que ele me mostra eu digo. Creiam e vejam o que acontece.
0: Oh, Deus, vamos dar glória a Jesus. Eu sou o anjo, quando o anjo de Deus desce, eu sou a voz de Deus para você. Obrigado, Jesus, louve a Ele. Isto se torna meu servo, veja, que leva minha voz aí. Ele leva a voz de Deus para sua noiva. Não desvirtua por nada. É isso que me veio forte. Estão fazendo isso, fazendo aquilo para desvirtuar você de ouvir a voz de Deus, em vez de levar o povo a isso, a ouvir isso, e ser abençoado, e receber like, sei lá. Que negócio que é, e oh, que bom, que maravilha, tudo coisa pessoal. Ah, oh, que bom, oh, comentário, sei o quê. Tudo isso é carnalidade. O povo precisa da voz de Deus para a sua noiva, que vai ser arrebatada. Não, de nada disso! Isso tudo é falso! Porque está tirando. É um falso evangelho que seria nos últimos dias, deixando, negando, com aparência de piedade, coisa mais linda do mundo, coisa mais bonita da terra, mais santa, mas negando a eficácia dela. O poder dela, o poder que leva a fé perfeita para o povo ser arrebatado, que vai levar o povo no rapto, esta mensagem. Aí fica desistuando para lá e para cá, negando isso. Oh, Deus, que leva minha voz aí. Deus dizendo que leva minha voz aí. Que leva minha voz aí. Bem assim como meu corpo, como aquela lâmpada elétrica ali, a lâmpada. Maldita, você é engenheiro elétrico? Como a lâmpada elétrica, bem assim como meu corpo, como aquela lâmpada elétrica. Oh, quando você vai meditando, você vai mastigando devagarzinho, né? Como o José de Rosa disse lá, mastiga aí para nós, pastor. Nós já ouvimos agora, mastiga aí para nós aí. Você vai meditando. Ô, irmão Zé de Rosa, como vai meditando, banqueteando, vai ficando gostoso, né? Ai, glória a Deus, não fica gostoso? Dá glória a Jesus, aleluia! Sabe, assim como o meu corpo, como aquela lâmpada elétrica ali, é uma serva daquela corrente elétrica. É uma serva! Não é ela, pode pôr a lâmpada lá, deixa a lâmpada lá. Não, sem a corrente elétrica, alumínio, irmão? Não fica lá, serve pra nada, porque quebra isso, joga fora. Não alumia nada. Mas, oh, glória a Deus, aleluia. Meu irmão Brand diz, eu sou uma lâmpada, mas ele é a corrente elétrica que entra lá e se torna a voz de Deus para o seu povo. Faz brilhar esta luz. Como aquela lâmpada elétrica ali é uma serva daquela corrente elétrica. Oh, descobri. Eu acho que você nunca aprendeu isso, né, irmão, gente? A lâmpada é a serva da corrente elétrica. Pois é, eu sei que é engenheiro, não sabe. Aprendeu agora, né? Aprendeu agora, o engenheiro aprendeu agora. A lâmpada é uma serva da corrente. Pega a serva aí. Pega. Ah, você não precisa nem falar lâmpada mais. Pega a serva da corrente elétrica. Pega a serva. Fala, Lisa, tá com muita serva aí, viu, irmão? Da corrente elétrica que veio do galpão. Muita serva, né, irmão? Muita serva aí. Da corrente elétrica. Glória a Deus. Aleluia. É uma serva daquela corrente elétrica. Não é a lâmpada que está dando a luz. É a corrente na lâmpada que está dando a luz. É a corrente na lâmpada que está dando a luz. Estão vendo? E é assim, agora, se alguém adiciona o interruptor, então, agora, oh meu Deus, tem um interruptor também. Tem que acionar o interruptor, a fé mesmo. Oh Deus, é uma corrente elétrica, é uma lâmpada, é um servo de Deus, que tem a corrente elétrica. Agora eu tenho que acionar o interruptor. Aí vai, bum, acendeu a luz. Mas se você não tiver fé para acionar o interruptor, vai ficar no escuro, com lâmpada, com corrente elétrica. Vai continuar no escuro. Tire essa incredulidade, jogue isso no chão e acione o interruptor. E a serva da corrente elétrica vai brilhar! Aleluia. Aleluia! Agora, se alguém adiciona um interruptor, então as luzes se apagam. E não é a lâmpada. Ela pode evitar isso. Só querer o interruptor, que neste caso seria a lâmpada para pôr luz no caminho da palavra de Deus. E ela diz, Jesus é o mesmo ontem, hoje, eternamente. Fica de pé e diz, Jesus Cristo é o mesmo ontem, hoje, eternamente. Dá glória a Deus. A minha alma está fervendo de felicidade. Dá glória a Jesus. Glorifica Jesus. Aleluia.
2: Oh. Aleluia. Glorifique ao Senhor. Graças a Deus. Você está feliz? Está abençoado? Você quer dizer graças a Deus por mais essa escola dominical, por mais essa porção da mensagem? Fomos mais uma vez ricamente abençoados em mais este culto. Que Deus continue abençoando o nosso pastor Clamar Borges, mantendo a unção da mensagem sobre ele, abençoando cada vez mais seu ministério, a sua família e assim a todo o povo de Deus. Fomos abençoados pela internet, aproximadamente 90 conexões, também as igrejas. Deus abençoe a todos e as irmãs que nos visitam nesta manhã, irmã Roseli Correia, irmã Keila Correia, lá da cidade de Tararé, congregam com o pastor Royal Lopes. Deus abençoe, sejam bem-vindas em nosso meio. E às 15 para as 3 da tarde nós retornamos com culto de companheirismo, na sequência o culto da noite. E agora você cumprimenta um ao outro, diga Deus te abençoe, vai abençoado, vai nessa unção no nome do Senhor Jesus Cristo.
0: Amém. Glória a Deus. Aleluia.

que preenche o vazio de minha vida. Graça que me tira do medo, da incerteza, da insegurança. Que graça é esta que não posso compreender?

0: Desligou?
1: Ele
0: acabou, é?
1: Eu gravei, tá?

0: Amém, graças a Deus. Uma boa tarde com Jesus a todos. Uma boa tarde com Jesus, Mocainã.
1: Boa tarde com Jesus a todos aqui presentes pela internet. Boa tarde com Jesus, irmão João Pedro.
0: Boa tarde com Jesus. Vamos iniciar mais esse companheirismo com o hino Ao Entrar no Paraíso, o Mi.

0: Amém. Boa tarde com Jesus. Deus continue abençoando a todos nós em mais esta tarde, mais este companheirismo. E se você quiser deixar marcado a escritura desta tarde, se encontra em Êxodo, capítulo 4, verso 2 ao 4. Êxodo, capítulo 4, do verso 2 ao 4. O profeta de Deus usou essa escritura para pregar a mensagem. Que é isso na sua mão? Nós ouvimos durante a semana, né?
1: Amém. Boa tarde com Jesus. Deus abençoe a todos os irmãos aqui pela internet. Deu vontade de cantar esse hino, irmã Clark, mas estava tocando agora. Tocou-me. Vamos juntos cantar? Louve o Senhor. Ele é digno de toda honra, toda glória. Aproveite os seus minutinhos e louve ao Senhor.

0: Aleluia. Você quer dar um aleluia? Aleluia. Glória a Jesus. E nós convidamos o irmão Cainan para ler a escritura em Êxodo capítulo 4, verso 2 ao 4. Êxodo capítulo 4, verso 2 ao 4. O profeta de Deus usou essa escritura para pregar a mensagem que é isso na sua mão.
1: E o Senhor disse-lhe, que é isso na tua mão? E ele disse, uma vara. E ele disse, lança-a na terra. Ele a lançou na terra e tornou-se em cobra. E Moisés fugiu dela. Então disse o Senhor a Moisés, estende a tua mão e pega-lhe pela cauda. E estendeu sua mão e pegou-lhe pela cauda e tornou-se em vara na sua mão. Senhor, muito obrigado por mais este companheirismo esta tarde na casa do Senhor. Nos ajude, Pai, nos dê reverência, Pai, para estarmos aqui, para aprendermos, nos dê corações humildes para ouvir Tua palavra, para reter o Teu conhecimento, Pai, e que tenhamos a sabedoria do Senhor, que é o Teu temor, no nome de Jesus Cristo. Amém.
0: Graças a Deus, podeis assentar. Que escola maravilhosa que nós tivemos. E foi muito bom, né? O pastor tinha a inspiração de ouvir parte dessa mensagem no domingo passado. E agora essa segunda parte. E escolas muito abençoadas, graças a Deus, que nós tivemos, né? Mas quando a coisa é mais assim, né? Pastor, pausadamente, né? Capta mais, né? Quando parece que aquilo vivifica, né? Parece que a gente vê uma mensagem dentro de uma mensagem, a coisa fica fluindo dentro da gente. Mas o pastor disse algo, né? E soltou aquele trechinho, o profeta de Deus dizendo, eu sou a voz de Deus para vocês. E no finalzinho, se você continuar ouvindo, o profeta de Deus diz assim, ó, creiam e vejam o que acontece. Se você crer, você vai ver muita coisa acontecer. Porque o profeta de Deus disse assim, ele não tinha certeza, mas ele disse assim, eu não sei, mas talvez muitos não viram a coluna de fogo, mas Moisés viu. Paulo viu a coluna de fogo, o restante não viu. Então nem todos vê a coluna de fogo. E o que o pastor disse, trouxe para nós, mas essa advertência, eu creio que é o Espírito Santo trabalhando. Primeiro você não fica pensando assim que está trabalhando lá com o outro lá. Primeiro pensa assim, está trabalhando comigo. Eu tenho que captar o que o Espírito está dizendo. Então isso, até uma advertência, até se você levar isso para um lado maior, para ministros, né? De ficar com aquilo que é o centro da coisa, que é o Espírito Santo, essas mensagens. Não tem esquerda, direita, como o pastor Joaquim disse no programa de rádio, né? Josué era o tipo do Espírito Santo. Deus disse para ele, não se aparte nem para a direita, nem para a esquerda. Então nós temos um centro. Nós vamos deixar de ouvir a coisa original, a coisa principal, para nós ouvirmos coisas mascaradas, né? Até usando a Bíblia, mensagem, mas levando a você nisso aqui, ó. O pastor diz, não é uma obra de evangelismo, mas para prender a atenção, desviar do principal, desvirtuar o povo.

0: receber elogios.
1: E receber elogios
0: É um espírito forte dos últimos dias. Demônios.
1: e o pastor entrou em algo. Eu creio que ele tem a profundeza do que ele disse, do que o Espírito Santo de Deus disse para ele sobre espíritos assaltantes. Não sei se o senhor lembrou disso aí que o senhor falou. Espíritos assaltantes. O senhor disse, né? O senhor falou isso aí hoje. Espíritos assaltantes. Assaltam um aqui, o senhor disse assim: espíritos assaltantes assaltam aqui, assaltam ali, mas a coluna de fogo nos coloca no lugar. Então vai assaltando tudo que você tem de melhor, que é a mensagem. E você vai deixando ela de lado, e aí você vai pegando tudo, vai pegando o que Deus está tratando. Eu falo assim comigo, e você pode falar com você. Aí você pega como é que o Espírito vem batendo na tecla esses últimos dias. É livros, é reflexões, é essas coisas e tais coisas. E levando a desviar o povo. E isso parte de cima, por isso que às vezes nós temos que deixar um véu de carne rasgar para nós enxergar Deus no homem. O profeta Deus diz que a maior dificuldade que Deus encontrou foi um ser mortal, crente outro ser mortal, e Deus trabalha através do mortal. Então às vezes nós temos que deixar esse véu de carne cair mesmo e receber isso que vem da plataforma, que vem das mensagens, e trazer isso para nós. Ó Senhor, as advertências, porque hoje em dia, pastor, é tão fácil a gente ser assaltado, porque nós andamos com isso aqui,
0: É
1: ó.
0: só olhar assim na palavra, ver se brilha. Tá brilhando? Combina? Tá. Então creia.
1: E esses espíritos assaltantes, tão fácil, porque chega aqui, ó, todo mundo tem um celular hoje em dia. Chega aqui na palma da sua mão e esses mesmos espíritos aí, pastor, eles falaram: esse evangelismo dessa forma não funciona mais. Ah, bater, pregar em rua, bater de porta, isso aí não funciona mais. Tem que ser assim, porque a era modernizou, agora o povo. Não funciona mais programa de rádio. É a mesma coisa. E aí coloca coisas, coisas, coisas na frente do
0: Quando
1: principal.
0: é um evangelismo, chamar atenção, como o pastor Aparecido faz, ele mostrou para mim, aquele lá é lindo. Ó, ele sai distribuindo os cartãozinhos e ele vai mostrando o profeta, mostrando. É outra coisa, divulgar a mensagem que todo mundo tem que fazer, como se tivesse de porta em porta, como nós temos a campanha Brana. Se todo mundo. O irmão Brandes diz que o cristão, quando ele é gerado de novo, ele gera outros. Se ele não está nisso, ele é estéril. Alguma coisa errada ali. Ele convida outros, ele fala para o vizinho, ele gera. Cristianismo é passar de um para o outro. Se você não está assim, tem alguma coisa errada. Não é um cristianismo completo. Mombrana mostra que cristianismo é passar de um para o outro. E aí ele mostra lá Paulo e assim por diante. É uma coisa. Agora, esse negócio aí para ficar prendendo atenção, precisa. Isso é para desvirtuar da coisa original. E quem escuta isso, irmão, você vai ver o resultado da incredulidade na palavra de Deus. Você vai ver o resultado. Que é incredulidade e são cristãos problemáticos. Pode saber que está. E são os demônios dos últimos dias, espíritos. Eu creio tanto no meu coração, irmão. Eu creio tanto em Deus, porque combina com a palavra de Deus. E eu quero ver isso aqui, ó. Marca aí. 90, o parágrafo 90, ó, dessa mensagem, João. Deus tinha um profeta chamado Samuel. Havia a bruxa de Endor. Aí ele vem mostrando aqui, Deus 89. Bem, irmão, Jesus Cristo, ele falando lá da mente, vamos ler só o 90. O 89 e 90. Mas ele vem falando lá da mente, que Jesus Esse aí da esquina aí, no 89. Bem, então Jesus Cristo lia a mente das pessoas. Não houve nenhum amém. Mas isto é verdade. A Bíblia diz que ele conhecia os pensamentos deles. Quantos diz isso? Vejamos. Bem, o que é conhecer um pensamento? Vejam, não é aquela imitação que o diabo tem na esquina, que está na mão de uma velha quiromante, adivinhando algumas coisas. Isso é só uma cópia, é só uma falsificação do que o senhor tem. Toda verdade tem uma falsificação para ela. Deus tinha um profeta chamado Samuel, havia a bruxa de Endor, que quase podia fazer o mesmo que ele, mas ela não era de Deus, era um diabo. Estão vendo? E há falso evangelho que sai, apenas uma aparência de piedade, mas negando a eficácia dela, negando o poder. Eu estava vendo, ó. Todo mundo ama crer no profeta de Deus. Todo mundo fala assim: ah, eu creio no profeta de Deus, eu creio nesta mensagem, ela é absoluta. Mas por que que não gosta de ouvir o profeta? Tem um espírito aí, não tem? Tem um espírito do diabo aí. Mas se crê, por que que não gosta? Por que que não leva o povo a isso? Isso é negar a eficácia. O que que é a eficácia? Negar o poder. E aí já começa o fruto dando. Incredulidade e aquele espírito mundano, carnal. Sou de Paulo, sou de Apolo, sou de Cefas, sou de fulano. Ele é de alguém. E Paulo diz, é o espírito carnal, porque está negando a eficácia dela. É só a falsificação que Deus tem do verdadeiro evangelho. Deus tem um verdadeiro evangelho nesta era. E estas mensagens, estas fitas que produzem em você cristianismo, nascido de novo, batizado com o Espírito Santo, e deixa essas coisinhas carnais, essas incredulidades, e faz de você um cristão genuíno. É só a falsificação do que Deus tem do verdadeiro evangelho. Está vendo o que eu quero dizer? Graças a Deus. E você pode saber que esses espíritos nos últimos dias se alvoroçaria, tudo alvoroçados. E é o tal de me segue, cair no buraco. Me segue. E um segue ano outro, caindo tudo na cova, no buraco. Agora, quando Deus vem com a verdade, nós estamos seguindo essa verdade, graças a Deus. Você pode dizer, graças a Deus, estou seguindo a coluna de fogo, por isso estou avante. Mas quem não está, sempre está embaraçado com as coisas aí, sempre está em problemas. E o problema da incredulidade. E há sempre um verdadeiro e um falso. Jesus não era um, como vocês chamam, um médium, leitor de mentes. Ele tinha o poder de Deus nele que fazia aquilo. Graças a Deus, tem o poder de Deus hoje. Desculpa interrompê-lo, viu? Mas eu estava com esse parágrafo.
1: O falo mu. Mas é isso, pastor. Essas mensagens produzem o cristianismo. Agora, outra coisa vai produzir o quê? Isso o pastor disse, né? Estas fitas é o número um, o carro-chefe. Elas estão na frente e nós atrás. Vem banqueteando e às vezes você encontra irmãos. Hoje mesmo chegou um irmão e disse para mim assim: irmão William, a mensagem me deu a resposta que eu estava precisando, ouvindo a mensagem. Tem a resposta para tudo, coloca tudo no centro. Agora você vai lá, tem gente, eu não posso começar o dia que eu tenho que ouvir isso aqui, ó. Dá meia volta, já esqueceu tudo, tá uma bagunça. Mas não, quando você ouve, é uma coisa sobrenatural quando você ouve a mensagem. Não tem como explicar. Não tem como explicar. Mas isso é para quem vê, né? Como diz o profeta, para quem tem visão. Mas eu quero só finalizar aqui com o parágrafo 96. Isso aqui é muito importante, Mombrana falando sobre a reverência. Talvez haja alguém por perto que seja incrédulo. Deixe-me perguntar-lhe, eu mudaria minha atitude ou não ficaria? Então ele está falando com o incrédulo, né? Você muda a sua atitude ou você não fica? Pois deixe-me avisá-lo, em nome de nosso Senhor, é uma coisa perigosa. Então o Mombrana continua dizendo, né? Eu sou responsável pelo crente que está... Ele é crente, ele é reverente. Agora o incrédulo, o irreverente, ele não é responsável. E o pastor trouxe aquele exemplo lá, daquele homem que o Mombrana estava orando para aquele garoto com... Ele estava como? Epilepsia, né? E aquele rapaz lá, irreverente. E a esposa dele, diz Willy Paul, era a esposa dele que foi lá clamar por ele. Ô, irmão Brando, tem misericórdia, tem melão pai. Mas o irmão Brando diz, não fui eu, não posso fazer nada. Ele que escolheu. Então, vamos ser reverentes. É hora de dar glória a Deus, é hora de ficar de pé, é hora de bater palma, de louvar. Vamos ser sensíveis ao Espírito Santo, amém?
2: Graças a Deus. O pastor, o senhor falou, né, irmão William? Um pedacinho de podcast, né, que o pastor passou hoje, né? Eu sou a voz de Deus para você. Isso aqui deveria ser o suficiente, né, pastor? Para nós, né? Para todos nós. Eu sou a voz de Deus para você. Tá lá. Tem tanto material, irmão William. Tem tanto material aqui. Eu não sei como consegue.
0: Criança, né, irmão?
2: Olha, que coisa boa, né, pastor?
0: Você não precisa nem perguntar se pode passar na história das crianças ou não.
2: Pastor. Olha, se você vier aqui no seu tablet, lá no... Aqueles três pontinhos, sim, quatro pontinhos, três pontinhos ali, ó.
0: Isso vai produzir nas crianças, irmão, uma coisa fenomenal.
2: Isso. É um sabor, né? Se você vai no seu tablet lá, ó, lá embaixo tem informações, o que há de novo. Clica ali. Aprende isso aqui, é bom. Ó, tem os três pontinhos. Quando você abre a mesa, o aplicativo que você ouve a voz do irmão Brana, que você ouve a voz de Deus para você. Aqui em cima, do lado direito, no canto superior direito, tem três pontinhos ali, parecendo um hambúrguerzinho lá. Ó. Você clica nele.
0: Você deve trazer ele para a igreja.
2: É isto?
0: Acompanhar para a igreja. É como se você pegasse a Bíblia, a mensagem.
2: Seu
0: em
2: tablet,
0: papel, né? Como se estivesse pegando a Bíblia, a mensagem. Foi entregue, não foi para ficar lá na patrilheira, não. Foi para ser usado.
2: Tem que estar ali do lado da sua cama, ali, ó. É... E aí, se você for ali, naqueles três pontinhos, aí lá embaixo tem lá o que há de novo.
0: Qual que é três pontinhos?
2: Vai no... Abre o aplicativo à mesa. Nossa. A hora que estiver aberto, tem três pontinhos, canto superior direito.
0: Isso.
2: Clica ali, ó, aí lá embaixo, olha só, lá embaixo tem lá informações, o que há de novo. Se você atualizou o seu tablet essa semana... Olha ali, olha o quanto nós temos de material aqui, irmãos. Olha, vieram duas novas mensagens. A mensagem chamada Cura Divina, dia 19/12/54, e mensagem Companhia pela Redenção. Isso em português, depende das linguagens que você colocou, espanhol, português, inglês aí. Olha, áudios de sermãos. Tem lá, ó. Ele jurou por si mesmo, cura divina... Aí depois você vai lá embaixo, legenda, olha lá o tanto que tem. Irmãos, é muito material para nós. à sua disposição, como pode ter tempo de ficar ouvindo outras coisas? Aí é negligência nossa mesmo. Aí, o pastor está aqui, ele está orientando-nos, nos dando o caminho, não é?
0: O verdadeiro ministro te leva a verdadeira palavra, não te leva a outra coisa. Às vezes 11 não gosta porque o espírito já está bem inclinado, errado, mas Deus pode colocar no lugar.
2: Graças a Deus. E aí, parte do parágrafo 73, nessa mesma linha, eu sou a voz assim, de irmão, Deus.
0: Deus me fez assim, isolar de todos, para me manter firme na sã doutrina, na sã palavra. Não tem ligação com nada e com ninguém. Você deveria ser feliz por causa disso.
2: Você é feliz? Você pode levantar a mão e agradecer a Deus por isso? Deus cuidando de nós. Olha só, eu sou a voz de Deus para você. Aí no parte do 73, um pouquinho no meio, o irmão Brana falou assim, ó, o mesmo Deus que guiou os filhos de Israel por uma coluna de fogo no deserto, está guiando sua igreja hoje. Hoje, da mesma forma. Você crê nisso? De coração? Olha aqui, a mesma coluna de fogo, irmãos. Olha que privilégio que nós temos. Está aqui hoje, nos guiando da mesma forma. E essa coluna de fogo está conosco esta noite. Oh, que privilégio. Deus nos guiando. Irmão, aí você não vai ficar no deserto assim, ó. Sabe? Indo para lá e para cá sem uma orientação. Perdido. É só tombando, batendo a cara na parede. Irmão, isso aqui vai para a sua vida financeira, vai para o seu lar, para os seus filhos, para o seu casamento, isso aqui vai para tudo. Agora.
0: Reflete em tudo.
2: Em tudo. A receita está aqui. Está doente, aí o médico vai lá e dá a receita. Aí, ah não, isso aqui deixa lá na prateleira, não é para mim não. Está doente o remédio ali. Aí depois. Esta mesma coluna de fogo está, é presente, irmãos, é agora, está conosco essa noite. E como ele guiou os filhos de Israel, então por sinais e prodígios e curas e milagres, e o que você precisa? Quando esteve aqui na terra, ele fez a mesma coisa que vocês o vêm fazendo esta noite. É para mim, é para você, é agora. Agora ele está conosco, está presente, tanto na coluna de fogo visível, quanto por sinais e prodígios, provando que Jesus Cristo é o mesmo ontem, hoje e eternamente. Ei, mano, dá vontade de sair pulando, não dá? Aí desce lá no 76, ó, parte do 76, no meio para baixo lá, ó, a mesma coisa, mobrando, vem, mesmo sentido, ó. O mesmo que guiou,

0: sido por estar representado com um grupo de crentes com os quais Deus se representou. Aí de novo, com sinais, com prodígios, o Senhor os abençoe a todos. Amém. Graças a Deus, é bom, não é? Não é gostoso? Aí se você for lá no 78, você é salvo por quê? Você é salvo pela fé, não uma coisa imaginária. O irmão Brando fala exatamente isso, não imaginário, mas é um contato com Deus, o qual traz a vida sobrenatural ao seu ser mortal. 78, coloca no seu coração isso aí, é gostoso, né? Graças a Deus. Para os jovens, pastor?
1: Muito bom, muito bom. Graças a Deus. Vem os jovens aqui. Vamos aí das igrejas também, prepare. E o hino de Pouso Alegre, depois do destaque dos jovens. Muito bom.
2: Amém. Deus abençoe. É bom, William. Pastor, esse jovem aí que o irmão William falou, era eu, naquele sábado passado, à noite, resposta divina. E o meu destaque é o mesmo que o senhor leu também, eu estava meditando nele, pensando nessa semana. Alguém disse, 88, alguém disse, irmão Brana, o irmão olhando para a audiência, sabe o que as pessoas estão fazendo? E tal, por aí, sabia que isso é ler a mente dessas pessoas? É telepatia mental? Bem, então Jesus Cristo lia a mente das pessoas. Não ouvi nenhum amém, mas isso é verdade. Nessa semana eu estava com a mensagem de demonologia, estudando ela. Um companheiro de trabalho chegou, nossa, que livro que é esse aí? Demonologia, cara? Estudo de demônios. Falei, é. Nossa, da onde você arrumou isso aí? Falei, não, o profeta, a mensagem. Ó, aí eu mostrei um verso pra ele, olha, lê isso aqui. Estalou um olho assim, falou, nossa, da onde que você tirou isso? Falei, a mensagem da hora. Amém, Deus abençoe.
3: Meu destaque tá no parte do parágrafo 78. Primeiro, você que precisa dele como salvador, não importa quão limpo esteja vivendo, quão suficiente sua frequência à igreja seja. Lembre-se, foi uma igreja santa, uma igreja que cria na Bíblia, que condenou Jesus Cristo e o sujeitou à morte. Jesus declarou àqueles fariseus, disse... Vós tendes por pai o diabo, homens religiosos e santos. Estão vendo? Fé é algo... Você é salvo pela fé, não pelo imaginável, mas pelo contato direto com Deus, o qual traz a vida sobrenatural ao seu ser mortal.
1: Ô, irmão Tiago, isso é profundo. Deixa eu só... porque isso aqui, ó... aqueles fariseus lá... Como o irmão Brana diz aqui, não importa quão limpo esteja vivendo, quão suficiente sua frequência na igreja seja, lembre-se, foi uma igreja santa. Olha, Eu encontrei uma irmã, uma época, que tudo que eu falava, ela falava, pastor, ela chegou a um estado mais degradante que você pode imaginar. Foi justamente isso aqui que o irmão Brana estava falando. Isso aqui, ó. Não importa quão limpo esteja vivendo, quão suficiente sua frequência à igreja seja, lembre-se, foi uma igreja santa, uma igreja que cria na Bíblia, que condenou Jesus Cristo.

0: e o sujeitou à morte. E aqueles, Jesus declarou-os àqueles fariseus, disse: Vós tende por pai ao diabo, homens religiosos e santos. Nós frequentamos a igreja, nós vamos à igreja, nós estamos nos pés de Cristo, mas o dia que você, como esse estado que eu encontrei essa irmã, o estado mais lamentável da terra, por fim, ela sumiu. Não sei se morreu, não sei. Tudo que eu falava para ela, falou: pastor, eu fui na igreja, eu fui isso, eu, só aquela só virtude que um cristão deve ter. Mas ela não permaneceu naquele espírito. Você sabe quando a pessoa assim acha que é autossuficiente? O profeta disse que quando ele chegou lá assim, quando ele pensou que era autossuficiente, foi quando Deus permitiu ele se perder na neve, para ele clamar e orar, dizendo: Senhor, eu não sou autossuficiente. Você sabe qual o risco que mais a pessoa corre? É quando ele pensa que sabe tudo e não sabe nada. Esse é o pior risco que ele leva, que ele tem. Acha que sabe tudo, acha que cumpre tudo. Foi esse que crucificaram Jesus Cristo. E você pode ver, irmão, quando é um irmão que é religioso, uma irmã, não faz de culto, ele corre esse risco que um demônio, parece que um demônio do inferno assalta eles. Pega eles e para sair, irmão, só se fizer como o profeta disse, ensina, nunca pensa que você é autossuficiente. Eles acham que sabe, não sabe nada. Não sabe nada. Só que eles acham que sabe. Esse é o pior estado que você entra nele. Pior da terra. Pior do que se fosse um mundano. Porque pelo menos aquele mundano que cai lá no mundo na desgraça, reconhece que é um miserável, um pobre pecador que está precisando de ajuda, do que esses que o irmão Brand diz que se engana a si próprio, rico sou, de nada tem falta, e não sabe, cai na era, cai como um laodiceano. Rico sou e nada tenho falta, não sabe que é um pobre, miserável, desgraçado e não sabe. É o pior estado que você entra nele. É o pior. Não existe outro pior, outro abismo pior. Jesus chegou a ponto assim, mas antes não conheceram. Porque entra no estado, veja, e aqueles... Jesus declarou àqueles fariseus, disse: Vós tende por pai o diabo, homens religiosos e santos. Estão vendo? Fé é algo. Você é salvo pela fé, não pelo imaginário, mas pelo contato direto com Deus, o qual traz a vida sobrenatural ao seu ser mortal. Coisa boa, né? Tudo isso é aprendizagem.
1: Amém. Meu destaque fica no parágrafo 88 e parte do 89. Alguém disse: Irmão Brana, o irmão olhando para a audiência sabe o que as pessoas estão fazendo e tal. Por aí. Sabia que isso é ler mente das pessoas? É telepatia mental. Bem, então Jesus Cristo lia a mente das pessoas. Não ouvi nenhum amém. Irmão Brana, ele não fazia telepatia mental. Deus mostrava para ele. E com certeza quem falou isso para o irmão Brana era uma pessoa incrédula. E esse é meu destaque. Amém. Amém.
2: Gostaria de deixar o destaque da irmã Sharon Rose, parágrafo 97. Então agora, lembrem-se, não sou responsável por críticos ou incrédulos. Se em alguns dias algo acontecer que mostre que você se encontra por aqui com câncer ou algo assim, lembre-se do que lhe disse. Agora, se você é crente e for reverente, então serei responsável. Veja, porque sob Deus eu tenho de ser, mas não serei por um crítico. E o irmão Brandon estava em uma reunião de oração e eu anotei um destaque da parte da pregação que o pastor disse: quando você perde o temor, você perde o princípio da sabedoria. Então, se a pessoa está irreverente, ela pode até mesmo pegar aquele espírito de doença que foi expulso. Então, o profeta ora para expulsar aquele demônio, e se a pessoa que está naquela reunião de oração não fica em reverência, ela fica irreverente, na mente dela criticando, zombando, ela pode pegar aquele espírito e ela pode pegar aquela doença. E a irmã Esther deixou um destaque no parágrafo 92. Agora, e então, se algum sonho ou qualquer visão ou qualquer coisa que você tenha não confere com isto, não é Deus falando. Mas, se está bem aqui nisto, então é Deus falando. Está vendo? Assim, Jesus é o mesmo ontem, hoje e eternamente em sua igreja. A mesma coluna de fogo, fazendo os mesmos sinais e maravilhas. Então, se está nisto, quer dizer, nesta palavra, é Deus falando. Se não, não é. E o pastor também comentou hoje sobre nós estarmos na mensagem, e daí Deus enviou um servo, o pastor Joaquim Gonçalves, trouxe os programas de rádio sobre profecia, sobre inspiração, mas nós não podemos sair disto. Então a gente estuda, lê, é a parte natural, uma faculdade, um curso, mas o espiritual não pode ser misturado. Então qualquer coisa que for mostrada lá fora que mexa com o espiritual, estamos com a Bíblia, com as mensagens apenas com o que é de Deus. Naturalmente, às vezes tem que colocar numa prova alguma coisa. Eu até me lembrei que quando eu estava estudando, na aula de história, a gente tinha que escrever uma redação lá sobre Israel, a guerra do Irã. E eles meio que induzem você a ficar contra Israel, no ensino que eles têm. Como cristãos, um cristão sempre vai estar do lado de Israel. Sempre vamos orar por Israel, nós entendemos que isso começou lá com Abraão, entendemos toda a história. Mas se numa prova, no mundo, eles querem que você escreva sobre aquilo e que você... Tudo bem, tem que escrever. Ah, que um homem veio do macaco, tudo bem. Mas a minha fé, ela é inabalável nessa palavra, ela não se move. Mesmo que tenha que estudar, ou tenha que falar alguma coisa, ou tenha que fazer uma prova, mesmo que, não importa, mas a minha fé é essa mensagem. Nada vai me tirar disto. Então, eu creio que esse deve ser o nosso posicionamento.
0: Bem, Jesus deu uma palavra, irmão Cainan, sobre isso, de medir a eles da forma que está nos medindo. Medir a eles, é para falar isso aí, é eles lá. Medir a eles da forma que eles estão nos medindo. Não está mentindo, não está negando. Você está apenas medindo eles. Eu sei que eles, para acertar, tem que pôr isso aí. Isso é carnal, isso é mundano, isso não é nada. Medir, Jesus disse, medir a eles da forma que eles nos medem.
3: Boa tarde com Jesus. Eu vou ler o parágrafo 103. Bem, assim como meu corpo, como aquela lâmpada elétrica ali, é uma serva daquela corrente elétrica, não é a lâmpada que está dando luz, é a corrente na lâmpada que está dando luz, estão vendo? E é assim, agora, se alguém aciona o interruptor, então as luzes se apagam, e não é a lâmpada, ela não pode evitar isso, só requer o interruptor, que, neste caso, eu seria a lâmpada para por luz no caminho da palavra de Deus. E ela diz: Jesus é o mesmo ontem, hoje e eternamente. Amém.
0: Isso aí foi tremendo, hein? Eu sou a lâmpada. Você aciona o interruptor, a corrente elétrica, e dá luz. Coisa boa, né?
4: Vou ler o parágrafo 84, destaque da Ana Paula. Que apto em mim é que faz as sopras. Ele o questionará certa vez sobre algumas coisas, porque ele passou por um tanque, onde havia grande multidão, tecos mancos, secos, retorcidos, o tanque de Betesda. Quando ele lembra da história, fechamos suas mãos, e ele não curará nenhum deles. E foi até um homem deitado numa maca e o curou, lembrando-se da história. Da história? Bem, se isto parecia que se ele estivesse cheio de amor e compaixão, e teria curando todos eles. Amém.
1: O destaque da irmã Laís de Dayatuba, 92. Agora, se então algum sonho, ou qualquer visão, ou qualquer coisa que você tenha, não confere isto. Não é Deus falando, mas se está bem aqui nisto, então é Deus falando. Está vendo? Assim, Jesus é o mesmo ontem, hoje e eternamente. Em sua igreja, a mesma coluna de fogo fazendo os mesmos sinais e maravilhas. Amém.
5: Amém. Meu destaque também está no finalzinho do parágrafo 78. Você é salvo pela fé, não pelo imaginário, mas pelo contato direto com Deus, o qual traz a vida sobrenatural ao ser mortal. Amém.
6: Parágrafo 121. Agora, sejam reverentes e tenham fé. Não fiquem desconfiados, creiam em Deus. Cada pessoa aqui poderia ser curada agora mesmo. Bem, vocês estão curados. Se aceitarem, tem de acontecer. Creiam em Deus. O destaque da irmã Luana, 90. Deus tinha um profeta chamado Samuel. Havia a bruxa de Endor, que quase podia fazer o mesmo que ele. Mas ela não era de Deus, era um diabo. Estão vendo? Há um falso evangelho que sai, apenas uma aparência de piedade, mas negando a eficácia dela. É só a falsificação do que Deus tem no verdadeiro evangelho. Estão vendo o que quero dizer? Há sempre um verdadeiro e um falso. Deus não era um, como vocês chamam, um médium, leitor de mentes. Ele tinha o poder de Deus nele, que fazia aquilo. Amém.
0: Tremendo, irmão. Esse parágrafo 90, tremendo, viu? É, negando a eficácia dela. Todo mundo deveria estar ouvindo. E às vezes os outros fazendo vídeo para desvirtuar disso. Isso é negar a eficácia. Negar o poder que acompanha isso. Isso é o pilar de fogo. É o ministério de Deus do tempo do fim. É Malaquias 4, a voz de Malaquias 4. É a voz de Apocalipse 10:7. Essa é a verdade. Muito bem, vamos ver as igrejas? Os jovens? Muito bem, muito bem.
2: O meu destaque, ele está aqui no parágrafo 98, que o profeta fala assim: e agora, se nosso Senhor viesse aqui agora e estivesse usando o meu terno que ele me deu e estivesse de pé aqui na plataforma essa noite, ele olharia para essa pobre idosa aqui de pé. Claro que seu coração se compadeceria dela. Não sei qual é o problema dessa mulher, mas Jesus sabe. Mas Jesus não poderia fazer nada por ela até que o Pai lhe mostrasse o que fazer. Mas agora, se ele falasse um pouco com ela, como fez com a mulher junto ao poço, fizesse contato com o seu espírito, ele saberia o que houvesse de errado com ela, qual fosse o problema. Amém.
0: Amém. Muito bom, muito bom. Vamos ver? Tem mais? Muito bem, lá em Medina, vamos lá.
7: Boa tarde com Jesus, irmãos. O meu destaque está no parágrafo 86. Agora vejam, Jesus afirmou que ele não fazia nada a não ser que o Pai lhe mostrasse por visão. Agora lembrem-se, vejam a ressurreição de Lázaro. Ele foi embora. Quando soube que Lázaro ia morrer, ele foi embora. Claro que criticaram isso e mandaram buscá-lo. Ele não veio. Mandaram de novo. Ele só continuou. Mas ele disse então, depois de alguns dias, ele disse: Lázaro, o nosso amigo, dorme. O pai lhe havia mostrado o que ia acontecer. Ele sabia que depois de tantos dias aconteceria. Agora eu vou ler o destaque da irmã Isabel, que está aqui no parágrafo 117, que diz que: Deus Todo-Poderoso, em nome do teu filho Jesus, trago esse lenço em comemoração à Bíblia, que está escrito na Bíblia de acordo com as Escrituras, em Atos, capítulo 19, da tua palavra. Disse que levavam do corpo de Paulo lenços ou aventais. As pessoas sabiam que ele era um profeta enviado por Deus. Sabiam que o anjo de Deus estava com ele, que estava a seu lado. E sabia que ele, o que ele abençoava, era abençoado.
0: Muito bem, irmão Pedro, irmã Isabel, todos vocês das igrejas, João Otávio, todos aqui. Deus os abençoe. Tem um hino aí, de Pouso Alegre? Vamos lá, cante.

0: Muito bom, Deus abençoe vocês, irmã Maria Fernanda, irmã Esther, irmã Cícera, Deus abençoe. A irmã Esther mesmo que cantou, né? Muito bem, vamos então iniciar as perguntas da mensagem, que é isto na tua mão. Eu tive essa semana uma experiência tremenda, quarta-feira. A roça lá estava seca. Aí naquele pedacinho que o irmão Brana... Antes de começar, deixa eu dar esse... É depois da escritura? Uhum. Depois da escritura. Eu até anotei ele ali. Ah, não, eu estou lendo outra. Eu estou lendo da escola. Vamos para falar daqueles rapazes lá. Você está com ela aí? Ele estava precisando de chuva. Aí estava seco lá. O Bruno sempre dizia assim, não sou os incrédulos saiam ou convertam-se. 29. Agora outro dia saindo e observando o Sr. Woods e eu estávamos indo pela estrada e vi aqueles pobres fazendeiros e o milho deles com as folhas enroladas. Estava daquele jeitinho lá, né? Né, irmão Francisco? As folhas enroladas, né? Penduando. Para dar umas espigas boas, precisa de uma chuvinha, né? E aí eu coloquei esse trechinho, joelhei lá e comecei a orar. Oh, Deus, eu não sou esse negócio de tal, olha. Que dia que vai chover, que dia que não vai chover? Eles não acertam uma. Eu não olho isso, não quero saber. Deus é soberano, ele muda tudo. Não tem programação de chuva, Deus faz cair água. Tem programação de chuva, Deus cerra o céu. Como lá no aeroporto, lá. No dia lá que nós precisávamos de sol. Chovia em volta, aquela tempestade lá no aeroporto seco, né, irmão Levi? O irmão Levi disse que... não, falou assim, eu não vou levar nenhum boné. Queimou lá no sol.
1: Eu liguei pro Moala, eu saí daqui de casa, o limpador do carro, assim, ó, não parando de trabalhar, tanta chuva. Nem vou levar boné, que, o tempo desse, não vai ficar dentro do carro. Chegou lá, acabou a chuva, sol o dia inteiro, né?
0: Sol o dia inteiro. O irmão falou, o irmão, é Deus, hein? Eu estava aqui clamando, Senhor. E o irmão, ela tinha falado para mim, pastor, é chuva o dia inteiro e é o dia que nós temos. Eu estava aqui orando, Deus, retém a chuva, Senhor. O irmão Danilo disse que saiu lá de Americana, aquela chuva tremenda. E foi o dia inteirinho, e eu fui lá depois do almoço, e a coisa fervendo em volta, e lá, seco. É Deus ou não é Deus? Os incrédulos, nada, para eles não muda nada. É incrédulo. A pior coisa que você pode entrar é ser incrédulo. Rouba as bênçãos. Perde o temor e vira incrédulo. Já vem no faia de culto. É os fariseus lá crucificaram Jesus. É a mesma coisa. Outro dia saindo, observando, então o irmão Brando disse: os incrédulos vai para fora. Ou senão se converta, muda de atitude. Sempre quando eu for dar um testemunho, eu já vou falar desse jeito logo. Os incrédulos vai para fora. Outro, ou senão muda de atitude. Outro dia saindo e observando, e o senhor Woods e eu estávamos indo pela estrada e via aqueles pobres fazendeiros e o milho deles com as folhas enroladas. Eu também já cultivei um pouco. Irmão Brandt, eu também já cultivei um pouco. Eu ainda cultivo até hoje. As folhas fica pouco de chuva, né? As folhas vêm enrolando. E a melancia e tudo mais, e o algodão secando, fui para casa e disse: querido Deus, sei que teremos um culto ao ar livre. E Elias ia ter um culto ao ar livre. Mas, por favor, manda um pouco de chuva para aquelas pessoas, porque elas estão realmente precisando de chuva. E pensei no, na soberania do Senhor Jesus, como ele deixou que chovesse até a hora do culto. Aí começou o culto, deu uma garoinha de água, eu falei: vai chover. Eu falei para o irmão Francisco: vai ter uma chuva tremenda, né, irmão Francisco? Mas parou, mas vai chover. Acordei 4 horas da manhã e comecei a orar. Logo chuva, chuva, chuva. Choveu ontem lá? E choveu da ontem, chuva, chuva, chuva. Oh, Deus, que maravilha, viu? Mas, por favor, manda um pouco de chuva para aquelas pessoas, porque elas estão realmente precisando de chuva. E pensei no, na soberania do Senhor Jesus, como ele deixou que chovesse até a hora do culto. Parasse enquanto realizamos o culto, e depois lhe Deus uma boa chuva ontem à noite. Deixou sem nuvens para esta noite. Oh, que coisa! Quão maravilhoso ele é! Ele sabe exatamente como fazer, não sabe? E nós o amamos tanto por isso. Ele é merecedor de todo louvor. Dá louvores a Jesus, ele é merecedor de todo louvor, de toda glória, de toda honra. Obrigado, Jesus. Senhor é merecedor de todo louvor. Vamos aplaudir a Jesus, porque ele é merecedor de todo louvor, de toda glória. Ele é maravilhoso. E eu fiquei tão feliz, eu saí regozijando. No outro dia eu fui lá, dei uma filmada no milho, todos os passarinhos tudo pulando, e aquela garoinha ainda. No outro dia ainda, meio-dia, 1 hora por aí, chovendo ainda. Eu falei: meu Deus, e o milho, você vê que fica agradecido, né? Balançando, as folhas desenrolam, pendoando. Você vai ver que milho que vai ser. E o povo lá colhendo milho, porque na época de sequidão, e eles não entendem, meu, pararam a colheita, pararam tudo. E falei: eles é que não sabem, Deus está acudindo a nossa roça aqui. Sem irrigação. Sem... Acho que nem quando foi na época da chuva mesmo, não choveu desse jeito. Chuva, mas chuva. Às vezes dá uma chuvinha, né? Uma coisa, um frio depois. Mas que coisa. Essa aí agora dá para formar as bonecas e formar as espigas. Né? A natureza é uma Bíblia aberta. Louvado seja o nome de Jesus Cristo. Eu quero manter nessa humildade, nunca quero ser um autossuficiente. Cada vez, irmão Brand diz assim, ó, cada vez que você aproxima em Cristo, você deve ficar mais humilde, mais simples e mais reverente. Senão o diabo vai te levar você num lugar. Eu já vi demais da conta isso que eu vou acabar de te falar. Principalmente obreiros, pastores, obreiros, evangelistas. Eles acham que sabe demais e ele entra no estado de Uzias. É o pior risco. Ele era abençoado como rei, mas ele, agora eu posso ser sacerdote. E ele foi advertido pelo sacerdote principal e mais 80 deles. E ele se endureceu, ficou irado, morreu leproso. Irmão Brandi disse, hoje vem uma lepra espiritual. Você é advertido, mas endurece, eu sou autossuficiente, eu sou aquilo, eu sou religioso. Pai, você não está com nada. Esse é um João Ninguém, já vi. Esse não sabe nada. Tinha um que falava assim, ó, na velha... Deus deu uma palestra interna muito abençoada. Ele falou, você nem sabe o que você pregou. Você nem sabe. Ele é que sabia tudo. Deus deu um pontapé nele, sumiu, acabou, virou em nada. E toda vez eu lembro disso, daqueles lá que é

0: um pontapé nele, sumiu, acabou, virou em nada. E toda vez eu lembro disso, daqueles lá que era, achava e pegou um espírito rebelde, indomável, cruel. Eu quero sempre manter humilde, com a cabeça no chão, com a cara no chão, clamando: ó Deus, tem misericórdia de mim, faça-me mais humilde. A escritura na parede, 22. Parece que quando o homem chega ao ponto que ele sente que é autossuficiente, eu sou autossuficiente. Os outros estão falando, já sei o que você vai falar. Autossuficiente, não tem aquela humildade, não tem um Espírito Santo ali para te manter humilde, simples, cabisbaixo. Porque você saber, sem o Espírito Santo acompanhando, irmão, é melhor não tivesse conhecido. Jesus falou isso. Que é autossuficiente, o pecado começa a agarrá-lo. A igreja, a nação, o indivíduo que sente que não necessita de ajuda de fora, o pecado começa a reinar nele. É verdade. E notaríamos também que quando as pessoas começam a ter aquele sentimento superior, começa a ter aquele sentimento superior, normalmente o pecado se estabelece e corrói. Às vezes aquele irmão simples, aquela irmã abençoada, usada por Deus, de repente ele pensa que algo. Aí, aonde os anjos temem pisar, eles passam com sapato de cravo e acham que alguma coisa, já o pecado já estabeleceu e corrói, e aquela vida vai para o fracasso, vai para o abismo e perde todas as suas bênçãos. É triste, é triste. É lamentável, é muito triste. Muito bem, quando você, o irmão Branco perguntou, qual que vem primeiro, o amor ou a fé? Aí você vê lá, 1 Coríntios 13, ainda que tivesse da fé de para transportar os montes, e isso e aquilo, e não tivesse amor, seria como metal que sino, como sino que badala, e não seria nada. Aí o profeta diz: você não pode ter fé quando não tem um amor genuíno. E quando não crê, fulano, eu não creio, ele não tem amor. Tá, porque o amor produz fé. Quando a pessoa não ama, ele não crê na pessoa, porque não tem um amor. Quando você ama, você crê. Quando a pessoa não crê, é porque não tem amor. Porque o amor lhe traz uma confiança, fé. Mas quando não crê, não ama. Porque ele não tem fé. Porque ele não tem amor. Faltou o amor. Então, ele não ama. E quando nós amamos a Deus divinamente, nós cremos nele. Cremos de alma, né? O irmão Brana mostra isso. É como um casal. Você casaria com uma moça que não te ama? Quer dizer, que não crê em você?
1: Não.
0: Só se for louco. Só se for doido. Mas quando ela crê em cada palavra, aí você casaria, né? Assim é Deus. Assim é Deus. Vamos ver as perguntas, então? Vamos lá?

0: Pergunta número um. Com base nesta mensagem, o que o profeta menciona que o Senhor dá ao homem quando ele nasce de novo do Espírito de Deus?
1: Número um, um talão de cheque suficiente para sustentá-lo durante a sua jornada. Número dois, uma vida eterna a qual todo aquele que nele crê recebe. Número três, um pendão real. Número quatro, um novo nome.
0: Vamos lá, levanta as mãos.

0: Vamos lá, todo mundo levantou as mãos. Vamos ver as igrejas. Olha aí. O único de gravata aí que acertou foi o irmão André, né? E Medina. Ei, irmã Cris, a senhora errou, hein? Levantou dois aí errado. Samuel mudou também, mas errou também. Vamos dizer tudo junto. Ele dá um talão de cheques suficiente para sustentá-lo durante a sua jornada. Dar glória a Deus, aleluia. Muito bom. Uma vez nós distribuímos o talão de cheque, eu tenho ele até hoje. Não temos necessidades ou falta de nada. Deus proveu tudo de que necessitamos nesta jornada. Recebemos aqui mesmo, ó, sempre, sempre que um homem nasce de novo do Espírito de Deus, o Senhor lhe dá um talão de cheques, sim, suficiente para sustentá-lo durante a sua jornada. E na parte inferior de cada cheque, para qualquer bênção redentora, está assinado o nome de Jesus. Apenas preencha-o e entregue. E ele volta com fundo. Mas a incredulidade, os demônios, o irmão Bruno começa essa mensagem dizendo assim, ó, os demônios do inferno e todos os seus poderes estão aqui na terra. Para te fazer incrédulo. E você tem que romper dentro dessa nuvem de demônios. E dizer, eu creio, glória a Deus, aleluia. Glória a Deus, aleluia. Bate palma, dá louvor a Deus. E os demônios todos ali. É triste, viu? Para fazer você um incrédulo. Só isso. Todos os poderes do inferno ocupado com você para fazer de você um incrédulo. Esse mundo, eu não quero viver mais nesse mundo. Triste viver aqui nessa terra. Desejo, ora vem, Senhor, não tem nada de bom aqui. Só Jesus mesmo, porque e você tem que estar espantando demônio para tudo quanto é lugar. Aparece só em Satanás, em nome de Jesus Cristo. Ajuda-nos, Senhor, glória a Deus, aleluia. Aí dá uma clareira assim, de fé, e você vê lá na frente e espanta aqueles demônios de novo. Glória a Deus, aleluia. É demônio demais, irmão. Deus me livre, misericórdia. Somente quem trabalha na linha espiritual cansa, viu? Cansa mais do que furar buraco, viu, irmão Marcelo? Eu prefiro furar a valeta, viu? Né, Montônio? Eu preferi furar a valeta que trabalhar com essa coisa. Por isso que o Fritz lá não aguentava. Não falava, não, se não tiver alguém batendo nas costas, vai, pega, você não vai, não. O gambá, né, tem um cheiro muito ruim, o diabo tem um cheiro muito ruim. Você fala, meu Deus, vou ter que encarar essa coisa. Ele fica lá meio de pareia lá, assim, olhando, assim, alguém fala, pega. Aí você vai por causa do pega, né? Senão não dá para ir, não. Deus me livre. Glória a Deus, aleluia. Vamos em frente. Vimos na pergunta e no trecho da resposta anterior que o senhor lhe dá um talão de cheque suficiente para sustentá-lo durante a sua jornada. Porém, onde foi depositado tudo isso, conforme o profeta cita em seguida. Eu acabei de falar.
1: Número 1, no Getsêmani. Número 2, na ressurreição. Ou número 3, no Calvário. Ou número 4, na sepultura.
0: Vamos lá, levanta as mãos. Pode levantar, vai. Vamos ver as igrejas.
2: Judoiai.
0: Mão Miguel. Mãe Isabel acertou. É só o Pedro que errou, né, Pedro? Muito bem. Vamos dizer no Calvário. Dar glória a Deus e aleluia. Muito bem. Veja se ele não honrará. Isso mesmo. Apenas enviou para lá. Ele, os depósitos já estão lá. Foi depositado no Calvário, porque ele foi ferido por causa das nossas transgressões e moído por causa da nossa iniquidade. O castigo que nos traz a paz estava sobre ele, e pelas suas pisaduras fomos sarados. Tudo assinado com seu sangue. O profeta comenta sobre os pássaros que morreram ao tentar apagar a luz da estátua da liberdade e, em seguida, fala sobre os descrentes. Que comparação ele faz entre esses pássaros e aqueles que tentam apagar a luz de Deus?
3: Número 1, que quanto mais você bate na luz, tenta apagar a luz de Deus, você simplesmente se espanca até a morte e cai na desgraça. Número 2, que não adianta tentar lutar contra os aguilhões que trazem a luz do Evangelho. Número 3, que assim como Saulo foi cegado no caminho de Damasco, você também será. Ou número 4, que quanto mais você tentar apagar essa luz, mais as trevas o cobrirão.
0: Vamos lá, levanta as mãos. Levante todos aí. Vamos ver as igrejas. Todo mundo acertou. Lá quando os pássaros... Que quanto mais você bate na luz, tenta apagar a luz de Deus, você simplesmente se espanca até a morte, cai em desgraça. Você já viu isso? Que todos que tentaram combater a mensagem caiu em desgraça? Todos, não teve um. Você já viu um que tentou combater a mensagem do dia e estão bem? Estão na desgraça. E depois cai no abismo, no fogo do inferno. Réu do fogo do inferno, diz a Bíblia. Vamos lá? Dar glória a Deus e aleluia. Muito bem. Eu disse, louvado seja Deus. Pode ter havido descrentes e tudo mais que se levantaram em comum. Céticos e incrédulos, o incrédulo hoje está em pauta, hein? Mas quanto mais você bate na luz, tenta apagar a luz de Deus, Você simplesmente se espanca até a morte, cai em desgraça, e a luz de Deus continuará a brilhar no decorrer das eras. Isso mesmo, Deus seguirá em frente, apesar de qualquer coisa que alguém possa fazer. Você quer cair em desgraça, em abismo, em desgraça? Combate a luz de Deus. Só cai aí e depois é réu do fogo do inferno. Isso é a palavra de Deus. Conforme vimos, aquele que não nascer da água e do Espírito, de modo algum entrará no reino. Porém, conforme vimos nesta mensagem, com o que o profeta menciona, que devemos estar em harmonia.
4: Número 1, com a vida. Número 2, com o evangelho da igreja. Número 3, com a doutrina apostólica. Ou número 4, com o evangelho de Deus.
0: Vamos ver as igrejas.

0: Duas errou em Gravataí, a Sofia e a Raquel. E a Raquel. Muito bem, vamos aqui, levanta aqui, deixa eu ver. Muito bem, vamos dizer todos juntos com o Evangelho de Deus. Dai glória a Deus e aleluia. Muito bem, tudo bem, mas não é esse o requisito. Aquele que não nascer da água e do Espírito, de modo algum entrará no reino. Deus tem um plano concreto. Não importa quão boa qualquer outra coisa pareça, você tem de estar em harmonia com o Evangelho de Deus. A Bíblia diz isso, e é isso que temos de fazer. Muito bem, vimos nesta mensagem que tive de estar em harmonia com o plano de Deus, não com o que eu pensava ser reverência, mas com o que Deus chamava de reverência. Quem sou eu?
1: Número 1, Jacó. Número 2, Isaac. Número 3, José. Ou número 4, Moisés.
0: Muito bem, vamos lá.

Ele não pegou, irmão Francisco, a sarça ardente transformou. Muito bem, ele pegou o natural e transformou em sobrenatural. Pegou uma vara e transformou em sobrenatural em uma serpente, a qual engoliu as serpentes de Jannes e Jambres. O evangelho engole todo mundo, a verdade engole tudo.

0: têm obrigação de zelar pela sua promessa? 2, quando Deus promete algo, Deus tem de zelar pela sua palavra? 3, quando Deus promete algo, Deus tem prazer em cumprir? Ou 4, quando Deus promete algo, ele não volta atrás?
1: Vamos lá, levanta as mãos. Vamos lá, o tempo está correndo. Vamos ver as igrejas. No fundo de Pouso Alegre, todo mundo está errado. Moermos, João Otávio, essa turma toda está errada. Vamos dizer todos juntos, quando Deus promete algo, Deus tem obrigação de zelar pela sua promessa. Dar glória a Deus e aleluia. Muito bom. Quando Deus promete algo, Deus tem obrigação de zelar pela sua promessa. Deus sempre irá sustentá-la. Não me importa o que alguém diga a respeito. Quando Deus diz que é assim, é assim. Sabemos que Deus é soberano, misericordioso e bondoso e... Como vimos nesta mensagem, o profeta fala com convicção para descansarmos de alma, corpo e força em sua palavra. Porém, por que ele nos fala com tanta convicção?
2: 1, porque assim como ele operou no passado, também opera no presente. 2, porque essas promessas já foram cumpridas. 3, porque Deus está obrigado a cumprir sua palavra. Ou 4, porque estes são os atributos de Deus.
1: Vamos lá. Vamos lá, levanta as mãos aí atrás.

Ontem eu respondi o questionário que o irmão Levi vai passar domingo. Eu errei uma. Errei uma das perguntas lá que eles faziam. É uma porque eu pensei que era um número e era outro. É questão de número. Vamos lá. Vamos lá. Vamos ver as igrejas. Hã? Medina, todos erraram. E lá no fundo, Pouso Alegre? Mas Jennifer errou também. Só o Samuel que está certo ali e os mais alguns. É, infelizmente não é. Infelizmente não é. Como é que fala? Não, felizmente, né? É, felizmente o irmão Samuel acertou, então. Muito bem, vamos lá, vamos dizer todos juntos? Porque Deus está obrigado a cumprir sua palavra. Dar glória a Deus e aleluia. Muito bem. Descanse com alma, corpo e força nisso. Porque Deus está obrigado a cumprir sua palavra. Amém. Ele está obrigado. Firma nela.

0: Ela, conforme vimos no decorrer da mensagem, quantos metros o profeta menciona que Saul tinha? Essa é boa. Muita gente vai errar.
1: Número 1, 1,96 m. Número 2, 2,40 m. Número 3, 2,20 m. Ou número 4, 3,10 m.
0: Vamos lá, levanta as mãos. Muita gente vai errar. Levanta as mãos aí, só para me ver, para passar para as igrejas. Não, para. Não precisa falar não, não mostra não, são os erros. Vai, levanta as mãos, levanta. Vamos ver as igrejas. Medina errou. Pouso Alegre errou em peso. Hã? Quem? Gravataí dessa vez acertou em peso e muita gente aqui erraram também. Vamos dizer 2,20 m. Dar glória a Deus, ele era alto, viu? Ele era alto. Tem alguém com 2,20 m aqui ou não? Saul sentado lá com 2,20 m de altura, ou algo assim, um grandalhão de aparência de príncipe. Glória a Jesus, aleluia! Por isso que todos davam no ombro, o mais alto deles, dava no ombro de Saul. No ombro de Saul. E os judeus sempre são mais baixos. Mas Saul era 2,20 m. Eu não vou falar a altura do gigante, não, senão tá aí na frente aí. A altura tem a altura do gigante também. Entendemos? Não tem não? Você não põe não? Então posso falar. Com base nas alternativas abaixo, o que representava as 5 pedras que Davi levou consigo, bem como os 5 dedos ao redor delas, conforme o profeta nos menciona nesta mensagem?
2: Número 1, fé no Senhor Jesus. Número 2, fé movendo os problemas. Número 3, fé nas obras. Ou número 4, as 10 tribos de Judá.
0: Acabou aí, eu não prestei atenção. Eu não posso. Repete de novo.
2: Número 1, fé no Senhor Jesus. Número 2, fé movendo os problemas. Número 3, fé nas obras. Ou número 4, as 10 tribos de Judá.
0: Vamos lá. Bom Francisco. 4, né? Salvá-lo pela primeira vez, depois de acertar não resolve. Aqui eu não tenho borracha. Não, tem borracha sim, né? Muito bom. Estou admirado de você, está acertando todas. Parabéns. Vamos lá, levanta as mãos, todo mundo aí. Alguns certos, alguns errados. Vamos ver as igrejas. O Pedro e o André errou. Pouso Alegre. Acertaram. Vamos dizer juntos: fé no Senhor Jesus. Dar glória a Deus e aleluia. Muito bem. Era isto o que Davi tinha. Ele tinha 5 pedras. F-A-I-T. H, em inglês. Com 5 dedos em volta de J-E-S-U-S. Aqui vem ele. 5 pedras em 5 dedos. Fé nos... Vamos dizer... Fé no Senhor Jesus. Muito bom, parabéns. O profeta nos faz a seguinte pergunta. Que é o título da mensagem? Que é isto na sua mão? Em seguida, para onde... Ou para que ele nos fala para usar aquilo, ou o que quer que tenhamos que foi colocado em nossa mão?
3: Número 1, para as conquistas desse mundo. Número 2, para a glória de Deus. Número 3, para alcançar sua vitória. Ou número 4, para possuir todas as coisas.
0: Muito bem, vamos lá?

Muito bem, levanta, todos aqui para me ver. Vamos ver as igrejas. Acho que tá em... O João Otávio errou. É, irmão Emerson. Irmão João Otávio acertou também? É, o também ali, o da frente, Samuel, também errou. Ah, não, eu estou achando que é outra coisa. Salmo Emerson. Nossa, meu, tá certo, né? Acertaram. Vamos dizer todos juntos, para a glória de Deus. Dar glória a Deus e aleluia. Muito bem. Que é isso na sua mão esta noite? O que quer que você tenha? Use para a glória de Deus. Eu tenho palmas nas mãos. Use para a glória de Deus. Aleluia. O meu próprio. Eu tenho um hino aqui. Elisa? Elisa, não. Ela tá no sono, tadinha. Quem tem o hino? Tem? Então vamos lá. Quem? Você? Então vai. Vai, João. Ah, Ana Clara? Quem vai cantar? Então vai. Vai lá. Canta lá, João. Ô, João Pedro. Esse menino é uma benção, meu. Uma bênção de Deus. João Otávio. Ô, João Pedro. É, irmão Anderson Camargo, né? Orgulho de ter um filho desse. Né, irmã? Irmã Marcilene. Que coisa abençoada, né? É uma bênção mesmo, né? Ô, moça, você quer casar? Já tem namorado, João Pedro? Ainda não? Aí, ó. Olha aí, ó. Como é que faz para conseguir namorar com você? Como é que faz? Tem que orar bastante, né, irmão? É uma cristã, né? Uma cristã genuína, verdadeira. Fazer uma entrevista com ela? Fazer uma entrevista com ele? Então, acho que vou ter que fazer com o senhor para falar dele. Tá bom, vamos fazer isso no dia dos jovens. No dia dos jovens. Muito bem, um rapaz exemplo, abençoado. Tudo de bom, né? Graças a Deus. Quando a moça olha o caráter. Essa beleza por fora, ela é enganosa. A formosura é enganosa e a beleza é vã, não manda nada. A beleza é aquela beleza de Cristo, aquele espírito suave, espírito humilde, manso, qual o Senhor não despreza. A pior coisa é a pessoa ter aquele espírito armado, aquele espírito de guerra, aquele espírito de combater. Esse é um dos piores espíritos que. É só olhar na Bíblia. Você vê que é mudando de pessoas. É mudando de pessoas. Passando. Deus me livre, misericórdia. São espíritos terríveis. Usando pessoas. Vamos lá, João Pedro.

0: Muito bem, João Pedro, Ana Clara, Deus abençoe todos vocês, em nome de Jesus Cristo. Vamos ver. Olha, família abençoada, né? Família, toda família. Você vê uma família. O irmão Brand disse: olha, se você não ama a minha família, não precisa de me amar, não. Não preciso de me amar, que não aceito o seu amor. Da mesma forma é Jesus. Eu amo Jesus e você aborrece um ao outro. Jesus diz: não precisa de me amar, não. Eu amo Jesus, mas não posso nem ver meu irmão. Então não me ame, por favor. Se você não me ama, se você me ama, você ama um ao outro. Irmão Brandi, se eu penso assim, se você não pode me amar, se você pode me amar e não amar minha família, então, por favor, não me ama. Se eu penso como humano desse jeito, e Deus, quando você diz, eu te amo, Senhor, não pode ver o seu irmão, diz, por favor, não me ama. Todo mundo tem problema, toda família tem problemas, dificuldades, mas olha a família. Eu dou graças a Deus todo dia pela minha família. Numa era maligna dessa, alguém diz: rapaz, eu admiro vocês. Aqueles têm aqueles espíritos que todo mundo para eles não serve. É aqueles espíritos que você já conhece, que fala de todo mundo. O profeta diz: se você não tem nada de bom para falar de uma pessoa, fala nada, fica calado. Eu aprendi desde cedo uma coisa: se não tem nada de bom de falar, tem muita coisa negativa, não tem nada de bom, fica calado. Senão um demônio se apodera de você. Um espírito falador. Que é um dos piores espíritos da Bíblia Sagrada. Bem mostrando lá de trás. Um dos piores. E é esse espírito de falar: mas eu sou orgulhoso. Esse mundo que nós estamos vivendo. O profeta diz que os filhos dos pastores na ordem da igreja. E os filhos dos diáconos são os piores, porque o diabo, ele quer atingir o ministério. E ele faz um pampeiro, e eu dou graças a Deus. Eu entrei em desespero ainda jovem. Peguei um ritmo de oração. Eu venho nele desde jovem, mas quando eu vi os filhos crescendo, não queria colocar na escola. Coloquei o Isaac na escola, ele tinha, parece que, 8 anos. Não queria colocar. Quando ele foi para a escola, ele foi aprendendo, ele sabia ler e escrever nos cultos domésticos, lendo a Bíblia e as mensagens. Todo dia colocava para ler, soletrar. E na oração, enquanto esteve comigo, nunca perdeu um culto doméstico. Eu tenho o meu ritmo. O último que casou, não sei, foi a Sara. Quantos anos já? 6 anos. O meu ritmo até hoje é o mesmo. 4 horas, 5h20, levantar todo mundo para o culto doméstico. Até hoje eu tenho um ritmo, o mesmo ritmo. Antes do programa de rádio, às 6 horas da manhã, eu já fiz o culto doméstico. Aí depois nós ouve o programa e segue o dia. Graças a Deus, eu sou um homem vitorioso. Eu sou um homem vitorioso, realizado pela graça de Jesus Cristo. Você não é um homem vitorioso? Vê por falhos, erros, problemas que eu reprovo. Neles e em mim, em qualquer um. Mas não é dar graças a Deus de ver os filhos aí pedindo bênção, te beijando. Aonde você vê isso? É verdade ou não é verdade? Se for lá no meio do inferno perguntar o diabo lá, ele diz, é verdade. Não tem como negar. Então, por favor, se você não ama minha família, não me ama. Por favor. Deus pensou assim, Deus pensa assim, irmão Brana também assim. E essa é a verdade da Bíblia. E eu dou graças a Deus por essa família que ele me deu. Louvo a Deus todo dia. Nunca me deu um trabalho de estar aí, correndo até aqui, eu posso dizer, Ebenezer. De cadeia, de penitenciária. Eu vejo tantos pais sofrendo e problemas disso, lutando como humano, falhando, mas sendo honesto, trabalhador. Que coisa, graças a Deus. Graças a Deus. Não tem uma coisa, sabe, limpar um lote, sabe? O Isaac estava contando ali que ele, a irmã Miriam fez um negócio para vender, disse que uma vergonha, disse que eu acho que para complementar uma renda, disse que vamos, compra aqui e tal. E o moço ainda chegou e falou, rapaz, você num carrão desse e vendendo as coisas, admirei, tirei o chapéu para você, viu? Olha aqui, não é digno? Não é digno trabalhando honestamente lá, fazendo as coisas, às vezes precisa de um dinheiro, vamos vender um negócio ali, vamos vender uma coisa, eu sempre fui assim, vamos carregar às vezes o Sadraco, vamos precisando de uma coisa, compra uns fios baratos, vende ali, descasca e vende ali para ajudar a comprar um leite, comprar uma coisa, comprar um negócio. Graças a Deus. Graças a Deus. Não está roubando dos outros. Não está passando ninguém para trás. Pelo contrário. Tendo amor. Um amor na alma. Eu fico feliz, alegre. Menino amoroso. Me deu vontade de dar um testemunho aqui. Mas eu vou dar. Eu creio que nenhum deles estão ouvindo. Já está dormindo. Bom descanso. Mas ele estava com um carrinho velho. Carrinho velho lá. Morando perto da igreja. Falho demais. Todos nós. Foi Sadra, cadê o carro, seu? Deixa eu dar esse testemunho para a glória de Deus. Ver pai. Estava andando. Estava indo no lugar e eu vi um irmão. E eu comecei, vi no meu coração e eu comecei a chorar. Dificuldade daquele irmão, pensei. Eu vou dar esse carro para esse irmão. Falando, eu quero dar esse carro para você. Eu quero dar. Ele deu. Quando a gente dá umas coisas assim que não falta para a gente, é fácil. Mandei as suas pernas. Eu tirei o chapéu para ele. Falei, pai, eu não tenho essa fé, não. Eu fiquei agradecido. Sabe quando você fica assim numa gratidão? Rapaz, fiquei agradecido. Falei, rapaz, fiquei maravilhado. Falei, rapaz, eu tô longe ainda. Você não fica feliz? Eu fiquei muito alegre. Falei assim, quando alguém dá uma coisa para os outros, que fala assim, rapaz, eu preciso, aumenta a minha fé, Senhor. Aumenta a minha fé. Você não fica orgulhoso, um filho desse? Jesus fica do mesmo jeito, irmão. Vê você com o coração segundo Deus, cheio de amor, para ajudar alguém. Se tirada, aí eu pensei, tal pai, tal filho. Às vezes eu não agi desse jeito, mas eu já peguei muita coisa emprestado para dar para os outros. Passando lá, só Deus e eu que sei. Mas eu fiquei, tirei o chapéu. Deus aceita isso. Não vou orgulhar de uma família dessa, gente? Não vou orgulhar de um filho desse? Só pode ser Satanás que não gosta. Graças a Deus, quando você vê por outro lado, filho matando pai, de mal, obrigado. Graças a Deus. Eu agradeço a Deus todo dia. Todo dia. E o diabo sempre vai apontar alguma coisa da sua família para te atingir. Para te atingir. Mas graças a Deus. Aproveitar que ela foi trocar de roupa. Tá ali, ó. Mas 4 horas eu venho para cá, ela vem para cá também. Fica orando, tem fraqueza demais, todo mundo, eu, você. Mas fica aí, ajoelhada aí até. Fraqueza tem. Onde você viu isso? Onde você viu isso? Aproveitar que não está aqui, né? Às vezes é mais animado do que eu para ir. Para viajar, mais animado que eu. As irmãs falam, mas como é que você consegue? Arruma casa e tal, nem importa com nada. Onde você viu isso? Mombran diz, as coisas tudo arrumadinho na hora certa, roupa limpinha, tudo arrumadinho, passadinho, arrumadinho. Por mim, eu tava com a camisa, o resto. Não importa com nada disso. Mas é. Tem alguém por trás ali, arrumando, fazendo, colocando tudo no lugar. Ó, nós temos que ser agradecidos a Deus. Isso não é assim, não. Graças a Deus. Fraqueza, problema? Todo mundo tem. Quem que não tem? Mas está lutando ali, esforçando, e você vai meter os pés. Ah, deixa Deus te mostrar as coisas que você vai. Não fica olhando aí igual os filisteus lá, né? Os filisteus não, que contratou Balaão lá, o rei, os amonitas, né? Moabitas, os moabitas. O rei dos moabitas lá contratou lá. Para ver a retaguarda de Israel. Mombran diz que todo mundo tem a retaguarda. E o diabo te pega pela retaguarda para vir, para amaldiçoar. Eles queriam ver a retaguarda de Israel. Quando ele estava lá vendo a retaguarda, as falhas, Deus estava dizendo o quê? Tu és um unicórnio. O unicórnio é o boi bravo. Ele estava olhando, vendo o holocausto. Oh, Israel, quão lindas suas tendas. Vamos olhar pelos olhos de Deus que você vai ver. Oh, quão lindas suas tendas. Oh, que maravilha. Oh, que povo abençoado. Olha lá, que povo abençoado. Tá junto. Pisando junto. É abençoado ou não é abençoado? Mas se você olhar pelos prismas que Deus mostra. Mas se você olhar pelo que o diabo está te mostrando, ele vai mostrar o pior. É isso mesmo, Satanás. Mas se você olhar pelo que Deus está mostrando, você vai ver o povo mais abençoado da terra. Olha que família abençoada. Então, por favor, se não posso, se vai dizer que me ama um dia. Ame eles primeiro, aí depois pode falar que eu aceito. Se não, não aceito. Não quero. Deus pensa assim e todos filhos de Deus pensa desse jeito. Você quer que alguém te ame e odeie a sua família, irmão? Quem quer? Levanta a mão. Não tem esse, só se eu tiver atrapalhado a cabeça. Não ama eles primeiro. Depois possa me amar. Se não amar eles, não precisa de amar eu, não. Amém. Você é uma bênção, irmão. Glória a Deus, aleluia. Vamos lá, mais quantas perguntas? Três perguntas, vamos lá. O meu, eu não sei por que eu entrei nesse assunto, foi Deus, né? O meu próprio povo me amarrou-os e me entregou-os a outro povo para me maltratar. Quando isso ia acontecer, o Espírito do Senhor veio sobre mim. Eu não tinha nada na mão. Olhei para baixo e lá estava uma queixada de mula. Porém, muitos já sabem quem eu sou. Porém, quantos filisteus eu matei com essa queixada, conforme o profeta mencionou. Em seguida,
1: número 1, 10 mil. Número 2, 100. Número 3, 2 mil. Ou número 4, 1000.
0: Muito bem, vamos lá. Vamos ver as igrejas. Acho que não precisa nem ter ouvido a fita, né, para aprender. Oh, muito bem. Que coisa, hein? Eu, engraçado, eu achei assim, todo mundo vai acertar de cara. Parece que todo mundo é...

0: Que coisa, hein? Eu, engraçado, eu achei assim, todo mundo vai acertar de cara. Parece que todo mundo errou de vez. Pastor Ander está fora. O André também. Todo mundo em gravata aí errou. Ó, parece só a irmã Raquel lá atrás, né? Só a irmã Raquel acertou. Hã? Errado também? Não, é, tá errado também. Medina, todos dois tá errado. Oh, só o Samuel que acertou em Pouso Alegre. Não, lá atrás também, lá atrás, ó. O Emerson. Bismiel. Acertaram, né? João Otávio também. Meu Deus. Ó. Oh, gravata aí, todo mundo errou, né? A Marra, que eu acho que tentou consertar, né? Muito bem, número 4. Vamos dizer todos juntos: mil filisteus. Dar glória a Deus e aleluia. Muito bem, o tempo está passando. E eles o levaram lá e amarraram-no com algumas amarraduras. E o levaram lá. E os filisteus iam maltratá-lo. E quando assim aconteceu, o Espírito do Senhor veio sobre ele. Amém. Foi isso que fez a diferença. Quando sentiu o Espírito do Senhor vir sobre si, ele não tinha nada na mão. E ele olhou para baixo e lá estava uma queixada de uma mula. E ele pegou aquela queixada na mão e matou. Matou 1.000 filisteus. Amém. Ele só tinha isso. Muito bem. Qual é o nome daquele pequeno homem que o profeta menciona, o qual talvez nem sequer tínhamos notado no livro de Juízes? O qual viveu em uma época em que todos faziam o que queriam e Israel não tinha um rei, estavam todos separados, divididos em pequenos grupos.
1: Número 1, Lameque. Número 2, Jacobe. Número 3, Sangar. Ou número 4, Judá.
0: Vamos lá, levanta as mãos. Muito bem, vamos ver as igrejas. Unânimes, acertaram todo mundo. Vamos dizer todos juntos: Sangar. Dar glória a Deus e aleluia. Muito bem. Houve um pequeno homem lá na Bíblia chamado Sangar. Talvez nem sequer o tinha notado no livro de Juízes. Bem pequenino. Façamos um pequeno drama sobre ele. Posso vê-lo lá, coitadinho. Eras uma época em que todos faziam o que queriam. Israel não tinha rei. Estavam todos separados, divididos. Em pequenos grupos, exatamente como a igreja está hoje. Pergunta número 14. Conforme vimos na mensagem, o que o profeta nos fala que é uma guilhada de bois, a qual vimos mais à frente que Sangar. Embora sem treinamento militar, usou para combater os filisteus?
2: Número 1, uma vara de 3 pontas. Número 2, um chicote com navalhas. Número 3, uma vara com ponta de bronze. Ou número 4, um chicote com cravos.
0: Vamos lá, levanta as mãos. Todos levanta.

0: Meu Deus. Vamos lá, vamos ver as igrejas. Todos acertaram, menos aqui. Alguns erraram. Vamos dizer todos juntos, uma vara com ponta de bronze. Dar glória a Deus e aleluia. Muito bem. Mas ocorreu-lhe de olhar. Havia uma velha guilhada de bois que estava no canto. Sabes o que é uma guilhada de bois? É uma grande vara com ponta de bronze para bater para cutucar o gado e forçá-lo a passar pelo portão. É uma das aplicações. E também soltar a terra do arado quando estava arando. Quantos já usou a guilhada de boi? Quantos já usou guilhada de boi aí? Levanta a mão. Eu já usei guilhada de boi, cutucu boi, assim, ó. O boi sai que sai. Muito bem, vamos lá. Você cutucu boi. Dá uma espetada no boi. Vamos lá. Última pergunta, vamos ficar de pé. Vamos responder. Parece que nós não erramos nenhuma, né? Pelo menos eu não errei nenhuma. Você fala aí quantas você errou. Precisa melhorar. Se você errou, você fala, preciso melhorar. Vamos lá. Vimos no decorrer da mensagem que Sangar não tinha nenhum treinamento e também não tinha tempo para treinar. Porém, qual era a única coisa de que ele precisava, a qual o profeta nos fala a seguir?
1: Número 1, de um empurrãozinho. Número 2, do espírito dos profetas. Número 3, de alguns incentivos. Ou número 4, do espírito de Deus sobre si.
0: Vamos lá, levanta as mãos. Vamos ver as igrejas.

0: Todos acertaram unânimes. Vamos dizer todos juntos: do Espírito de Deus sobre si. Dar glória a Deus e aleluia. Muito bem. Nada mais que uma guilhada de boi. E ele disse: não sou lutador. Eu não posso fazer isso. Eu não tenho treinamento. Mas ele não tinha tempo de fazer treinamento. A única coisa que ele precisava era do Espírito de Deus sobre si. Ele pulou da janela com o Espírito de Deus sobre si e pegou aquela guilhada de bois e matou 600 filisteus. Amém! Ó, 15 para 6, nós estamos de volta.
1: Amém, graças a Deus. Tivemos um total de 100% de aproveitamento, graças a Deus, por mais este companheirismo. E nós tivemos pela internet um total de 67 conexões. Que Deus abençoe aos irmãos que estiveram conosco pelas conexões, as igrejas também. E agora só nos resta orarmos pelo lanche. Senhor Deus, lhe agradecemos, ó Deus, pelo privilégio que o Senhor nos tem concedido de mais uma vez, ó Pai, estarmos aqui em torno da Tua Palavra, ó Deus, estudando a Tua Palavra, Senhor. Ó Pai, muito obrigado por tudo, por cada um que esteve aqui nesta tarde, ó Deus, os que estiveram pelas conexões, ó Deus, abençoe a cada um, Senhor. Ó Pai, agora lhe pedimos, ó Deus, que o Senhor possa abençoar o lanche, ó Deus, abençoar as mãos que o preparou, ó Deus, que os prepararam, ó Pai. Ó Senhor, que o Senhor possa purificar e santificar. No nome do Senhor Jesus Cristo, lhe agradeço e lhe peço. Amém, Senhor. Amém.

0: sentada aí ao lado dela? A senhora também tem artrite, sentada bem ao lado dela. E a senhora tem uma pressão arterial baixa, não tem? Sentada, está certo? Aquela senhora lá também tem artrite, está certo? É verdade? Levantem as mãos se é verdade. Há alguma conexão entre vocês, o grupo inteiro de vocês. Vocês vieram juntas. Vocês vieram de outra cidade, de Ohio, está certo? Vão para casa e fiquem bem agora, o grupo inteiro de vocês. Venha, quer ser curada? Muito bem. Tem problemas de asma. Apenas vá agradecer ao Senhor e seja curada. Esse é o... Deus a abençoe, em nome do Senhor Jesus Cristo. Quer se restabelecer do problema de coração, senhora? Se quer, apenas vá agradecendo a Ele, dizendo obrigada, Senhor. Deus lhe permitirá se restabelecer. Vocês creem agora? Vejo alguém sentado ali, orando bem ali, com esse casaco branco. Você tem algo muito estranho, tem acessos de fraqueza, desmaiando, não é mesmo? Se isso é verdade, levante a mão, levante-se e aceite sua cura agora. É isso, está vendo? É isso. Deus o abençoe. Vá para casa e fique bem agora. Aquela pequena mulher sentada lá, louvando ao Senhor no final. A irmã tem um tipo de dor no peito que lhe causa problemas, não é mesmo? É um problema de estômago também, não é mesmo? São gases que estão pressionando o seu coração e tal. O Senhor a abençoe. Vá para casa agora e fique boa. O Senhor Jesus a cura. Digamos, louvado seja Deus. Quer se livrar desse problema de anemia? Quer? Diga, obrigado, Senhor, por me curares. Aceite sua cura. Você aceita? Muito bem, pode ir regozijando-se e seja feliz. Digamos, louvado seja Deus. Quer se restabelecer desse problema de vesícula? Quer? Levante-se e aceite sua cura, então. Apenas diga, Deus a abençoe. Ótimo. Amém. Tenham fé em Deus. Muito bem, venha, Senhor. Quer sarar desse problema de coração? Pode ir regozijando-se, dizendo obrigado, Senhor. É assim que você faz. Creia de todo o coração. Quer se livrar desse problema de anemia aí atrás? O Senhor crê que Deus o curará? O Senhor. Muito bem, Senhor. Levante-se e aceite sua cura, então. Diga, obrigado, Senhor Jesus. E o Senhor pode... Deus o abençoe. É assim. Muito bem. Problema no coração? Tumor? Ó Deus, tem misericórdia. Senhor Jesus, rogo que cures a mulher e que ela vá para casa e seja curada através do nome de Jesus. Amém. Deus a abençoe, irmã. Vá regozijando-se. Muito bem. Venha. Meu irmãozinho, você crê que sou profeta de Deus? Você tem diabetes, não tem, estimado? Você quer se restabelecer disso? Se Jesus estivesse aqui, ele imporia as mãos em você. Você ficaria bom, não ficaria? Então, em nome de Jesus Cristo, fique bom, estimado. Vá e que o Senhor o abençoe e eu o cure. Digamos, graças a Deus. Muito bem, senhora. Quer sarar do problema de coração? Não quer, irmã. Ficar bom? Boa? Muito bem, venha. O Senhor Jesus abençoe esta mulher e que ela vá para casa e fique boa. Através do nome de Jesus Cristo eu peço. Amém. Muito bem. A irmã crê agora? Crê que Deus a curará? Pai, rogo que tu a cures e a tornes sã, em nome de Jesus Cristo. Amém. Deus a abençoe, irmã. Pode ir. Olhe, sabe qual era o seu problema? Tuberculose. Veja, a irmã está mal, mas Deus a curará, se crer. Não é mesmo? Muito bem. Pode ir, regozije-se agora, seja curada. Está certo? Bem, você crê que ela pode ser curada? Irmão? Crê? Está em sua coluna, está certo? As vértebras estão todas fora. Se crê em Deus e crê que sou servo dele, vou pedir a Deus para curá-la. E então poderá se levantar daí e ir para casa, se crer, sair andando e ficar boa. A irmã crê? Ponha a mão nela. O Senhor sentado aí, ao lado dela. Ponha a mão nela. Senhor Jesus, não sei por que tu deste a volta para mostrar aquela mulher, mas ela está deitada lá. Há anos ela está deitada assim, mas tu podes curá-la. Rogo, Deus, que a cures e a torne sã. Agora olha para aquela cena e peço como teu servo que cures a mulher e a torne sã. Que ela se levante, vá para casa e se restabeleça disso e seja uma mulher sã e saudável de novo para dar louvor a Deus, compreendendo que nada mais poderia ajudá-la exceto Deus agora mesmo. Peço em nome de Cristo por sua cura. Amém. Deus a abençoe agora, irmã. Agora sente que está curada? A irmã está, pode se levantar da maca quando o culto é sair, ir para casa. Quantos de vocês, os demais, gostariam de ser curados neste momento? Não se preocupem. Lá está ela, se levantando, paralisada da coluna. O resto de vocês também poderia ser curado. Levantemos as mãos e louvemos a Deus. Qualquer um que queira ser curado, venha agora mesmo. Fique de pé, aceite sua cura. Senhor Jesus, rogo que cures cada um deles. Que saiam daqui esta noite, Senhor, e sejam curados esta noite, enquanto o teu Espírito se move aqui e os cura. Em nome de Jesus Cristo, eu peço. Amém.
1: Amém. Venha ao altar.

Graças a Deus. Nós vamos marcar a escritura, Êxodo capítulo 4, versículo 1, escritura que nosso pastor está usando essa noite. Livro de Êxodo capítulo 4, versículo 1. E nós vamos cantar o hino de número 281, 281, do hinário antigo, pela fé. Vamos cantar este hino. Pela fé eu vejo a glória de Jesus, meu Salvador. Vamos usar o nosso instrumento das cordas, vamos? Todos juntos! Aí você cante e louve ao Senhor!

0: Aleluia.
1: Amém. Boa noite, irmãos, com o nome precioso do nosso Senhor Jesus Cristo. Nós temos aqui alguns avisos, se o Senhor permitir. Nessa próxima terça-feira será a Santa Ceia do Senhor para os irmãos em Pouso Alegre, Minas Gerais. E na quarta-feira será a Santa Ceia do Senhor para os irmãos em Boa Esperança, Minas Gerais. E a mensagem para a próxima escola dominical é a mensagem titulada pelo nosso profeta Abandonando Tudo, pregada pelo nosso profeta no dia 23 de janeiro de 62. É a mensagem para a próxima escola dominical. E a mensagem desta semana é a mensagem Somente Uma Vez Mais, mensagem pregada pelo nosso profeta no dia 28 de junho de 63. Mensagem já está disponível na página da igreja, Tabernáculo da Fé Campinas. Você já pode entrar, baixar a mensagem, estar ouvindo durante a semana no aplicativo Príncipe da Paz, também no tablet ou no aplicativo à mesa. Você pode estar acompanhando, ouvindo a voz de Deus para nós nesses últimos dias. Mensagem Somente Uma Vez Mais. E lembrando das nossas reuniões especiais no dia 26 ao dia 28 deste mês. Temos aqui justificativa de ausência do irmão Samuel Souza. Nós vamos orar neste momento. Você lembre do povo de Israel, da noiva em toda a terra, das viagens do nosso pastor Cleomar por todo o campo. Ore também pela cirurgia do irmão Davi Porto, pelas reuniões especiais, irmão Paulino de Almeida e família, e pelos nomes que estão no livro de oração. Se você tem um pedido que não fez por escrito, apresente ao Senhor com o levantar de uma das suas mãos. Querido Pai Celestial, mais uma vez nós estamos agradecidos, Pai, na nossa alma, no nosso coração, por mais essa oportunidade que o Senhor tem nos dado, Pai, de poder adentrar na casa do Senhor para ouvir a Tua palavra, te servir, te glorificar, te engrandecer, Pai, louvar ao Teu nome, ó Deus. E nesta hora, Pai, a mãos levantadas, cada um tem uma necessidade em especial, Pai. Muitas vezes não é para nós mesmos, mas é para um próximo. Ó Pai, e o Senhor conhece a necessidade de cada coração, e o Senhor é o mesmo ontem, hoje e eternamente, Pai, e nós cremos que as mesmas bênçãos que o Senhor derramou para os seus filhos no passado, o Senhor derrama hoje também. A cura divina, a salvação, o perdão dos pecados, Pai, e nós entregamos tudo diante de Ti nesta hora, confessando nossas falhas, nossos erros, mas crendo nas Tuas misericórdias, pois elas duram para sempre, no nome santo e precioso do nosso Senhor e Salvador Jesus Cristo, pedimos, amém, Senhor Jesus, amém.

0: Amém. E ainda em tempo, se por acaso alguém perdeu o seu óculos, creio que é um óculos masculino, vai ficar ali na entrada com os diáconos, você procure ali o óculos perdido. Amém?
1: Lord, bless thy word as it goes forth. And may the Holy Spirit capture our minds and our thoughts and prepare us for his visitation as we have asked him to come.
2: E agora, Senhor, abençoe tua palavra enquanto ela é enviada e faça com que o Espírito Santo possua nossas mentes e nossos pensamentos e nos prepare para a sua visita, como temos lhe pedido para vir.
1: For we do not come to the house of the Lord to be seen or to see, but to learn of thee, and to know of thy nature and thy way and thy causes, that we might be able to face the problems of life with a real assurance, being certain of God.
2: Pois nós não vimos a casa do Senhor para sermos vistos ou para vermos, mas para aprendermos de ti e conhecer de tua natureza e teu caminho e tua causa, que nós possamos ser aptos para encarar os problemas da vida com uma verdadeira segurança, estando certos de Deus.
1: Grant it, Lord, in Jesus' name we ask it. Amen.
2: Conceda isto, Senhor. No nome de Jesus pedimos. Amém.

Aleluia, louvado seja Deus. Deus continue abençoando a irmã Nayeli e a irmã Rebeca. Cantaram o hino, Salmo 5. E na sequência nós vamos ouvir irmão Anderson, irmã Ana Clara. Sua graça me basta, já podem se posicionar ali. Logo após, o irmão Davi e irmã Noemi. Breve verei. Em seguida, a irmã Rebeca. Nada de desânimo. E encerrando este período, o hino Além da Cortina do Tempo, com a irmã Rebeca Vital. E após a escritura, após a leitura da Bíblia, Ternamente Jesus Cuida de Você, com o irmão Wesley e a irmã Isabela. Graças a Deus, você está feliz nesta noite? Temos ouvido a voz de Deus para nós nesses últimos dias? Graças a Deus, eu quero dar o meu destaque. No parágrafo 103, aprendemos um pouco sobre lâmpada, eletricidade, né? Lembrando, dizendo, bem, assim como o meu corpo, como aquela lâmpada elétrica ali é uma serva daquela corrente elétrica, não é a lâmpada que está dando luz, é a corrente na lâmpada que está dando luz, está vendo? E é assim, agora, se alguém aciona o interruptor, eu fiquei tão feliz, Deus é perfeito em três. Vamos ver atrás, a lâmpada, a corrente elétrica e o interruptor. Então as luzes se apagam e não é a lâmpada, ela não pode evitar isto. Só requer um interruptor que, neste caso, eu seria a lâmpada para pôr luz no caminho. Pronome pessoal. E agora, se você tem essa revelação, você sabe do que ele está falando. Dessa voz, não era a voz literal do irmão Brano, mas era a voz do próprio Deus, estas mensagens. Eu seria a lâmpada para pôr luz no caminho da palavra de Deus. E ela diz, Jesus Cristo é o mesmo ontem, hoje, eternamente. O profeta Deus diz, nos dias de Paulo não tinha os gravadores, mas tinha os escribas. E nos dias da voz do sétimo anjo, tinha os gravadores. Por isso você ouve as mensagens, você dá glória a Deus, seus problemas são resolvidos, porque tudo que nós precisamos está aqui. Fora disso aqui, você fica lá, ó, dando voltas e voltas no deserto. Mas graças a Deus, nós não estamos aí sendo assaltados, como o pastor disse hoje, né? Por certos espíritos. Mas a coluna de fogo, a mensagem, nos coloca no centro. Graças a Deus por isso, você quer dizer? Graças a Deus por isso. Agora nós vamos ouvir o hino com o irmão Anderson e irmã Ana Clara. Sua graça me basta.

0: Amém, graças a Deus. Deus continue abençoando o irmão Anderson, a irmã Ana Clara, cantar o hino Sua Graça Me Basta. E nós vamos agora com os destaques da plataforma, irmão Levi. E na sequência nós vamos ouvir, após os destaques da plataforma, o hino com o irmão Davi e irmã Noemi. Breve verei.
1: Graças a Deus, que segurança, né? Saber que nós estamos nos alimentando maná fresco. A irmã Brana vem, inspiração de Deus, né? O pastor colocou para nós hoje parte do podcast dessa semana. Eu sou a voz de Deus para você. Você crê nisso de coração? Os irreverentes, os incrédulos, eles são abençoados, irmão William? Tá? Irmão Brana fala no parte 97. Lembre-se. Não sou responsável por críticos ou incrédulos.

0: esclarecendo um pouquinho. Agora, se você é crente e for reverente, então serei responsável. Mais um pouquinho abaixo. Agora, estamos tratando com o Espírito Santo. A irmã Branda fala assim, ó, lembre-se de que o Deus do céu está observando esta reunião. O Deus do céu está te observando, irmão. Qual é a sua atitude de um crente, de um cristão ou de um incrédulo? A nossa atitude vai definir o resultado final, não é?
1: Deus abençoe. Sobre o quadrinho, o quadrinho lá que o pastor estava falando é para receber o like. Ele é muito pessoal. O problema é esse. É para receber like, né? Dá um joinha aí. Esse é do diabo. É verdade isso aí. Mas, irmão William, mas eu amei hoje. Qual é a escola que você não ama? Mas o incrédulo, ele é um perigo na igreja, você sabia? Eu estava me lembrando, na congregação de Moisés, o incrédulo foi engolido. Reunião como essas, de pessoas que criam como nós, ministério como esse, a mesma coluna de fogo. Lá foi engolido muita gente por ser incrédulo. Então você tem que ter cuidado, incrédulo, com atitudes errôneas. No mesmo ministério dos apóstolos de Pedro, Ananias e Safira foram mortos por incredulidade. Então você tem que refletir essas coisas em todos os tempos. Então se seu olho é mau, todo o seu corpo é treva. Você só olha para a retaguarda dos erros, não vê as virtudes. Eu estava falando para minha esposa ali, vendo o conselho de Deus através do pastor, irmão, me permite só um minutinho, sobre isso aí, isso que é um conselho. Às vezes você está olhando, até a gente mesmo está olhando por uma prisma errada, Deus vem dar aquela luz. As virtudes da família, as virtudes do irmão, da irmã. Então, o incrédulo, ele não prejudica só ele não, ele prejudica a congregação. Você prejudica a minha cura. Você prejudica a cura do seu irmão que está precisando do seu lado. Então, o irmão Branda disse, ó, se tem algum incrédulo por perto, eu mudaria de atitude ou então eu ia embora. Então, mude de atitude ou então vá embora. Porque ele não é responsável por ele. Se você aparecer com câncer, ele não é responsável. E Deus não vai deixar de operar no seu povo por causa do incrédulo, de um mano faturado.
2: Deus abençoe a todos. Depois que o pastor Clomar falou sobre manifestações que vêm para desvirtuar o espírito central da noiva, me veio à mente o que o irmão Branham ensina na mensagem Não Sabeis, parte do parágrafo 112. Veja, se eles têm em mente, ainda que com a mensagem na mão, mas se tem em mente desvirtuar o espírito central da mensagem, veja o que o irmão Branham diz aqui. Agora, as pessoas podem viver neste espírito e dançarem no espírito, eles gritam no espírito, vão à igreja no espírito, e absolutamente pode ter o verdadeiro Espírito de Deus ungindo sobre esse espírito, e ainda estar perdido e tão possuído pelo diabo como pode ser com esse espírito. Então veja, usando às vezes a mensagem. Agora, São Mateus 24, verso 24, qual o sistema trinitariano que vai enganar um eleito? Mas a Bíblia continua.
3: Amém, boa noite, irmãos, Deus abençoe. Aqui na mensagem, Deus comissionando Moisés, parágrafo 90, dentro desse assunto, o profeta fala que havia um Samuel, E tinha também a feiticeira de Endor, que podia fazer o mesmo que ele, mas ela não era de Deus, mas era um diabo, né? E ele fala assim: há um falso evangelho que sai, apenas uma aparência de piedade, mas negando a eficácia dela. É só a falsificação do que Deus tem do verdadeiro evangelho. Então, Deus tem um padrão, né? Deus tem algo que ele nos deu para essa última era, e nós temos que ficar com isso, né? Nós temos que permanecer com isso e não desvirtuar para outras coisas, né? Desvirtuar é sair do foco, tirar do foco aquilo que é o principal, né? E a mensagem é o principal para nós, é o carro-chefe, é tudo para nós, né? Então, essas outras coisas são o diabo tentando tirar a atenção. Mas nós estamos agarrados nisso, nós estamos atados ao nosso absoluto, amém? Você está com esse absoluto na sua alma? Então, nada pode te tirar do foco disto, nada disso chama a nossa atenção. O que chama a sua atenção é isso aqui, é a mensagem, a voz do profeta, a palavra. E você consegue identificar isso como lá no passado era o Urim Tumim, que brilhava ali, era Deus confirmando aquilo ou não. Tem coisas que brilham muito, né, irmão? Brilha demais, mas é Deus ali? Então você traz isso para o Urim Tumim, que é a palavra, e ela não te deixa confundido. Amém? Deus abençoe.
4: Amém. Deus abençoe. O meu destaque fica aqui no parágrafo 76, que o irmão Brana fala assim: muito bem, o mesmo que os guiou foi o mesmo que andou aqui em carne humana na terra. Ou seja, a mesma coluna de fogo, a mesma coluna de nuvem lá com Israel estava aqui na terra em carne humana. Depois voltou para Deus e voltou na forma do Espírito Santo guiando a igreja. Ele está aqui guiando a igreja em forma de Espírito Santo em você. Da mesma forma esta noite, estou tão agradecido por estar representado com grupos de crentes com os quais Deus se representou com sinais e prodígios. Você está feliz em ser representado neste grupo? Graças a Deus.
5: Boa noite, irmãos. A escritura diz assim: se hoje ouvir a tua voz, não endureçais o vosso coração. O irmão Branham fala que ele é a voz de Deus para nós. Só para nós? Para a era toda. Para todos. A era, ele é profeta da era. Ah, mas nós aceitamos. Essa é a diferença entre nós e eles. Deus abençoe.
6: Amém. Graças a Deus. E nós vamos ouvir o hino Breve Virei com o irmão Davi. Mãe e filho, né? Breve Virei. E os irmãos que participam com seus destaques já podem subir a plataforma.

0: Ô, Noemi, eu tava orando ali, me veio uma coisa tão boa no coração, eu tinha que compartilhar com vocês, né? Como é cantar com o Davi?
1: Um privilégio. Na verdade, ele só canta comigo na marra.
0: Ah, é? Não gosta?
1: Hoje ele tá ganhando um brinde para cantar comigo.
0: É mesmo? Mas e quando ele estava cantando com a senhora? Você já cantou com ela já alguma vez?
2: Já.
0: Quantas vezes já?
2: Ah, bastante.
0: Mas qual foi a primeira vez?
2: Eu acho que eu tinha 12 anos, foi a primeira vez.
0: Não foi a primeira vez, não. Quando você estava no ventre. Você estava cantando com ela. Você está com quantos anos hoje?
2: Eu tô com 15.
0: 15 anos, na adolescência, porque tá na adolescência, né, mano? Oh, sabe o que eu pedi à tecla de som lá? Para colocar a senhora cantando um hino grávida dele. Será que eles achou aí? Mas eles vão achar depois, né? Eles vão. Hã?
1: Eu Shaddai.
0: É o Shaddai. Eu já dá. Nós isso agora, hein? Ei, Davi, aí você não ia. Você ia. Eu achei que eu sei que ficava chorando pra cantar com ela. É ela que tá chorando pra cantar com você? Rapaz, pra cantar com a irmã Noemi, não precisa nem saber cantar que canta bem. Ó, você quer cantar bem? É canta com quem sabe, né? Pelo menos você. Ah, você, ah, é, mas o Gilmar só canta com a irmã. Fica bonito. Oh, mas você cantou bonito, hein? Mas é porque cantar com quem sabe, canta bonito. Achou? Achou, olha lá, Davi. Você não. Meu Deus do céu. Olha, você tá cantando com a sua mãe no ventre. Vamos lá. Ou tocador, rapaz. Ei, Malias. Ei, Raquel. Ei, o outro, Josué e o Eliseu. E irmã, saudade do marido.

dar glória a Jesus, olha. Graças a Deus. Olha o tocador, irmão. Eras já está na sexta dimensão. Foi mais ou menos em novembro de 2010. Olha o irmão Levi com o seu saxofone.

0: Palmas para Jesus. É emocionante. Não é emocionante? É emocionante. O que, que a senhora falou?
1: Me permita dar uma flor enquanto eu ainda tenho tempo para isso. É, nessa fase aí, eu queria às vezes vir no culto dia de sábado. E muitas vezes, sem condição, Amazilmar no final me levava embora. Eu morava em Montemor. E Amazilmar fez parte disso. E se primeiramente Deus, segundo as orações do Senhor, que eu crie e recebi os meus dois filhos, tanto a Sara quanto o Davi. E depois o senhor ainda perguntou se eu queria mais. Não, tá bom. Mas eu não poderia ter nenhum. Segundo a medicina, tinha que fazer tratamento. E o meu tratamento foi oração. O senhor orou, eu criei e eu recebi.
0: Oh, Deus! Palmas para Jesus. Jesus seja louvado, engrandecido por mais esse testemunho. Olha, Deus dá, viu? Se segurar, Deus dá, viu, irmã Rebeca?
1: Que... Ela tem o mesmo problema que eu.
0: Há o mesmo problema?
1: A gente conversou e ela tem o mesmo problema que eu tinha. E Deus deu pra mim, pode.
0: Dá pra ela também. Mas essa madrugada me vê isso. Parece que eu dedicando uma criança. Acho que era o filho do irmão Alan, não é possível. Ah? Quero ungir vocês dois. Você aceita, Davi? Ela vai implorar mais não, viu? Eu sei que vai implorar. Não, agora vai ser, ó, coisa boa. Vai, segura aqui. Ungir vocês. Vocês são uma bênção para cantar. Davi, você veio nesse mundo para ser Davi, viu? Não foi para ser outra coisa, não. Para servir a Deus como a sua mãe, como seu pai está servindo agora. Você não precisa de passar pelo mundo, tá bom? Olha para mim, disse eu, fala comigo. Não preciso de passar pelo mundo. Fala.
2: Não preciso de passar pelo mundo.
0: Isso. Eu preciso só de servir a Deus. Amém. Senhor Jesus, aceita isso, Pai. Esse ato aqui, Senhor, de unção, os dois, mãe e filho, ungidos para te adorar, como Davi tinha os cantores, tocadores, homens, mulheres, para louvar ao Senhor, o povo para louvar. E o Senhor reserva nesta era, desde o ventre, essa mãe cantando, grávida, gestante, quase dando à luz filho, perdendo até o fôlego, mas louvando o Senhor para trazer ao mundo hoje um jovem, um varão que tem a mesma unção, o mesmo ofício. Ó Senhor, estas vozes são consagradas para louvar ao Senhor, para honrar ao Senhor. Quando o Senhor levanta o ministério, o Senhor levanta homens, mulheres,

0: para ajudar, como aconteceu ali com Paulo, com o profeta e com tantos. E esses aqui são para isso, Pai. Essa voz, essas vozes, este varão foi levantado para servir ao Senhor. Nunca deixe ele ter aquelas experiências do mundo. Ele não precisa disso, ele não nasceu para isso, mas para te servir no nome de Jesus Cristo. Ele foi consagrado, dedicado quando bebê, e agora nessa fase de adolescência, ungido com o Espírito Santo, para te servir no nome de Jesus Cristo. Amém, Jesus, amém. Olha, abraça sua mãe aí. E quando você tiver alguma proposta do mundo, você lembra assim: eu nasci para louvar a Jesus. Viu, Davi? Eu nasci para louvar a Jesus. Eu nasci para servir a Jesus. Não quero nada disso do mundo. Nasci para louvar a Jesus. Amém. Vamos aplaudir a Jesus mais uma vez. Ó, isso aqui não foi eu, foi Deus. Estava lá ajoelhado orando, o Espírito, levanta-te, coloca de pé, vá lá. E me veio assim, da onde? Eu já liguei lá correndo. Oh, põe uma fita aí dela cantando com o Davi, gestante. E achou, né?
1: Amém, graças a Deus, tudo é Deus, né? Nós vamos dar sequência com os destaques, irmão Ademilson Garcia, com seu destaque.
2: Glória a Deus, isso é maravilhoso, né? Eu quero destacar aqui no finalzinho do 92, combinando com tudo isso que nós acabamos de ver e ouvir. Finalzinho, o profeta fala assim, ó: assim Jesus é o mesmo ontem, hoje e eternamente, em sua igreja. A mesma coluna de fogo fazendo os mesmos sinais e maravilhas. Isso é a coluna de fogo no nosso meio. Isso é a coluna de fogo diante de nós. Alguém pode dizer, mas eu nunca vi a coluna de fogo. Meu irmão, minha irmã, isso que você acabou de ver, de ver e ouvir, é a coluna de fogo no nosso meio, em operação. É Deus em nós, é a mensagem falando, é a coluna de fogo. A coluna de fogo é a mensagem é a coluna de fogo. É o que nos guia, é o que nos sustenta, é o que nos anima, é o que fala conosco. Em nome do Senhor Jesus, Deus abençoe.
3: Boa noite, com Jesus. Só coisa boa, né? Graças a Deus. Eu estou me sentindo como aquela palmeira. A cada mensagem, a gente se enraiza mais e mais. Pode vir as tempestades. Ela se enverga, mas não quebra, porque está enraizada em Cristo Jesus. Está enraizada nesta mensagem. E olha, mensagem, Deus comissionando Moisés. Parágrafo 76, parte do parágrafo, o profeta diz assim: agora que o Senhor os abençoe, e digo isso em nome do nosso Senhor, que o mesmo Jesus que tirou os filhos de Israel do deserto, o mesmo Cristo que foi o anjo da aliança. Você tem consciência disso? Que é o mesmo Deus, o mesmo Jesus em nosso meio através desta mensagem. É o mesmo, vindicado por essa coluna de fogo através do ministério de um homem chamado William Marion Branham. Isso te faz te enraizar, irmão. É aquilo que o irmão falou, incrédulo, meu Deus, incredulidade. Não pode existir, na verdade, não pode. Para vocês, ministro, da época o pastor falando, o irmão Brana falando, para vocês, ministro, o Logos que saiu de Deus, vocês sabem do que estou falando. Muito bem, o mesmo que os guiou foi o mesmo que andou aqui em carne humana na terra, voltou para Deus e voltou na forma de Espírito Santo, guiando a igreja da mesma forma esta noite. Estou tão agradecido por estar representando com um grupo de crentes.
4: um grupo de crentes com os quais Deus se representou, com sinais e prodígio. E o Senhor os abençoe a todos. Que Deus continue nos abençoando. Nós somos fracos, falho, irmão. Não tem perfeição nenhuma em nosso meio, mas o perfeito está em nosso meio. Deus abençoe.
5: Que Deus abençoe cada um nessa noite. Eu estava ouvindo o pastor clamar, mas primeiro a igreja fique ciente do que nós temos aqui nessa cidade, que Deus estabeleceu aqui nessa cidade. Deus estabeleceu aqui nessa cidade um grande atalaia para nós. O que é um atalaia? Um atalaia é um que fica mais alto que todo mundo para ver o inimigo, que é onde ele se aproxima. E é o que Deus estabeleceu para nós aqui nessa cidade. Esse pastor que Deus enviou para cá, para essa cidade, com esse ministério. Há muitos anos atrás, Deus já me tirou esse negócio aí de assistir esses trechozinhos da internet que pede o like. Inocentemente, Deus me tirou disso. Agora Deus veio no atalaia e mostrou que isso é do diabo. Eu não sei agora, mas muita gente estava atolada nisso. Mas aonde é que Deus vem? Deus vem primeiro no atalaia. Vem no atalaia, mostra o atalaia mostra para o povo que está sobre a responsabilidade dele. Que em muitos lugares não tem. Eu fiz uma viagem uma vez de 4, 5 meses. E eu fui longe. Eu passei pelo Pará, passei numa parte de vários estados. Eu passei quase 6 meses. O que tem aqui não tem por aí, não. Não tem. Talvez você conheça só aqui. Mas que você permaneça só aqui mesmo. Porque o que tem aqui não tem em todo lugar. É um privilégio muito grande para cada um de nós que temos esse atalaia que foi estabelecido nessa cidade. Você deve ajoelhar toda noite e agradecer por isso que nós temos aqui tão limpo. Um ministério tão limpo que nós temos, igual que nós temos aqui. Que aqui é limpo. O que nós temos aqui. Todo tanto que eu agradecer é pouco. Porque o afirmamento que nós temos aqui nessa cidade é muito bonito. Ele é invejável. E tem uma coisa. Não é todo mundo que gosta, não. Os vizinhos não gostam, não. Os vizinhos estão contra. Aonde você passa, o povo fica vendo. O povo fica vendo, mas não é gostando. Fulano de tal passou aqui. Cuidado que fulano de tal passou aqui, porque eles não gostam. Eu recebi um áudio do irmão que falou assim: irmão, o povo que vai subir no arrebatamento não é um povo morno, não. Domingo passado falaram, o avivamento começou. E começou mesmo. E cuide de entrar nesse avivamento. Porque eu ouço gente que está nele e ouço gente que não está. Mas cuide de entrar nele. Porque o tempo está acabando. O tempo é final. O parágrafo 79. A coluna de fogo desceu à terra e foi feita a imagem do homem. Para redimir o homem a Deus. O que é a coluna de fogo? A coluna de fogo é o próprio Jesus Cristo. Manifesto em forma diferente. É aquela mesma coluna de fogo que guiou os filhos de Israel, tirando ele do Egito. E quando eles entraram no deserto, o que aconteceu com os incrédulos? A terra engoliu. E se você não está dentro desse avivamento, você está correndo perigo. Que Deus abençoe em nome do Senhor Jesus.
1: Amém, amém, irmão Antônio. Por isso nós vamos ouvir o hino Nada de Desânimo. Nós estamos animados, nós temos um atalaia, nós temos a voz de Deus. Amém? Graças a Deus por isso. Vamos lá ouvir o hino Nada de Desânimo com a irmã Rebeca, logo após os destaques com as igrejas.

0: Amém. Deus continue abençoando a irmã Rebeca Schiavon, cantou um hino Nada de Desânimo. E logo após os destaques com as igrejas, o último hino deste período, vamos ouvir com a irmã Rebeca Vital, Além da Cortina do Tempo. Vamos lá com as igrejas, Boa Esperança, Minas Gerais, irmão Ademilson Ribeiro.
1: Boa noite com Jesus, Deus abençoe a todos. Tivemos uma escola muito abençoada. Só quem está com sintonia com Deus é quem está andando através nas pisadas da coluna de fogo, que é esta mensagem. Parte do parágrafo 78. Fé é algo. Você é salvo pela fé, não pelo imaginário, mas pelo contato direto com Deus, o qual traz a vida sobrenatural ao seu ser mortal. Minha fé, aí vem um pastor dizendo, minha fé está aumentando na mensagem do dia. A sua fé está aumentando na mensagem do dia? Amém. Esta mensagem é o nosso uritumim. O poder da fé é esta mensagem. O poder da fé perfeita é esta mensagem. Esta mensagem é a corrente elétrica que é Deus no seu povo, nos eleitos escolhidos desde antes da fundação do mundo, que está com seus nomes escrito no livro da vida do Cordeiro. Deus vos abençoe.
0: Amém. Deus abençoe, irmão Ademilson Ribeiro. Vamos lá agora, Pouso Alegre, Minas Gerais, com Emerson.
2: Deus abençoe, irmão William, pastor Cleomar, todos os companheiros da igreja. Deus abençoe. Que escola maravilhosa. Que maravilha recebemos esta manhã. E depois de tudo isso que nós vimos hoje, eu cheguei a uma conclusão. Que posição triste e lamentável é do incrédulo. Misericórdia! Posição triste e lamentável de um incrédulo, principalmente nesses últimos dias. Oh, Deus! É uma posição terrível. E aqui no parágrafo 97, o profeta ainda diz assim: então agora lembre-se, não sou responsável por críticos ou incrédulos. Oh, que situação! Se em alguns dias algo acontecer que mostre que você se encontra aqui com câncer ou algo assim, lembre-se do que lhe disse. Agora, se você é um crente... Oh, aí é uma maravilha. Se você é um crente e for reverente, então serei responsável, veja, porque sob Deus eu tenho que ser, mas não serei por um crítico agora. É, estamos tratando com o Espírito Santo. Lembre-se de que Deus do céu está observando esta reunião. Oh, Deus, olha a situação de quem é crítico e incrédulo. É uma situação terrível. E talvez você não veja, né? Que Deus abençoe, que não veja críticos e nem incrédulos no nosso meio. Mas também não veja nem ouça críticos e incrédulos pela internet com seus vídeos defamadores. Instrumentos de Satanás, porque eles estão numa situação terrível de inferno. E Deus não é responsável por eles, o profeta não é responsável por eles. E também se você misturar com eles, você colherá a mesma coisa. Deus não será responsável. Então eu vi isso. Lamentável a posição de um incrédulo. Mas graças a Deus somos crentes. Nós temos a coluna de fogo, a nuvem e a voz de Deus falando conosco, porque nós somos crentes. Aleluia.
0: Amém. Deus abençoe irmão Emerson e a todos que deram, participaram com seus destaques esta noite. E nós queremos saudar as igrejas antes deste último hino, com a irmã Rebeca Vital. Vamos ver as igrejas. Igreja de Boa Esperança, Santa Ceia, quarta-feira. Deus abençoe. Igreja de Pouso Alegre, Santa Ceia, na próxima terça-feira. Deus abençoe a todos os irmãos em Pouso Alegre. Igreja de Americana, Deus abençoe a todos. Igreja de Cerquilho, Deus abençoe. Igreja de Avaiandava, Deus abençoe. E pela internet, aproximadamente 73 conexões até o momento. Deus os abençoe a todos em nome do Senhor Jesus Cristo. E agora nós vamos ouvir esse último hino com a irmã Rebeca Vital, Além da Cortina do Tempo, e logo após, Somente Crê, vamos ao melhor da noite.

Louvarei ao Senhor que me aconselhou, até as minhas entranhas me ensina de noite. Nós vamos ler a Bíblia, depois de tantos hinos especiais, destaques maravilhosos, ungidos, se nós fosse comentar cada um deles, faltar-me o tempo de tantas bênçãos que Deus tem nos dado. Essa mensagem, comissionando Moisés, completou dia 3 de junho, 73 anos. E ela é tão nova, ela é presente, ela é para era. Essa aqui, que é isso na tua mão, que vamos meditar hoje, se Deus permitir, banquetear, que ouvimos a semana inteira, respondemos um questionário. É 11 de março de 55, completou 71 anos. E as escrituras de Êxodo, capítulo 4, verso 2 ao 4. As escrituras que o profeta usou. E o Senhor disse-lhe: que é isso na tua mão? E ele disse: uma vara. E ele disse: lança-a na terra. Ele a lançou na terra e tornou-se em cobra. E Moisés fugia dela. Então disse o Senhor a Moisés: estende a tua mão e pega-lhe pela cauda. E estendeu sua mão e pegou-lhe pela cauda e tornou-se em vara na sua mão. Senhor Jesus, estamos aqui para meditar, banquetear na mensagem que ouvimos nesta semana. Que banqueteamos, rejubilamos, estamos em avivamento, Pai. Muitos querem desvirtuar, mas nós estamos aqui em avivamento, avivados com isto. Como lá no passado, eles oravam dia e noite, porque eles estavam em avivamento. E nós estamos ouvindo dia e noite, porque estamos em avivamento, é um movimento de Deus. Avivamento quer dizer um movimento de Deus para o rapto, para a subida deste mundo, onde Satanás está nesse mundo e com todos os seus poderes. Mas, Senhor, nós estamos protegidos por essa coluna de fogo, como guiou o Senhor de Israel, lá em forma de espírito no sobrenatural, depois encarnou e se tornou na imagem do homem em Jesus Cristo, e agora mais uma vez em espírito, sendo revelada para sua noiva, e nós estamos aqui com esta voz de Deus, rejubilando, banqueteando, dando glória a Deus, protegido por essa unção, aonde os poderes

glória a Deus, protegido por essa unção, aonde os poderes malignos não podem se aproximar. Mantém-nos dentro disto, Pai, no nome do Senhor Jesus Cristo. Amém. Vamos ouvir o hino. Eternamente Jesus cuida de você.

0: Glórias ao Senhor, graça, louvado seja o nome de Jesus. Deus abençoe a irmã Isabela, irmão Wesley. Hinos, verdadeiros hinos. Vamos banquetear aqui um pouco. Que é isto? O que é isso na tua mão? Parágrafo 46 e 47. Não temos necessidade ou falta de nada. Deus proveu tudo de que necessitamos nesta jornada. Recebemos aqui mesmo. Não recebemos tudo que necessitamos? Oh, sempre que um homem nasce de novo do Espírito de Deus, o Senhor lhe dá um talão de cheque suficiente para sustentá-lo durante a sua jornada. Nasci de novo, não vai esgotar a folha, não. Está acabando a folha do cheque, não. É para a sua vida inteira. Enquanto você viver, não vai faltar folha. E na parte inferior de cada cheque, para qualquer bênção redentora, está assinado o nome de Jesus. Apenas preencha-o e entregue. Veja se ele não honrará. Isso mesmo. Apenas envie-o para lá, o Banco Central da Glória. Ele, os depósitos já estão lá. Foi depositado no Calvário, porque ele foi ferido por causa das nossas transgressões e moído por causa da nossa iniquidade. O castigo que nos traz a paz estava sobre ele, e pelas suas pisaduras fomos sarados. Tudo assinado com seu sangue, está tudo terminado. Quem quiser, venha. E foi provado, e está provado aqui, que ele ressuscitou dos mortos e está vivo entre nós nesta noite. Ele está observando este culto nesta noite. Qualquer coisa, preencha e glorifica a Deus. Isso é meu, Senhor Jesus. Isso é meu, Senhor Jesus. Está preenchido. Não fica aí mendigando. Mas me veio uma coisa tremenda. Não sei se eu falo. Um irmão depois falou: pastor, eu gostei tanto da sua atitude. Aquele espírito mendigando e miserável. Só quebrou aquele negócio.
1: Foi bom, não foi?
0: Não vou falar, não. Mas sabe, Deus é tremendo. Quando alguém está... o irmão Brando disse, Deus precisa de um homem de inspiração para quebrar certas coisas. Quando alguém estava lá assim, é isso, aquilo, Deus me deu inspiração. O administrador até, eu acho que deu quase um ataque de coração. Deus me deu inspiração, disse, olha, Deus veio no meu coração e ele me abençoou tanto. E ele nos deu tanto. E ele é tão bom para nós. Tudo isso aí nós vamos assumir aí. Tudo isso aí. E não só esse, mas o outro que vem também. Não sabia como Deus ia fazer. De repente, Deus entrou em cena e quebrou aquele espírito mesquinho, miserável. Os obreiros sabem do que eu estou falando. Miserável, alguém disse, pastor, mas eu gostei da sua atitude, viu? Você quebrou aquilo. Depois eu fiquei pensando, meu Deus, se não tivesse dado certo, aonde eu estava... Na segunda-feira eu pensei, falei, meu Deus, se não tivesse dado certo. Mas o irmão Brand disse que quando vem a inspiração, aquilo é Deus, e quando você cai em si, você fica com medo. E quando eu caí em si, eu fiquei no medo, mas Deus honra a sua palavra. Se Deus te dá uma inspiração, irmão, Ele honra. Preencha o cheque, envia para o Banco Central da Glória e aquilo voltará como os corvos voltou trazendo o sanduíche para Elias. Aquilo volta. Não tenha medo. Ele é o nosso libertador. Nós que estamos em servidão, qualquer pessoa que esteja em servidão, Jesus Cristo está aqui para libertá-la esta noite. Se você crer, agora não estou aqui para libertá-lo, porque não poderia fazê-lo. Não fui enviado para fazer isso. Foi enviado para pregar o Evangelho. Só isso. Cristo vem para libertar. Vamos dizer, Cristo vem para libertar. Parágrafo 58. Oh, que mensagem. Cada mensagem você vê e fala, meu Deus, mas se Deus prometeu qualquer coisa, é tão certo que acontecerá quanto Deus está no céu, então vai acontecer de qualquer maneira. Não há nada no mundo que possa impedir Jesus Cristo vir a segunda vez. Deus ordenou que seja assim. Não há como parar a mensagem da cura divina. Você poderia lutar contra ela tanto quanto quisesse, mas Deus ordenou que fosse adiante e está indo. Isso mesmo, não importa se alguém, mesmo destas pedras, Deus pode levantar filhos a Abraão. Então a melhor coisa a fazer é se juntar ao plano de Deus e marchar em frente com a igreja. É a melhor coisa que sei fazer. Glória a Jesus. Não vai fazer, tentar fazer como aqueles passarinhos, tentando apagar a luz lá da Estátua da Liberdade. E eles foram e se arrebentaram, morreram. O profeta deu glória a Deus, aleluia. Não tem como parar com a luz do Evangelho de Deus. Você cairá em desgraça. Todos que tentaram combater esta mensagem caiu em ruína e desgraça e não levanta mais. Graças a Deus, nós unimos a ela, disse, ela é nosso guia. Ela é nossa frente, ela é o número um, e nós estamos caminhando atrás. Nós unimos a ela. Glórias ao Senhor Jesus. O parágrafo 78 desta mensagem. 78. Que é isto na tua mão? Glórias ao Senhor Jesus Cristo. Moisés indo assumir o controle. Que cena foi essa? E quando chegou lá, ele pegou aquela velha vara, a única coisa que tinha na mão, e conquistou o Egito, e conduziu os filhos de Israel, e os alimentou pela mesma vara até ir para a terra prometida. Amém! Oh, que vara milagrosa! Não era a vara, era a comissão de Deus. Era o poder de Deus. Vá com isso! Vá com essa vara! É com isso que você vai vencer. Você pode nem conseguir assobiar uma vara para, veja, e alimentou e conduziu os filhos de Israel e os alimentou pela mesma vara até ir para a terra prometida. Amém. Uma velha vara seca. Você pode não ter muito na mão. Você pode nem conseguir assobiar. Mas o que quer que tenha na mão, deixe Deus se apoderar disso. Ele abençoará. Moisés, o que você tem na mão? A vara. Então é com essa vara que eu vou fazer milagre. Que você tem na sua mão? Só um pouquinho. Viúva, o que você tem? Pouquinho de azeite, pouquinho de farinha. Mas Deus faz milagre com esse pouquinho. Que você tem, irmão? Deus faz milagre com ele. Obrigado, Jesus. E se não dá para você fazer mais do que evangelizar seu vizinho, se não dá para fazer mais do que levantar a mão e dizer: Deus, eu aceito cada palavra dela. Senhor, mas não tem nada na mão. Tem 5 dedos aqui. Posso levantar ela? Deus, fala, levanta sua mão. Se não dá para fazer mais do que levantar a mão e dizer: Deus, eu aceito cada palavra dela. Deus, tem nada na minha mão, Senhor. A mão está vazia, mas eu levanto ela. Diz: Deus, Deus, Deus, eu aceito cada palavra dela. Pegue o que está na sua mão e faça o que puder para a glória de Deus. Houve um garotinho certa vez que foi ver Jesus. Ele tinha 4 ou 5 pães e alguns peixes lá. Agora, na mão do garotinho não era muito. Mais uma vez, nas mãos do Senhor Jesus Cristo, ele o abençoou e alimentou 5.000. Essa pequena coisa que você tem pode ser uma pequena centelha de fé que esteja aí, de que você crê que ele ressuscitou dos mortos. É um pouquinho, não é muito para você, mas libere-a uma vez dando um testemunho, e pode ser a causa de centenas de pessoas virem ao Senhor Jesus Cristo. Ou essa semana, quarta-feira, eu ajoelhei lá naquela roça seca e disse: Deus, lembrando disso, as folhas do milho estão enrolando, Senhor, mas, Senhor, e coloquei um pouquinho o profeta e ajoelhar, dizer: eu creio, Senhor, o Senhor é soberano, o Senhor manda a chuva a tempo, fora de tempo. Foi embora. De noite já começou. Eu falei: vai chover demais, irmão. Não foi? Vai chover demais. No outro dia já amanheceu chovendo, está chovendo até hoje. Oh, Deus! Dá glória a Jesus! Um pequeno testemunho possa levar pessoas a crer! O profeta diz: um testemunho pode levar outros a crer também. É um pouquinho de fé. E se você está sentado aí enfermo ou aleijado e tem um pouquinho de fé, libere-a esta noite e diga: Senhor Jesus, é tudo que tenho, confiar em tua palavra, e aqui venho, cabe a ti cuidar do restante. Deus lhe dirá qual é o restante também. Simplesmente libere-a e deixe isso com ele. Libere, libere a sua fé, dizendo: eu creio, Jesus. Libere, eu creio, Jesus. Eu libero a minha fé para crer em coisas impossíveis. Libere, não fica amarrado, não. Libere. Libere, vai dando glória a Deus e liberando. Libere. Libere. Que tipo tipo de átomo Jesus liberou. Então, ele pegou peixe. Ele não só os alimentou com peixe cru ou peixe vivo, ele os alimentou com peixe cozido e pão cozido. Amém! Onde ele conseguiu isso, eu não sei, seja como for, ele os alimentou e eles comeram. Como um indivíduo disse, não faz muito tempo, disse, você acredita naquela história de Elias sentado lá dos corvos? Eu disse, sim, Senhor, acredito em cada palavra disso. Isso mesmo, achavam que Elias estava louco, sentado lá na montanha, e ele bebia água sempre que queria, e os demais, a sociedades e a classe alta lá embaixo estava morrendo de fome, e então o chamaram de louco, e ele estava melhor do que muitas pessoas. Tinha alguns criados de cor que levavam comida para ele toda vez que ficava com fome. Melhor do que muitas pessoas sentadas aqui esta noite. Isso mesmo. Toda vez que ficava com fome, aqui via o corvo com um sanduíche e dava para ele e saía voando. Como é que chama aí o que vem trazer os sanduíches? iFood. Copiado da Bíblia, isso é antigo. Ah, funciona muito bem. Funcionou lá no passado. Ó, o iFood vem aí, ó, trazendo sanduíche. Glória a Deus, aleluia. Libere a sua fé. Libere dando testemunho. Libere levantando a sua mão. Libere dando glória a Deus. Dando aleluia. Louvando a Jesus. O profeta diz aqui no começo dessa mensagem, esse mundo é tão triste. Todos os demônios do inferno estão no mundo e os seus poderes. Para te deixar incrédulo. Ele está preocupado com você para te deixar incrédulo. Porque ele sabe que a fé, ela é mais poderosa do que bomba atômica. Ela pode tirar uma montanha, passar uma montanha para ali, passar outra montanha para acolá. Ela é tremenda e ele está aqui para na terra. Pare! E o profeta diz que Abraão, ele foi fortificado, ele viu a coisa como nós estamos vendo, não estamos vendo? Como é que é? E ele lá levantou no meio e disse, glória a Deus! E nisso ele foi fortificado na fé. E agora você fica aí e o diabo fica, não precisa disso não. É, isso aí é antissocial. Para com isso. Mas você entra como filho de Abraão no meio e diz, glória a Deus! Aleluia! Os demônios espalham como barata quando acende a luz. A sua fé vai aumentando, logo você vê a mão de Deus prosseguindo. Porque é como a pequena nuvem lá de Elias. Ele viu como uma pequena mão de um homem, uma pequena nuvem. E ele saiu gritando, vai chover, vai vir uma grande chuva. Vai vir chuva, Deus vai abençoar, vai acontecer um pequeno toque. Vem pequeno toque e você crê. De repente as ondas quentes do inferno vai evaporando aquela nuvem e vai evaporando e logo de você, aquilo era eu. Não era eu não, irmão. Era Deus. Mas as ondas quentes do inferno evaporou essa nuvem. Vai acontecer! Não deixe as nuvens quentes do inferno evaporar essa nuvem de testemunha. Deus opera no seu povo. Aleluia, Deus. seu povo. Continue fazendo aquilo que está no seu alcance. Não tem nada, levanta a mão, dá um testemunho, canta, ora, glorifica, e Deus operará com isso. Oh, Jesus, melhor do que muitas pessoas sentadas aqui esta noite. Isso mesmo, toda vez que ficava com fome, aqui vinha um corvo com um sanduíche, dava para ele e saía voando. Ajoelhava-se ali mesmo e bebia um gole d'água quando queria. Ele estava na vontade de Deus. Ele confiou na palavra de Deus. Amém. Isso é.

levava um sanduíche? Eu disse, sim, senhor. Ele disse, bem, onde é que o corvo conseguia? Eu disse, não sei. O corvo pegava e levava a Elias e ele comia. Eu disse, assim é com o Espírito Santo. O irmão estava zombando por eu estar gritando. Eu disse, não sei lhe dizer de onde isso vem. O Espírito Santo traz. Eu apenas como, eu amo isso e vivo por isso. Eu não sei, mas às vezes você vai tão triste olhar, orar e cantar um hino. De repente vem uma alegria tão grande, eu não sei de onde veio. É a mesma coisa, eu não sei de onde veio o sanduíche, o corvo trazendo, mas não sei, eu só sei que chegou. É a mesma coisa, só achei que chegou uma alegria no meu coração. Um gozo na minha alma, não sei de onde veio, mas só sei que chegou. É a mesma coisa dos corvos trazendo sanduíche. Se ele traz alegria, ele traz a cura. Se ele traz a cura, ele traz a libertação. Se ele traz uma coisinha, ele pode trazer coisas grandes. Ele pode trazer bênçãos naturais, espirituais. Glórias ao Senhor Jesus Cristo. Se ele traz uma coisa, ele não pode trazer outra. Eu disse, não sei lhe dizer de onde isso vem. O Espírito Santo traz. Eu apenas como e amo isso e vivo por isso. Não sei de onde vem. Mas o recebo é a única coisa que sei. Enquanto ele o trouxer, estarei disposto a recebê-lo. Amém. Você está disposto a receber também? Tudo que Deus trouxer para mim, eu estou disposto a receber. Diz, como aquele sujeito vai andar se não for ao médico? Não posso fazer nada. Quando Deus disser, ele andará. Mesmo assim, no final dessa mensagem, ele orou por um que estava na cadeira de roda, e ele saiu andando, e ele olhou para trás e disse, ele está andando! Ele faz isso! Observe só, compete a Deus cuidar da sua palavra. Ele vai para cumpri-la a ele, está obrigado a cumpri-la. E ele cumprirá em todos os casos. Amém! Você crê nisso? Você crê nisso? Mostra a mão para eles, eu creio! Eu creio! Ele cumprirá em todos os casos, amém? Para qualquer homem ou mulher que use confiar em sua palavra. Oh, que coisa! Essa é a verdade, sim, senhor. Moisés foi até lá e fez exatamente o que o Senhor lhe disse para fazer. Se você apenas pegar o que tem na mão e deixar que Deus o tenha, deixa Deus operar na sua mão. O parágrafo 111. Glórias ao Senhor Jesus. Você está feliz? Você está alegre? Glórias ao Senhor. Eu sei que quando era pecador, perdido e no mundo, morrendo sem Cristo, o Espírito Santo me salvou. Sei que quando estou cansado, o Espírito Santo me deixa feliz. Sei que quando preciso de alimento, o Espírito Santo me alimenta. Muito mais o Espírito Santo me curará. Se eu estiver enfermo, depois que Deus prometeu isso, não sei das outras coisas sobre vocês, mas sei que Deus faz uma promessa, e é a promessa de Deus, e Deus cumprirá a sua palavra. Que é isso na tua mão, Davi? Ele disse, é uma funda, amém. Como vai lutar contra aquele gigante lá com uma lança de 4 ou 6 metros? Tu não conseguirias chegar perto dele. Ele disse, eu já testei, sei o que isto fará.

0: Quanto já testou a palavra de Deus? Sei que é verdade. Sei que ela funciona. A oração funciona, irmã Noemi. Causas impossíveis. Está aí o testemunho. Já com 15 anos. Quantos anos tem a Sara? 11. Ele disse: eu já testei e sei o que isto fará. Isso mesmo. Oh, um homem ou mulher que já nasceu do Espírito de Deus, que já recebeu o Espírito Santo, ele sabe o que isso fará. Não sei o que toda a argumentação de vocês e todas as suas escolas vão ensinar, mas sei de uma coisa, que isso fará o que Deus disse que faria. O pequeno Davi havia aprendido sobre Deus pela via da natureza, ficando lá sozinho. Ele falava sobre águas tranquilas e verdes pastos. Ele tinha visto Deus em sua condição primitiva, Deus em sua natureza, movendo-se. Deus está na natureza. Vocês não creem? Claro que está. Gosto tanto de observá-lo no pôr do sol, observá-lo em como o crescimento das flores, observá-lo quando o sol está nascendo. Faz um tempinho aqui, eu estava nas montanhas, para onde vou quando fico tão cansado que não consigo mais continuar, e subi lá do outro do outono para caçar, e estava caçando alce, estava no final do outono, e estávamos bem lá no alto, porque a neve ainda não tinha caído para fazer o rebanho descer, e eu estava bem no topo, ou perto de onde a floresta termina, e no outono lá em cima das altas montanhas, vem neva, e um pouco, e então chove um pouco, e então o sol e sai. Vocês sabem como é o outono. E enquanto ia, não para matar a caça, apenas para ficar sozinho. E de repente um alce começou a gritar lá, o outro bicho começou lá, logo veio a águia, e ele começou a louvar a Deus. Ele disse: você pensaria que tinha um louco ali naquela mata, louvando a Deus lá na mata. Você não quer louvar a Deus aqui no tabernáculo? Eu sei que Deus está na sua mensagem. Eu sei que Deus está observando este culto nesta noite para dar o que nós precisamos. Eu sei que Deus está nesse barulho de glória a Deus e aleluia. Louvado seja o nome de Jesus. Você está feliz? Você está alegre? Glorifica e exalta o Senhor Jesus. O parágrafo 148. O profeta de Deus diz: o que é isso que está na tua mão? O que é isso que está na tua mão? O que você tem na mão agora? Não tem nada. Então levanta para cima e glorifica o Senhor Jesus. Glorifica Jesus. Dai glórias ao Senhor Jesus. Posso ver um sujeito lá chamado Sansão. Ele chegou lá certo dia, e os filisteus tinham causado um pequeno dano lá, amarrou algumas caudas de raposas umas às outras e queimou todo o trigo deles, dos filisteus. Então aqueles israelitas, causou um problemão para os filisteus. Ele foi lá, pegou uma raposa de lá, pegou outra de cá e amarrou o rabo das raposas no outro e colocou tição de fogo. Você quer causar algum dano para o diabo? Dá glória a Jesus. Você não precisa de correr atrás de raposa. Você não precisa de acender fogo. Você só precisa levantar as mãos e glorificar a Jesus. Exaltar a Jesus. Isso causa um dano no inferno. Isso abre uma clareira tão grande. O seu coração dá um suspiro assim, ó. A sua fé dá uma avançada. Avante. Avante. Avante. Quando você glorifica Jesus, a sua fé vai avança. Avança. Avança. Para a sua vitória que você precisa. Glória a Jesus. Aleluia. Você já viu que no culto você fica saudável? Porque sua fé está avançando. Ele chegou lá certo dia e os filisteus tinham causado um pequeno dano. Lá, o diabo te causou algum dano essa semana? É hora de você pegar ele agora. Amarrou algumas caudas de raposas umas às outras e queimou todo o trigo deles. Então aqueles israelitas vieram e pegaram, disseram: temos de entregar-te aos filisteus. Dar glória a Jesus. Causou algum dano? É hora de você dizer: Satanás, agora eu estou aqui glorificando a Jesus. Louvando a Jesus. E eles o levaram lá e amarrando o nó com alguns amarraduras. E levaram lá. E os filisteus iam maltratá-lo. E quando assim aconteceu, o Espírito do Senhor veio sobre ele. Amém. Foi isso que fez a diferença. Quando sentiu o Espírito do Senhor vir sobre si, ele não tinha nada na mão. E ele olhou para baixo e lá estava uma queixada de uma mula. E ele pegou aquela queixada na mão e matou 1000 filisteus. Amém. Ele só tinha isso. Ele não tinha nada na mão, mas ele olhou para baixo. Aqui está uma queixada de jumento e matou 1000 filisteus. Aquele mesmo Espírito de Deus que vinha sobre Sansão pode vir sobre mim. Pode vir sobre você. Pode vir sobre você. Pode vir. Pode vir ou não pode? Pode ou não pode? Pode vir também! Glórias ao Senhor Jesus! E você ser vitorioso, ele não teve de ir e dizer: agora espere, deixe-me me pegar esta queixada e deixe-me testá-la, não vai quebrar. E ver se vai aguentar a pressão ou não. Ele não teve que testar. E quebrou. Não, irmão, funciona. Não é queixada. É o Espírito de Deus. Não é você. É o Espírito de Deus. Ele não teve tempo de passar, de pensar em todas estas coisas. Tratava-se de uma emergência. E os filisteus estavam vindo sobre ele. A única coisa que ele podia fazer era pegar uma queixada e lutar. Isso era tudo que havia. É, e esta noite você não tem tempo para fugir e descobrir os motivos. O reavivamento terá terminado amanhã à noite. Vamos pegar a palavra de Deus que está na sua mão. Vamos lutar contra o nosso inimigo mortal. Amém. Deus lhe deu a vitória. Deus te dá a vitória também. Glórias ao Senhor Jesus Cristo. O Espírito de Deus veio sobre Sansão. Deus deu a vitória para ele. O Espírito de Deus vem sobre mim e me dá direção e eu luto com aquilo, e eu tenho a vitória também. Você tem a vitória também. O profeta fala de Sangar, que quase não é conhecido. Um pequeno versículo a Sangar. E ele fazia tudo que ele fazia, os filisteus vinham e levavam tudo. Ele fazia, e assim é nós também. Aí você ora, ora, ora. Quantas vezes eu orei, orei quando eu era jovem. Orava, orava, jejuava o dia inteiro. Oh, meu Deus, trabalhando na roça. Aquele sofrimento, o espírito do Senhor. E não bebia água e trabalhando na roça, caía quase desmaiado. Oh, meu Deus. Ah, entregava aquele jejum, oh, Senhor. De repente, aquela vitória tão grande, mas o diabo vinha e roubava tudo, parece que não resolveu. De novo, de novo, de novo. Mas agora eu aprendi. Falei, não, você não vai roubar mais, não. Agora eu vou cair em cima mesmo, dando glória a Deus e aleluia. Agora, filisteu, você que vai levar! Glória a Jesus! Ele resolveu, resolva nesta noite, irmão, resolva nesta hora, irmã, resolva, jovem, resolva, obreiro, resolva confiar, irmãs, resolva, igreja do Deus vivo. Parece que o diabo vai levar tudo agora, não vai levar não, ele resolveu, ele conseguiu ajuntar lá. E os filisteus vinham para roubar. Ele falou, não tem nada. Mas ele viu uma guilhada de boi ali. Guilhada de boi é uma vara com ferrão. Já trabalhei com ela. Para guiar os bois. E pegou aquela guilhada de boi ali. E começou a lutar. Matou 600 filisteus. Você pega o que tem na sua mão. Você pega essa Bíblia. Você pega a promessa de Deus. E começa a lutar. Isso é meu. Eu já preenchi o cheque. Satanás, você não vai levar, não. Deus me deu pela graça de Deus. Você quer roubar a fé do meu coração, mas isso aqui é meu. E começa a glorificar a Deus. Fica de pé e glorifica Jesus. Diz, isso é meu. Isso é meu. A saúde é nossa! A bênçãos naturais, espirituais é nossa! Glorifica Jesus! Não deixe o diabo roubar essa centelha de fé do seu coração! A única esperança que você tem, Satanás quer roubar isso, mas não vai roubar não, em nome de Jesus Cristo, este é meu, o Deus do céu está assistindo esta reunião, e está aqui para te dar isso. Glórias ao Senhor Jesus, oh, receba isso. Receba isso em nome de Jesus Cristo. Receba isso. Receba. Disse em nome de Jesus Cristo. Satanás, você não vai levar isso não. Isso é meu pelo sangue de Jesus Cristo. Dá glória a Jesus. Leve a sua cura, irmã. Receba a semente no seu ventre para conceber. Não deixe o diabo roubar isso, não. Não deixe o diabo roubar a cura divina da diabetes, não. Receba isso, Felipe. Receba isso, irmãs. Você que está com câncer, diabetes, seja lá o que for, problema na coluna, receba isso. Caia de dentro, glorificada Jesus. Quando o médico disser assim, ó, nunca houve um na história que recebeu essa cura, você vai, pode dizer para ele, você vai ver um, sou eu! Sou eu! glorifica Jesus. Nós recebemos isso pelo sangue de Jesus. E a voz de Deus vem e autenticou, diz: receba isso. Exalte a Jesus. Deixe ele ver as suas mãos, dizendo: eu creio, Jesus. Eu creio, Jesus. Eu creio, Jesus. E vai glorificando a Jesus. Eu creio.
1: Aleluia. Aleluia. Grite ao Senhor: eu creio, eu recebo, Senhor, eu recebi o que eu vim buscar, graças a Deus, louvado seja o nome do nosso Senhor Jesus Cristo. Fomos mais uma vez abençoados em mais essa porção da mensagem. Que Deus continue abençoando o nosso pastor Glomar Borges, mantendo a unção da mensagem sobre ele, abençoando cada vez mais seu ministério, a sua família e assim a todo o povo de Deus. Graças a Deus. E pela internet estiveram conosco aproximadamente 112 conexões, as igrejas. Deus abençoe a todos em nome do Senhor Jesus Cristo. E amanhã, se o Senhor nos permitir, estaremos reunidos para o culto de oração. E você agora cumprimenta o outro, diga: Deus te abençoe. Vai abençoado, vai nessa fé, nessa confiança, no nome do Senhor Jesus Cristo. Amém.
0: Eu vim buscar e minha bênção vou levar. Dá glória a Deus. Já preencheu o cheque? Preencha o cheque. Não deixe escapar.